0: Banda Champion, I Love Cerveja, Banda Munique, Fritz, Frida e Banda Alto Astral. Eu aposto. E você, hein? Aposta ou não? Fica com nós que o programa tá sensacional. 9:12.
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0: Dia Nova, Chance Boa. Musical JM final de semana e musical Calmon perrengue. Quem nunca passou um perrengue na vida? Fala sério, né? Conta aí pra nós qual foi o maior perrengue que você já passou nessa vida. Eu volto já pro nosso último bloco de hoje aqui no Só Bandas. 9:26.
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0: atuais antes de ir embora. Portal da Serra Doce e Bandida e Silverson, Eu Quero Ver Beber. Fechando aqui essa edição especial do final de semana do Dia das Mães do Só Bandas. Fiquem com Deus, mamães. Feliz Dia das Mães. Beijão pra todas vocês. Um forte abraço e até mais.
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4: Olá, eu sou Carol Denardi, repórter da Rede de Notícias Acaerte. Hoje o nosso convidado é o novo presidente das centrais elétricas de Santa Catarina, Edson Moritz. O advogado que até então comandava a Cazan desde 2023 tomou posse na Celesc no último mês de abril. O novo presidente possui mais de 50 anos de experiência nas áreas pública e privada, com atuação em contextos nacionais e internacionais. Presidente Edson Moritz, conta para nós qual é o sentimento ao assumir o comando de uma companhia tão essencial para o catarinense como é a Celesc?
5: O trabalho que eu consegui realizar na Cazan, ajudando-a a transformar numa empresa, certo, mais robusta, mais respeitada, com um bom resultado, me trouxe aqui agora um desafio novo na Celesc. Eu chamo de Celesc Pública, porque ela é uma empresa pública, como a Cazan. São empresas públicas que prestam serviço e que são relevantes para a nossa sociedade. A Celesc é aquela que está junto do motor do desenvolvimento de Santa Catarina. Uma Celesc muito competitiva, muito ativa, muito presente, é porque a economia vai bem. Eu já estou me ambientando aqui, eu estou na fase de aprendizado, mas quero dizer também, né, que recentemente a Celesc implementou um programa digital para melhorar, né, na verdade, facilitar a vida do consumidor, seja digitalmente ou na presença das agências. Nós já avançamos muito, acho que nós melhoramos, valorizando a equipe que está aqui, que foi para o sacrifício, para que o consumidor passe a ter um serviço bem feito e resgate a credibilidade que sempre teve de uma empresa que sempre foi muito bonita, a gente superar.
4: O presidente Moritz também detalhou investimentos, como o programa Energia Boa, que amplia as subestações, além da expansão da rede trifásica, essencial para a produtividade no agronegócio.
5: Levar para as regiões rurais uma energia para eles poderem o quê? Produzir melhor, armazenar os seus produtos. Desenvolvimento de Santa Catarina. Do mesmo modo que Energia Boa em Lages, uma região serrana, que precisa de recursos para se desenvolver, já com previsão de 3 bilhões de investimento, você 6 PCHs e uma outra unidade, preparar para poder gerar energia, nós vamos distribuir e aí sim, fomentar o desenvolvimento naquela região, gerando aí quase 20 mil empregos.
4: Você acabou de ouvir o novo presidente da Celesc, Edson Moritz. Gratidão pela sua audiência. Te espero na próxima semana em mais uma edição do Minuto de Santa Catarina. E aproveitando esse final de semana, um feliz e abençoado Dia das Mães para todas as mamães do estado.
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2: Boa segunda-feira pra você que tá ligadinho junto com a gente. Tô chegando em mais uma edição do nosso Play Sertanejo. É bom demais estar com vocês aí pra mais uma semana. Hoje é dia 11 de maio. Satisfação contar com a sua audiência, viu? Pra você que faz aí do Play Sertanejo o seu programa de todos os dias. A nossa gratidão pela audiência, pela amizade, pela companhia também. Pra começar, tem Simone Mendes, Me Ama ou Me Larga.
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3: Simone!

0: Gustavo Lima, o nosso embaixador aqui no Play Sertanejo. É segunda-feira, minha gente. Uma excelente semana pra você. Ainda teve Cristinas e a participação especial da madrinha delas, a Laona Prado. Você curtiu também a Ana Castela. Ainda a nossa eterna Marília Mendonça com Leão. E a gente abriu a edição desta segunda, dia 11 de maio, com a Simone Mendes. Me ama ou me larga? Mais um grande sucesso que o Brasil canta. E você curte junto com a gente aqui no Play Sertanejo, a maior audiência sertaneja do Brasil.
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2: Meia-noite 15.
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0: Uma boa semana pra você. O Felipe Araújo deu início a uma fase mais madura e pessoal de sua carreira com o lançamento do EP Eu Felipe Araújo, volume 1. E um dos destaques é a música Estranho de Novo, em parceria com Luan Pereira.
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0: Cloud Bar e a participação de Cleiton e Romário aqui no Play. Também teve Zé Neto e Cristiano. Você curtiu ainda Lauana Prado. Ainda teve A Mentirosa do Hugo e Guilherme, participação especial do Wesley Safadão. E a gente abriu esta sequência de sucessos com o Felipe Araújo. Estranho de novo, hein? É segunda-feira, a gente começa já esta semana sempre com pensamentos positivos. Tenho certeza que vai ser uma semana muito especial para você, viu? Pensamento positivo sempre, fé em Deus e bora encarar mais uma semana sempre juntos aqui na sua rádio favorita. O Play volta já.
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2: 12:29.
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0: Bora que bora curtir música boa na sua segunda-feira. Esse é o nosso Play Sertanejo, o melhor da nossa música sertaneja. É hora de Paula Matos.
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0: Maurício e Eduardo, Meio Louca, aqui no Play. Ainda teve Luiz Henrique e Léo com Mudei Demais. A dupla Jade Jadson com Dona. Essa moda é ajeitada, é arrumada, hein? Ainda teve a Paula Matos com Amor de Rua. Mais um grande sucesso que você curte junto com a gente no nosso Play Sertanejo nesta segunda-feira. Uma boa semana pra você. Um abraço especial pra você que sintoniza diariamente aí no seu trabalho. Deixa a música por nossa conta, né? Deixa aí a trilha sonora por nossa conta. Fica aqui a nossa gratidão pelo carinho da audiência, pela amizade, pela companhia mesmo, tá? Um forte abraço em você e toda a sua família. Já já, o nosso Play Sertanejo tá de volta. Daqui a pouquinho tem Luan Santana.
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2: 12:43.
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0: Alô, vocês, já estamos de volta. Esse é o Play Sertanejo, o melhor da nossa música sertaneja. Tá na hora de Luan Santana.

0: cedo com a melodia aqui no Play Sertanejo. Essa música é ajeitada demais, hein? Pra fechar nossa primeira hora juntos, a primeira hora desta semana, segunda-feira. Ainda teve Guilherme Santiago, com a participação especial do Zezé de Camargo e Luciano. Ainda teve Cleito e Romário, com a participação do Zé Felipe. E a gente abriu esta sequência com Luan Santana, Eu, Você, O Mar e Ela. Mais um sucesso que o Brasil canta. E você canta junto com a gente aqui na sua rádio favorita, que com certeza leva sempre as melhores músicas para você. E esse é o nosso Play Sertanejo diariamente. A gente passa essas duas horas juntos aqui na rádio, curtindo a nossa grande programação, né? Uma festa mesmo aí, preparada com muito amor e carinho para você que, assim como eu, gosta e amante da boa música sertaneja. Daqui a pouco tem a segunda hora. Hoje tem Jorge Mateus, tem Murilo Ruf na segunda hora também, tá? Tem Fernando Sorocaba, João Bosco e Vinícius, as melhores do sertanejo estão aqui.
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2: 12:57.
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0: Hugo Henrique Mala aqui no Play. Ainda teve Fred e Fabrício, arroba Tentação, participação especial de Bruno Marrone. Também o Murilo Rufi com a Saudade Estranha. E a gente começou a sequência, abriu a segunda hora de hoje, ao som da dupla Jorge e Matheus, Haverá Sinais. Essa moda deles contou com a participação especial da nossa Lauana Prado. Play Sertanejo, o melhor da música sertaneja para você curtir nesta segunda-feira, hein? Um abraço especial para você que também nessa data, hoje 11 de maio, está completando idade nova, fazendo aniversário. Receba o carinho aqui da família Play Sertanejo. A equipe aqui da rádio parabeniza você.
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2: 1:11.
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0: A dupla Fernandes Sorocaba, lançada em julho do ano passado, a inédita Já Vai Sabendo, hein? Em parceria com Murilo Rufi. A faixa, ela foi gravada no projeto Churrasco On Fire e fala sobre os riscos de perder um amor ao adiar decisões.

0: João Bosco e Vinícius e a medida protetiva, a participação de Gustavo Lima, hein? Também teve Marcos e Belucci, você matou saudades, recordou bons momentos com a gente, momento TBT nesta segunda-feira, teve Michel Teló com a Marília Mendonça, essa canção é de 2018, hein? Por Trás da Maquiagem, uma letra linda, linda, linda, né? E a gente começou essa sequência com o Fernando e Sorocaba Já Vai Sabendo, a participação especial foi do Murilo Rufi. Play Sertanejo faz uma pausa e volta daqui a pouquinho aqui na sua rádio favorita.
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2: 1:24.
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0: Salve, salve, simpatia. Já estamos de volta. Sempre com alegria, pensamento positivo, fé em Deus e muita moda sertaneja também. Diego e Vitor Hugo, vem aí.

0: Minuto, participação do Panda, hein? Que trio, gente, que trio, hein? É sucesso, é moda ajeitada? Então o Play toca pra você. Ainda teve Cristiano Araújo, o saudoso Cristiano Araújo, com a participação de Lauana Prado, Zé Henrique Gabriel, e a gente começou esta sequência, abriu esta sequência com o Diego e Vitor Hugo, Bem Mais Que Eu. Moda ajeitada, moda arrumada. As músicas dessa dupla, gente, é uma melhor do que a outra, né? Teve Facas, Desbloqueado, Entregador de Flor, Tubarão. É Diego e Vitor Hugo, é moda ajeitada, sua moda é boa. O nosso Play Sertanejo toca pra você. Um abraço muito especial pros amigos do campo, pessoal que trabalha na labuta de todos os dias aí no agro, curtindo o nosso Play Sertanejo. Um abraço especial em cada um de vocês. A nossa gratidão pela amizade, pela companhia e também pela audiência.
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2: 1:38.
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0: Play Sertanejo já tá de volta, hein? É hora de Henrique Juliano.

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0: Matheus e Cauã, junto com a Lauana Prado, Admita. Também teve as gêmeas Maiara e Manaísa, Vai Lá. Dailara, com a participação de Mariana Fagundes e Lari. Também o Breno e Matheus, com Luan Pereira. E a gente abriu a sequência com os irmãos Henrique e Juliano, Seja Esse. E assim, a gente fecha muito bem a edição desta segunda-feira, dia 11. Um abraço muito especial para você que passou essas duas horas com o radinho ligado, curtindo aqui a nossa festa. Forte abraço. A gente volta a se falar amanhã, terça-feira, por aqui. Um abraço a todos e tudo de bom.
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4: Opa, tudo bem? Tudo certo? A partir de agora você confere o melhor da música internacional aqui no nosso Raridades. Como é que foi o seu fim de semana? Conte-me tudo. Não me esconda nada, já tava morrendo de saudade. Vamos aumentar o volume e fazer a nossa primeira viagem em 1991. Eu sou o Michael Oliveira, o Raridades está no ar com R.E.M. Shiny Happy People.
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0: Diane de Gieb. I just wanna be your everything. Teve também Alanis Morissette, Everything. E o R.E.M. fica por aí, primeiro intervalo, é bem rapidinho.
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3: 2:05.
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0: Estamos de volta na sua segunda-feira trazendo mais sucessos. Esse daqui é de 1988, dos noruegueses do A-ha, Itachi.

Tá errado, Tati, na programação? Agora a gente volta um ano antes, 87, com canção do grupo americano The Whispers, lançado para o álbum de estúdio Just Gets Better With Time, e alcançou a sétima posição na parada da Billboard Hot 100. Bora aumentar o volume e conferir aí, ó. Rock Steady. Voltando.

0: Bee Gees, Too Much Heaven, 1967, deixando bem a primeira parte, que teve The Whispers, teve a Ha, e por aí foi. Pegou o bonde andando, sintonizou o rádio agora, fica tranquilo, depois do intervalo, tem a segunda parte.
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2: 2:19.
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0: De volta na sua segunda-feira, trazendo mais sucessos internacionais. Bora aumentar o volume e ir para 1982 com The Who, Eminence Front.

0: Tears for Fears, com Woman in Chains. Linda canção de 1990. De 82 teve o The Who. E último intervalo, viu? É bem rapidinho, volto já.
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2: 2:32.
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0: Entrando na reta final do Raridades dessa segunda-feira e a gente vai conferir o sucesso de 95 dele, do canadense Bryan Adams. Escrita para o filme Don Juan de Marco, a música é uma verdadeira obra-prima que conta com um toque mágico do mestre Paco de Lúcia no violão flamenco. O sucesso foi tão gigante que ela ficou 5 semanas no topo da Billboard e ainda garantiu uma indicação ao Oscar. Tô falando de Have You Ever Really Loved a Woman?
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0: Ponto final nessa edição de segunda-feira, abrindo bem a semana do nosso Raridades. Gala, Come Into My Life, teve Backstreet Boys, Bryan Adams e por aí foi. Muito obrigado pela sua audiência, não desliga o rádio. Na sequência, tem muito mais pra você na programação. Até amanhã.
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2: Segundou e o nosso programa Sertanejaço chegou. Tudo bem por aí? Espero que estejam ótimos. E o final de semana aproveitaram bastante, curtiram, estão tranquilinhos. Começando mais uma semaninha por aqui, o melhor da música sertaneja para você curtir. Tudo bem? Vamos chegando com Murilo Ruf. Deixa eu.
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3: 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Programa Sertanejaço tá de volta com Israel e Rodolfo. Não, mas quase.

0: tivemos o Edson e Hudson cantando Carrie e o nosso programa volta em instantes.
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2: 3 e 12.
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0: Super segunda pra você aí, hein? O Sertanejaço tá de volta com Anthony e

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0: som do João Neto e Frederico, é claro que eu tô, e Maurício e Eduardo cantaram Melhor Lugar. Tá tudo bem? Espero que estejam ótimos, espero que estejam gostando do nosso programa, porque a gente volta já já.
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0: 3:25.
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0: No Sertanejaço, agora o som é do Jorge Mateus, Haverá Sinais, com Lauana Prado.

0: Marcos e Belucci, câmera lenta. Tivemos a Marília Mendonça cantando Silmeira. Estamos voltando já, hein? Não sai daí, não.
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0: 3:38.
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0: Tudo bem, meu povo? Sertanejaço tá de volta de novo com Felipe

0: Nayara Azevedo Palhaça cantou aí com a Ana Castela e Felipe Rodrigo Dois Gumes fechando mais um bloquinho aqui da nossa programação. Vocês estão bem? Tudo bem, então voltamos já.
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0: 3h51.
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0: No seu rádio, nosso programa Sertanejaço tá de volta com Mariana Fagundes. Diz pra mim.

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3: 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Agora o som é do Gustavo Mioto, Princesa.

0: João Bosco e Vinícius, medida protetiva, Humberto e Ronaldo, não fala não pra mim, bebê, com Jerry Smith, sucesso lá de 2018 que você conhece. Voltamos em instantes.
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2: 4:18.
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0: E é isso aí, o Sertanejaço tá chegando ao fim, mas calma que tem 5 moda top pra você curtir. Maiara e Maraíza, quem sente saudade sou e Joe, sou eu.

0: Fabrício, te amar é meu talento. Zé Felipe mandou sua boca mente junto com a Ana Castela, Elis Juste, Insônia da Madrugada e João Bosco e Gabriel Galeria. Sertanejaço fica por aqui, uma excelente segunda-feira. Fique com Deus, um forte abraço e até mais.
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0: E no ar por aqui na sua segundona, a gente começa mais um Violada Sertaneja. E aí, gente boa, tudo certinho, tudo bem? Como é que começou essa semana? Espero que tudo ótimo por aqui, só alegria, felicidade geral. Tá no ar nessa segundona, dia 11 de maio, o nosso Violada, começando mais uma semana, mais uma oportunidade de seguir firme, trabalhar, correr atrás e também agradecer a Deus por mais um dia. E nada melhor do que começar assim, né? Com moda boa, com história, com aquele som que entende a vida da gente. Eu sou o Deluc e a partir de agora você vem comigo, bora começar.
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0: E bora começar o nosso Violada com eles. Gini Geno, Bebo pra Caraia, daqueles sucessos que explodiram principalmente pela simplicidade, anos 2000. E tem um detalhe curioso, essa música virou hit em rodeio e festa antes mesmo de tocar forte nas rádios, viu? Será que foi o público que empurrou ela pro sucesso? Você tem dúvida disso?

0: Dama de Vermelho, Bruno e Marrone, pra abrir trem que já começa daquele jeitão, viu? Do jeito que você gosta, hein? Levanta até quem tava quieto. Fica aqui porque daqui a pouquinho tem muito mais moda boa pra embalar sua segunda.
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2: 4:45.
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0: Violada já tá de volta, agora com Arribada, Daniel. Música inspirada no movimento das aves migratórias e virou metáfora de saudade e despedida. O próprio Daniel já comentou que essa é uma das músicas que mais emocionam ele no palco.

0: Caboclinho Valente, Ronaldo Viola e João Carvalho, trem que já vem mais calmo, bate mais fundo, igual a lembrança que vem do nada, só que segura aí porque já já tem mais história cantada por aqui.
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0: 5 horas.
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0: jeito de mato é a Paula Fernandes com a Miss Sater. Trem que vai entrando devagar, né? Quando vê, já dominou o peito da gente, né? Modão desses não passa batido. Fica aí que já já a gente volta com mais.
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0: 5:12.
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0: Violada continua na sua segunda, no seu rádio, com mais música. Agora com Castelo de Amor, Creone, Barrerito e o Mangabinha. Trio Parada Dura, daquelas músicas que marcaram época lá nos anos 80. Sucesso absoluto, né? E até hoje. E a força deles era essa: cantar histórias simples que pareciam a vida de qualquer pessoa. Qualquer um se

0: Chitãozinho Chororó, Fio de Cabelo, 1982, uma das músicas que consagrou essa dupla para todo o Brasil, viu? Lembrança pura, daquelas que a gente ouve e já viaja no tempo. E daqui a pouquinho tem muito mais moda.
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0: 5:25.
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Divulgamos a seguir um depoimento de fé prestado em agradecimento e reconhecimento a Deus Pai e aos seus santos. O senhor André Guedes sofreu um acidente de carro e ficou muito mal. Foi encaminhado para tratamento intensivo, onde permaneceu por 15 dias inconsciente. Nesse meio tempo, a mãe dele o visitou no hospital e com a cunhada, senhora Amélia da Silva Ribeiro, clamou aos céus em favor da vida e saúde desse filho. No dia seguinte a essa providência de fé, o senhor André recobrou a consciência, passou a apresentar progressiva melhora e superou as consequências do acidente que sofrera. Reconhecido pela recuperação da saúde e do bem-estar, o senhor André autorizou a tia, senhora Amélia, a enviar o relato da bênção que ele recebeu da Santa Vó Rosa e do Santo Irmão Aldo para o seu viver. Por sua vez, a senhora Amélia, grata e reconhecida aos céus pela vida desse sobrinho, direcionou ações de graças a Deus Pai e aos seus santos em depoimento de fé remetido de Calmon, estado de Santa Catarina, recebido na sede desta Igreja Apostólica em novembro de 2024.

Ouvinte, muitos ainda não compreenderam a mensagem anunciada pelo Divino Mestre Jesus. Sem paz e sem o verdadeiro amor, sofrem porque não aceitam e nem vivem a mensagem que os anjos do poder do Pai anunciaram na noite em que ele nasceu, entoando: Glória a Deus nas alturas e paz na terra aos homens de boa vontade. Contudo, ainda é tempo de salvação e de renovação do Espírito para aqueles que aceitarem as palavras de nosso Senhor Jesus: Arrependei-vos e convertei-vos, para que venha para vós o tempo do refrigério pela presença do Senhor. Nosso Senhor Jesus Cristo é a fonte da vida perfeita. Ele tem poder para tornar participantes da vida eterna com Deus a tantos quantos a Ele se convertam e que, decididos a viverem uma vida com Deus, tomem a cruz de cada dia para seguir os seus ensinos. Basta apenas que nele creiam e confiem. Não importa onde estejam, nem a condição espiritual, moral ou social sob as quais estejam vivendo. Nosso Senhor Jesus é o Salvador por excelência. A Santa Vó Rosa é o Consolador que Ele preparou e enviou para completar a sua obra redentora. E o Santo Irmão Aldo é o Santo Pastor, os quais, juntamente com a bendita Mãe Maria Santíssima, são poderosos e misericordiosos para ouvirem e atenderem ao clamor de um coração aflito e sedento de paz, que a eles recorra com esperança e fé, e estão sempre prontos para acolher a tantos quantos assim puderem crer.

Convidamos os prezados ouvintes do programa Hora Milagrosa para que venham visitar as congregações da Igreja Apostólica nas seguintes localidades: Erval do Oeste, Santa Catarina, com reuniões quinzenalmente aos sábados, às 19h30, e aos domingos, às 9h30 da manhã. Rua Florianópolis, número 395, Centro. Caçador, Santa Catarina, com reuniões quinzenalmente aos sábados, às 19h, e aos domingos, às 10h da manhã. Rua Capitolino de Moraes, número 10, bairro Berger. 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Rua Teodósio Maurício Vanderlei, número 127, bairro Nossa Senhora de Lourdes.

0: Estamos apresentando a Hora Milagrosa e na sequência vai falar-lhes o pastor James Alessandro Prates.
1: Os meus cumprimentos aos ouvintes do programa A Hora Milagrosa, desejando a todos muita paz e felicidades. É o meu desejo também que todos sejam alcançados pelo grande poder divino que hoje está disponível a todos quantos confiarem na Santa Vó Rosa como Espírito Consolador e no Santo Irmão Aldo como seu sucessor. Esses santos de Deus têm nesses dias uma responsabilidade muito grande de abençoar, de dar paz e uma vida cada vez melhor para todos aqueles que confiarem neles e acreditarem e terem muita fé nesse grande e extraordinário poder que Deus, Jesus e Maria Santíssima os fez participantes. Digo aos nossos ouvintes que é motivo de enorme contentamento tê-los como companhia nesse momento em que falamos de Deus, de seus planos de salvação e do quanto Ele e todo o seu poder fazem por aqueles que se interessam em ouvir e aprender dele, Deus, de Jesus, de Maria Santíssima, da Santa Vó Rosa e do Santo Irmão Aldo, algo que vai alimentar a fé de cada um e fazê-los mais felizes. Quem ouve este programa aprende muito sobre a vida, sobre os mistérios de Deus. Aqui falamos sobre temas de interesse de todos, temas e assuntos que fazem parte do cotidiano das pessoas. Abordamos muitos assuntos que falam a respeito da família, do quanto ela é fundamental para um viver mais feliz, do amor que os pais precisam ter para com os filhos e os filhos para com os pais. Ensinamos também que os vícios, como bebidas alcoólicas e o tabaco, fazem muito mal para a saúde e para a alma. Ensinamos aos nossos jovens a ter muito cuidado com as amizades e com as armadilhas que o nosso inimigo tem feito para prejudicar e até destruir a vida dos jovens. Mostramos a eles que a libertinagem do mundo, as festas regadas de bebidas e drogas, tem chegado até as cidades menores, onde até um tempo atrás não havia nada disso. Mas a missão da Igreja Apostólica é pregar, é ensinar, é mostrar a todos os humildes de coração que realmente têm se preocupado em santificar sua vida, que querem conhecer a Deus e fazer parte desta obra maravilhosa. E por que fazemos isso? Qual é o motivo da nossa preocupação? Em primeiro lugar, digo aos ouvintes que essa preocupação em libertar um povo do pecado não é algo somente desses dias, ou seja, não é de hoje que Deus, o Pai, luta para livrar o seu povo. As histórias da vida dos séculos passados, contados pelos profetas e reis na Bíblia Sagrada, no chamado Velho Testamento, encontramos muitas passagens contando o esforço que Deus fazia para livrar o seu povo, o quanto ele era persistente em fazer com que o povo se voltasse para ele. Na vida dos profetas, de todos eles foram assim. Deus usava o ministério deles para fazer com que o seu povo não misturasse com o pecado e não fizesse parte do pecado. E foi uma luta intensa. Uma prova disto é a vida do profeta Isaías. Este profeta é conhecido por ter profetizado a vinda do Filho de Deus a este mundo. Esta profecia ficou muito conhecida e é muito lembrada nos dias de hoje, pelo valor daquelas palavras e da forma perfeita como aconteceu. Tudo se cumpriu conforme as suas palavras. Mas a vinda do profeta Isaías não foi somente anunciar a vinda do Filho de Deus. Ele teve uma luta muito grande para fazer com que o povo de Israel, ou seja, o povo de Deus, não pecasse e não virasse as costas para Deus e vivessem de forma perfeita. Temos também o exemplo do profeta Moisés, que no passado teve a incumbência de dirigir um povo durante 40 anos naquelas terras, tudo com o objetivo de não deixar aquele povo se perder. Outro exemplo que temos é a vida do profeta Daniel. Deus o Pai traçou um plano para o profeta Daniel, que sem saber o que lhe esperava, foi levado como prisioneiro para a Babilônia. Lá ele teve que mostrar a uma nação inteira que o Deus dos céus, o Deus de Abraão, o Deus de Isaac, o Deus de Jacó, o Deus de Elias, era um Deus verdadeiro. E que esse Deus, puro e verdadeiro, era o autor da vida e criador de tudo e de todos. Porém, aquele povo, movido pelo pecado, só cria em deuses inexistentes. E com isso, muito entristecia a Deus. Porém, Deus, o nosso Pai, cheio de amor e misericórdia para com aquele povo, enviou o profeta Daniel, que através de sua fé, de sua coragem e de sua lealdade para com Deus, pôde convencer um grande número de pessoas a crerem em Deus e a deixar de seus pecados. Outro exemplo foi o próprio Jesus, que foi preso e crucificado por pregar uma doutrina pura que santificava, por mostrar a verdade aos homens, por ensinar como viver uma vida que agrade a Deus. Mas a missão dele, ele cumpriu. Deixou para todos nós um exemplo admirável de vida. Além, é claro, de sua doutrina, que até hoje é a mais pura em religiosidade, cuja doutrina a Igreja Apostólica prega nesses dias. Seus apóstolos também é outro exemplo do amor de Deus. Eles, enquanto tiveram aqui na terra, tudo fizeram para pregar e ensinar as pessoas de bem a seguir Jesus e os seus ensinamentos. E eles foram perseguidos por isso. Alguns foram mortos de forma cruel por ensinar a verdade e por alertar as pessoas de seus pecados. Tudo isso que mostrei aos ouvintes são alguns dos muitos exemplos que temos do amor de Deus para santificar um povo, a luta que ele sempre enfrentou para poder livrar os homens do pecado. Isto prova a nossa persistência em mostrar aos nossos ouvintes que é preciso a santificação, que é preciso viver nesta terra fazendo a vontade de Deus. Igreja Apostólica, e através do programa Hora Milagrosa, vem pregando aos corações humildes e sinceros o arrependimento dos pecados e a consagração de uma vida a Deus. Hoje não é diferente do passado, nem de nenhuma outra época. A luta que a Santa Vó Rosa enfrentou nesses dias para livrar seu povo do pecado e dos caminhos tortuosos é grande. Mas o que os ouvintes precisam entender é que essa é a vontade de Deus. Se ele sempre lutou para ver o seu povo santificado, se ele nunca mediu esforços para isso, por que que nesses dias seria diferente? Então entendam, o que acontece nesses dias não é diferente não. Deus, o Pai, não mudou seus planos para a santificação de seu povo, nem seus métodos para isso. Hoje, ele formou a Santa Vó Rosa e seu sucessor, o primaz Santo Irmão Aldo, para poder, à semelhança do passado, alertar o povo de seus pecados e ensinar o que agrada ao Pai. Se não for por essa direção divina e segura, não seria possível santificar um povo. Não seria possível ensinar as regras de boa moral exigidas por Deus para a vida de um filho seu. Outro detalhe importante que é bom que todos entendam é que Deus, nosso Pai, ele pode pedir a consagração de seus filhos. Ele tem todo o direito para isso, afinal, ele é o nosso Pai. Ele que nos fez. E como nosso Criador, ele tem todo o direito de pedir a consagração e uma vida de moral elevada. Nos dias de hoje, ele formou a Santa Vó Rosa para retransmitir seus recados, seus conselhos e o que ele quer para a nossa vida. Amados ouvintes, vamos ser obedientes, vamos ouvir a voz da Santa Vó Rosa e do Santo Irmão Aldo. Precisamos ser fortes para dizer não ao pecado, precisamos ser fortes para vencer todas as tentações. No mundo existem muitas ilusões, que muito embora parece ser bonito, agradável e até mesmo dá a sensação de ser gostoso, mas não é. Isso tudo é ilusão, essa aparência linda logo se acaba. Essa sensação de prazer e bem-estar também logo se vai. E o que fica e permanece é o gosto amargo da derrota. É a sensação de infelicidade. O que permanece é a falta de paz e a falta de alegria. Exatamente porque as coisas que parecem boas no mundo duram muito pouco. Fiquem neste santo caminho. Se segurem nas mãos da Santa Vó Rosa e aceitem esses conselhos. Sejam sábios para fazerem suas escolhas. Os dias passam rápido e temos que nos preocupar com a nossa alma e com a nossa salvação. Por isso, deixo um apelo aos nossos ouvintes e eu faço com o objetivo de ajudar a todos. Que as bênçãos divinas estejam com todos os nossos ouvintes. Amém. Agora farei uma oração em seu favor. Ó Santíssimo Deus, Onipotente Pai, muito te adoramos e prestamos todo o nosso louvor e contentamento. Prestamos louvores e ações de graças a Jesus, a Maria Santíssima, a Santa Vó Rosa e ao Santo Irmão Aldo, por tudo que temos aprendido nesta igreja. Ó Deus bendito, nesta oportunidade, falei a esses ouvintes sobre a importância de uma vida santificada. Mostrei a eles o quanto o Senhor se preocupa em ver seus filhos vivendo em santificação e o quanto o Senhor luta para isso. Ainda pude relembrar a eles que isto o Senhor sempre fez. O Senhor, ó Deus, sempre quis que seus filhos vivessem em santificação. Por isso mesmo, enviou à terra profetas para poder santificar um povo para o Senhor. Que bom, ó Deus bendito, que nesses dias temos o Consolador, a Santa e querida Vó Rosa, e também temos o profeta Santo Irmão Aldo, que nos alerta sobre o pecado e lutam para que todos aqueles bons e humildes de coração, tenham a cada dia a paz e a felicidade. Neste momento tão solene de oração, suplico as bênçãos do Senhor a Deus, de seu Filho Jesus, de Maria Santíssima, da Santa Vó Rosa e do Santo Irmão Aldo, para todos os nossos ouvintes. Bem sei que muitos passam por problemas difíceis na vida. Alguns se encontram desempregados, outros passam por sérios e graves problemas de saúde. Enfim, são muitos os problemas que todos nós estamos propícios. Mas como temos a certeza que somos amparados e protegidos pelos céus, sabemos que nenhum mal vai nos derrotar. Unge, Santa Vó Rosa, a água e o óleo que muitos ouvintes colocaram próximo ao aparelho receptor, porque eles têm a certeza que, uma vez ungidos, esses elementos são ricos em virtudes e poder, e quando eles forem fazer uso dos mesmos, eles possam alcançar a graça desejada. Prezados ouvintes, recebam e aceitem em sua vida as bênçãos de Deus Pai, de Jesus Nosso Senhor, de Maria Santíssima, a Rainha dos Céus, da Santa Vó Rosa, o poderoso Espírito Consolador, e recebam e aceitem também as bênçãos do Santo Irmão Aldo. Amém.
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1: 5:59.
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4: Bom dia, gente querida. 11 de maio, segunda-feira, celebramos a Semana da Família, que iniciamos ontem. E hoje a palavra do Senhor é João 15, 26, 16. Quando vier o defensor que vos enviarei do Pai, o Espírito da Verdade, que procede do Pai, este testemunhará meu respeito, também vós testemunhareis, porque desde o princípio estáis comigo. Estas coisas vos digo para que não vos escandalizeis. Eles farão com que sejais expulsos das sinagogas.

0: uma vez que eu já vos preveni. Palavra da salvação, glória a vós, Senhor. Gente querida, há quem diga que a Igreja Católica foi criada pelos imperadores Constantino e Constâncio, que seus dogmas são elaborados dos concílios que vieram depois, mas tudo foi revelado já na primeira hora com a pregação do próprio Jesus, conservada nos escritos deixados pelos apóstolos evangelistas. Nem tudo era claro quando a doutrina que foi sendo explicitada sempre mais pelos concílios, pelos escritos dos pais da Igreja. A Santíssima Trindade não foi uma invenção dos concílios. As escrituras sagradas nos falam do Pai como o Deus de nossos pais, falam do Filho como o Verbo que é Deus, se faz homem e vem habitar entre nós, e fala do Defensor que Jesus enviará do Pai, o Espírito da Verdade. Mamãe querida, nós vamos rezar. Ave Maria, cheia de graça, o Senhor é convosco. Bendita sois vós entre as mulheres, e bendito é o fruto do vosso ventre, Jesus. Santa Maria, Mãe de Deus, rogai por nós, pecadores, agora e na hora da nossa morte. Amém. Rogai por nós, Santa Mãe de Deus, para que sejamos dignos das promessas de Cristo nosso Senhor. Amém. E que Deus abençoe a todos. Muita paz. Gente querida, ao final da nossa reflexão, de ouvirmos a palavra de Deus, eu gostaria muito de vos abençoar. Então, o Senhor esteja convosco, Ele está no meio de nós. Por intercessão da nossa querida mãe, desça sobre cada um de vós, vossas famílias, vossos trabalhos, a bênção de Deus Todo-Poderoso, o Pai, o Filho e o Espírito Santo. Amém. A alegria do Senhor seja a vossa força.
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5: Vamos agora com Prato do Dia. Tião Carreiro e Paraíso, uma característica interessante que mistura humor com crítica social. E isso era comum, né? Nas modas mais antigas, fazer pensar, mas com leveza, através da música.

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4: 6:18.
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3: Conselho de Administração da OSESC realiza a primeira reunião itinerante. Deputada viabiliza recursos de 14 milhões de reais para o turismo de Santa Catarina. Essas e outras notícias logo após a nossa mensagem cooperativista.
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3: Agronegócio hoje. Alô, amigos gaúchos e catarinenses, eu sou o René Roberto e hoje é segunda-feira, começando a semana, edição de 11 de maio de 2026. E essas são as notícias. A ANDA, Associação Nacional para a Difusão de Adubos, revela que as entregas de fertilizantes ao mercado brasileiro, no acumulado do primeiro bimestre, alcançaram 6 milhões 920 mil toneladas, o que aponta um declínio de 1,3% ante as 7,01 milhões de toneladas em igual período de 2025. Na análise somente de fevereiro deste ano, foram 3 milhões e 5 mil toneladas, registrando queda de 8,6% em relação às 3 milhões e 340 mil toneladas no mesmo período do ano passado. As importações de fertilizantes intermediários somaram 2 milhões 240 mil toneladas em fevereiro deste ano, indicando uma redução de 25,2% na comparação com o mesmo mês do ano passado. O acumulado de janeiro e fevereiro deste ano atingiu a marca total de 5,41 milhões de toneladas, significando diminuição de 9,9% em relação ao igual período de 2025, quando foram importadas 6 milhões de toneladas. Pelo porto de Paranaguá, a principal porta de entrada dos fertilizantes, chegaram 1 milhão 410 mil toneladas, com redução de 17,8% em relação a 2025, quando foram descarregadas 1 milhão 710 mil toneladas. O terminal representou 26,1% do total importado. Com ampla participação dos cooperados em sua Assembleia Geral Ordinária de 2026, a Cooperativa de Crédito Sicoob Credija marcou oficialmente o encerramento do ciclo de pré-assembleias. O expressivo engajamento dos cooperados, que participaram em grande número, mais de 5.900 no total, reforça a atuação ativa dos associados em toda a área de abrangência da cooperativa. Ao todo, foram realizadas 20 pré-assembleias, além da AGO, que reuniram mais de 5.900 cooperados. Os encontros proporcionaram um espaço aberto para o diálogo, esclarecimento de dúvidas, apresentação dos resultados e fortalecimento do princípio cooperativista da gestão democrática. O ciclo foi fundamental para preparar os associados para os temas levados à AGO, ampliando o entendimento sobre os resultados alcançados e as decisões estratégicas da cooperativa. Durante a assembleia, realizada em formato híbrido, com transmissão ao vivo pelo YouTube, os cooperados acompanharam a apresentação dos resultados do exercício, com destaque para o desempenho financeiro, as ações desenvolvidas ao longo do ano e os investimentos direcionados ao fortalecimento da cooperativa e ao desenvolvimento das comunidades onde atua. A transparência na prestação de contas reforça a confiança dos associados na gestão da cooperativa Sicoob Credija. Para o presidente da cooperativa, Volni José Walter, a expressiva participação ao longo das pré-assembleias e da AGO demonstra a força do modelo cooperativista. A cooperativa segue investindo em iniciativas que ampliam o acesso à informação e incentivam o envolvimento dos cooperados nos processos decisórios, o que fortalece ainda mais o senso de pressentimento e união. O encerramento do ciclo de pré-assembleias e a realização da AGO 2026 consolidam mais um importante capítulo na história da cooperativa Sicoob Credija, reafirmando seu compromisso com a transparência, a participação democrática e a construção conjunta dos próximos passos da cooperativa de Jacinto Machado, sul de Santa Catarina. O Conselho de Administração do Sistema OSESC realizou a primeira reunião itinerante. Aconteceu na sede da Federação das Unimedes em Joinville, norte do estado de Santa Catarina. A iniciativa abre um novo formato de encontros presenciais do Conselho da Organização em cooperativas e estruturas do sistema com foco em aproximação institucional e escuta direta em diferentes regiões do estado. A reunião itinerante nasce com o objetivo de estar mais perto das cooperativas. Quando o Conselho se reúne dentro do próprio sistema em diferentes regiões, o sistema OSESC escuta melhor, entende mais rápido as demandas e toma decisões com mais realidade. Joinville abre esse ciclo e sinaliza um caminho de presença, diálogo e conexão permanente com as cooperativas catarinenses, disse o presidente do sistema OSESC, cooperativista Vanir Zanata. Para o vice-presidente da Unimed Federação e vice-presidente do sistema OSESC, Luiz Antônio Desca, a iniciativa valoriza o diálogo direto com o sistema. Ele disse: receber a primeira reunião itinerante do Conselho de Administração do Sistema OSESC é motivo de grande satisfação para a Unimed Federação Santa Catarina. Esse movimento fortalece a proximidade entre as cooperativas, amplia o alinhamento estratégico e contribui para o desenvolvimento conjunto do cooperativismo catarinense. A proposta das reuniões itinerantes é ampliar e fortalecer a conexão institucional cooperativista, levando o Conselho a sedes e ambientes cooperativos com agenda voltada à escuta, alinhamento estratégico e acompanhamento de temas prioritários do Sistema OSESC. O formato busca dar mais presença territorial, atuação institucional, com olhar regional e maior integração entre os ramos. As reuniões do Conselho de Administração ocorrem a cada 60 dias. As próximas edições devem ocorrer em outras regiões de Santa Catarina, com definição de datas e locais, a partir da agenda institucional dos conselheiros da OSESC e das cooperativas anfitriãs. A citricultura do Rio Grande do Sul deve manter estabilidade produtiva em 2026. Esta é a avaliação do extensionista rural e coordenador estadual de fruticultura da Emater Gaúcha, Felipe Pereira Dias. Segundo ele, pomares de laranja, bergamota e limão apresentam desenvolvimento dentro da normalidade. O ciclo recebeu influência positiva do inverno e do verão. Chuvas ocorreram com regularidade. As plantas responderam com boa florada nas principais regiões produtoras. Dias cita Lajeado na bergamota e o Alto Uruguai na laranja. O comportamento indica equilíbrio fenológico e manutenção da produção em patamar próximo à da safra anterior. A laranja pode registrar leve recuperação. Na bergamota, a expectativa fica próxima da média histórica. A produtividade deve alcançar cerca de 17 toneladas por hectare. A laranja ainda não entrou na colheita no estado gaúcho. A perspectiva aponta volume superior ao registrado no ano anterior, quando a produtividade chegou a 20 toneladas por hectare. O desempenho, porém, permanece dentro do padrão normal. O limão também mantém regularidade, com médias entre 16 e 17 toneladas por hectare. Clima no Rio Grande do Sul segue como fator decisivo. Dias estima influências superior a 50% no desempenho das lavouras. A previsão de aumento nas chuvas exige atenção ao manejo de doenças fúngicas. E a seguir, depois da nossa mensagem cooperativista, nossa última notícia. Aguardem.
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1: 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E agora atenção para a última notícia. Os municípios catarinenses de Maravilha e Chapecó estão entre as cidades do oeste catarinense que serão beneficiadas com recursos destinados ao fortalecimento do turismo no estado.
3: Ao todo, mais de 14 milhões e 100 mil reais foram garantidos pela deputada federal Daniela Rainer, presidente da Comissão de Turismo da Câmara dos Deputados em Brasília, para investimentos em 20 municípios catarinenses. Os recursos serão aplicados em melhorias de infraestrutura turística, revitalização de espaços públicos e fortalecimento de equipamentos voltados ao setor. No oeste catarinense, além dos municípios de Maravilha e Chapecó, também serão contemplados Mondaí, Dionísio Cerqueira, Palma Sola e Major Vieira. Segundo a deputada federal Daniela Rainer, os investimentos fazem parte das emendas de comissão, mecanismo coletivo do parlamento destinado a áreas estratégicas. A parlamentar catarinense teve atuação direta na articulação das propostas para garantir que Santa Catarina tivesse participação expressiva na distribuição dos recursos voltados ao turismo. Daniela Rainer também destacou que o objetivo é transformar o potencial turístico catarinense em desenvolvimento econômico e geração de oportunidades para os municípios. Ela afirmou: Santa Catarina tem vocação turística em todas as regiões e é nosso dever transformar esse potencial em desenvolvimento concreto. Esses recursos ajudam os municípios a estruturar melhor seus espaços, atrair visitantes e gerar emprego e renda, afirmou a parlamentar. Além do Oeste, os investimentos também contemplam municípios do Meio Oeste, Alto Uruguai, Serra, Vale do Itajaí e Litoral Catarinense. Entre os municípios beneficiados estão Três Itilhas, Campos Novos, Itabão, Jardim da Serra, Ilhota, Balneário, Barra do Sul e Florianópolis. A execução dos investimentos vai seguir agora os trâmites técnicos junto ao Ministério do Turismo, responsável pela análise dos projetos, aprovação dos planos de trabalho e posterior liberação financeira dos recursos. O turismo é considerado um dos setores mais importantes da economia catarinense e vem apresentando crescimento acima da média nacional nos últimos anos, fortalecendo Santa Catarina como um dos principais destinos turísticos do Brasil. 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
14: Vamos agora com a Alain Aladim, a 2 Graus, conhecida por esse estilo romântico bem típico nos anos 90. Aliás, foi uma das melhores marcas, é uma das melhores épocas da nossa música sertaneja, os anos 90. E agora a gente viaja com essa música que mistura emoção com sentimento aqui na programação do Violada.

0: João Mulato e Douradinho, Encanto da Natureza, trem que vai esquentando o coração devagarzinho, sem pressa, e daqui a pouquinho, logo depois do intervalo, eu já volto com mais Moda Boa.
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0: 6:47.

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7: Vamos agora com o Romantismo de João Paulo e Daniel. Estou apaixonado, versão de uma música internacional e virou um dos maiores sucessos da dupla no Brasil. E olha que interessante, muita gente nem sabe que isso aí é adaptação, hein?

0: noite, a gente encerra o nosso Violada. Foi muito bom prosear e cantar junto com você. Eu sou De Luca, deixo aqui o meu abraço apertado. Fiquem com Deus e não deixe a viola parar de tocar. Até amanhã, se Deus quiser. Valeu.
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2: Pontualmente 7 da manhã.
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3: e Odinei Gonçalves, Central Técnica Gabriel Platal.
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2: 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Confira as manchetes desta edição. IBGE registra recorde na renda média dos brasileiros.
3: CCJ da Câmara aprova a realização de audiência pública para debater redução da maioridade penal.
2: Museu prepara.

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1: E o IBGE, o Instituto Brasileiro de Geografia e Estatística, registrou recorde na renda média dos brasileiros.
2: Os detalhes com Cassi Badog.
3: O rendimento médio dos brasileiros bateu recorde em 2025 e chegou a R$ 3.367 por mês, segundo dados divulgados pelo IBGE. O valor considera todas as fontes de renda, como salário, aposentadoria, aluguel e programas sociais, e representa uma alta real de 5,4% em relação ao ano anterior. A pesquisa também mostra que mais brasileiros passaram a ter algum tipo de rendimento. Em 2025, mais da metade da população residente no país recebeu dinheiro vindo do trabalho ou de outras fontes. É o maior percentual da série histórica da PNAD Contínua, iniciada em 2012. Segundo o IBGE, o crescimento da renda vem se mantendo desde a retomada da economia após a pandemia, impulsionado principalmente pelo avanço do mercado de trabalho. Quem explica é o analista da PNAD Contínua, Gustavo Fontes.
4: Do total de pessoas residentes no Brasil em 2025, um pouco mais de 2/3, né, 67,2%, possuem algum tipo de rendimento, né, o que representa uma pequena variação positiva em relação a 2024. E esse percentual de 2025 representa o máximo da série histórica da pesquisa, né, de pessoas com rendimento. Ao analisar por tipo de rendimento, né, se observa que 47,8% da população possui rendimento do trabalho, né, também foi o valor máximo da série, enquanto 27,1% tinham rendimentos de outras fontes.
3: Aposentadorias e pensões seguem como a principal fonte de renda fora do trabalho, alcançando 13,8% da população. Já os programas sociais do governo chegam a 9,1% dos brasileiros, percentual acima do registrado antes da pandemia. O especialista destaca também o crescimento da chamada massa de rendimento do trabalho, que atingiu R$ 361,7 bilhões por mês em 2025.
4: É o rendimento de todas as fontes, né? Considerando a população residente com rendimentos, registrou um valor médio de R$ 3.367, né? Incluindo diferentes tipos de rendimento, né? Que esse foi o maior valor da série histórica da pesquisa e representa um crescimento de mais de 5% em relação a 2024. Desde o início da série histórica, né, da pesquisa, né, se observa uma lenta progressão do percentual de pessoas que recebiam rendimento de aposentadoria e pensão por morte, né, sendo que o valor de 2025 é o maior percentual da série histórica. Isso é um reflexo, né, do próprio envelhecimento populacional.
3: Apesar dos recordes, a desigualdade de renda ainda permanece elevada no país. Os 10% da população com maiores rendimentos receberam, em média, quase 14 vezes mais do que os 40% com menores rendimentos em 2025. Agência Rádio Web, produção e reportagem, Cassi Balog.
1: Obrigado, Cassi. E a Comissão de Constituição e Justiça, CCJ, da Câmara aprovou realização de audiência pública para debater redução da maioridade penal.
2: Informações com Rita Sardi.
5: A Comissão de Constituição e Justiça da Câmara dos Deputados aprovou o requerimento para a realização de uma audiência pública para instruir o debate sobre a redução da maioridade penal de 18 para 16 anos. O tema está na proposta de emenda à Constituição número 32, mais conhecida por PEC 32. A proposta foca na redução da maioridade penal para 16 anos em casos de crimes hediondos, homicídio doloso e lesão corporal seguida de morte. A temática voltou a ganhar força no Congresso depois do caso em que 3 adolescentes foram apreendidos depois de participar de um estupro coletivo de 2 crianças em São Paulo. A deputada catarinense Júlia Zanatta, do PL, que é membro da CCJ, disse que a sociedade brasileira já decidiu pela redução da maioridade.
6: 90% da população brasileira é favorável à redução da maioridade penal, ou seja, as pessoas comuns do povo entendem que se um adolescente pode votar para presidente, pode mudar os rumos do país, é óbvio que ele pode responder, pode saber que matar não pode, que cometer latrocínio não pode, que cometer estupro não pode. Se a pessoa pode mudar os rumos do país, por que ela não pode responder como adulto? Então, isso é uma coisa urgente que essa casa aqui tem que ter a coragem de colocar em pauta.
5: A pesquisa que aponta conta que 90% da população é favorável à matéria, foi realizada

0: pelo Instituto Real Time Big Data. Júlia Zanatta disse que adolescentes que cometem crimes hediondos não podem ter ficha limpa ao completar 21 anos.
1: Sempre quando é esse tema, aqui dentro dessa casa, do Congresso Nacional, da Câmara e do Senado, eles barram, porque eles sabem que é um tema que tem apelo popular. É uma vergonha a Casa do Povo não escutar os anseios da sociedade brasileira, enquanto toda semana a gente vê notícia de adolescentes que cometeram crimes hediondos. O último foi esse aí do estupro coletivo feito por adolescentes em crianças. Então, não pode, com 21 anos, estar com a ficha limpa. Nós precisamos reduzir a maioridade penal urgente, ou então adolescentes continuarão cometendo crimes.
0: Setores da sociedade que são contrários à revisão do modelo atual afirmam que a redução da maioridade fere a Constituição e o Estatuto da Criança e do Adolescente e argumentam que quem defende ignora fatores sociais como desigualdade, racismo e falta de educação e de que o sistema carcerário brasileiro é ineficaz para ressocializar, podendo aumentar a criminalidade. De Brasília, da Rede de Notícias Acaerte, repórter Rita Sardi.
2: Obrigado, Rita. E museu prepara inventário de 18 mil itens para disponibilizar memória audiovisual de Santa Catarina.
3: Mais detalhes com o repórter Cadu Reis.
4: O Museu da Imagem e do Som de Santa Catarina está realizando um projeto de inventário, tratamento técnico e catalogação do seu acervo. A iniciativa visa reorganizar e ampliar o acesso à memória coletiva e identidade cultural catarinense. A instituição preserva cerca de 18 mil itens entre as coleções de filmes, som, imagem, equipamentos e registros textuais. A administradora do museu, Maria Elizabeth Horn Pepulin, explica.
5: Nós estamos falando do patrimônio cultural relacionado à imagem, ao som e ao audiovisual catarinense. Existiu uma demanda de atualizar esse inventário e fazer esse tratamento que consiste na identificação de cada documento. Nós temos objetos físicos, nós temos discos, CDs, filmes em película, nós temos muitos objetos. E literatura, obviamente. O objeto é identificado, é descrito se ele está ou não íntegro, é descrito o conteúdo dele em fichas digitais. Posteriormente, isso é colocado conjuntamente num catálogo digital. Nós estamos falando aí de passado. Para tu saber o que existiu, tu precisa preservar. E para preservar, existe todo um trabalho que é feito com esse objetivo.
4: Localizado no Centro Integrado de Cultura do Estado, o Museu da Imagem e do Som de Santa Catarina, existente desde 1998, tem a missão de preservar, documentar, pesquisar e difundir acervos relacionados ao audiovisual catarinense e brasileiro. A partir do inventário, os materiais serão disponibilizados para consulta online, como ressalta a administradora da instituição, Maria Elizabeth Horn Pepulin.
5: Numa segunda etapa, será disponibilizado por meio de uma plataforma, para que as pessoas possam ter acesso online. Obviamente que uma película com direitos autorais, a pessoa não vai ter acesso a ela inteira. Ela vai ter acesso a todas as informações relacionadas a ela e um trecho com uma marca d'água para identificar e para a proteção da propriedade intelectual. Isso em todos os suportes. Essa primeira etapa do inventário do tratamento técnico termina em agosto de 2026. Ao terminar, já vai facilitar muito a consulta via formulário, mas ainda não está apto a deixar ela online aberta, como é o nosso plano. Isso é uma segunda fase, digamos que é um segundo projeto que faz parte de todo um grande propósito.
4: O inventário do Museu da Imagem e do Som de Santa Catarina é custeado pelo Ministério da Cultura por meio da Lei Federal de Incentivo à Cultura, Lei Rouanet. O projeto tem patrocínio da empresa Engie e é realizado pela produtora Marte Cultural. De Florianópolis, da Rede de Notícias Acaerte, Cadu Reis.
2: Obrigado, Cadu. E o Tribunal de Contas determinou o aperfeiçoamento do controle de jornada em situações de acúmulo de funções.
3: Mais informações com Ed Serpa.
6: O Tribunal de Contas de Santa Catarina determinou que a Prefeitura de São Joaquim reforce o controle da jornada de trabalho dos servidores, principalmente nos casos em que haja acúmulo de cargo público com mandato eletivo. A decisão foi tomada após o tribunal identificar irregularidades no registro de frequência de um servidor que atuava como agente administrativo e vereador no município. Segundo a análise, não houve comprovação de prejuízo aos cofres públicos nem incompatibilidade total de horários. Mesmo assim, os registros apresentaram falhas recorrentes, o que compromete a confiabilidade do controle de jornada. O problema foi verificado em um período de 7 anos, entre 2017 e 2024. A área técnica do tribunal apontou fragilidades, tanto no controle manual quanto no eletrônico, com ausência e imprecisão de registros, especialmente em dias de sessões na Câmara de Vereadores. Diante disso, o tribunal considerou irregular o controle de frequência no período analisado e recomendou que o município adote medidas mais eficazes para monitorar a jornada dos servidores, seguindo os princípios da administração pública. O TCE também determinou o envio das decisões aos responsáveis, à Câmara Municipal, ao Ministério Público de Contas e ao controle interno. A Corte reforça que o controle adequado da frequência é essencial para garantir a boa gestão dos recursos públicos e a transparência do serviço público. Da Rádio TCE, especial para a Rede de Notícias Acaerte, repórter Ed Serpa.
2: Obrigado, Ed. A seguir você confere. Vereador volta a cobrar que município de Joaçaba adote o piso nacional do magistério.
3: Deputado Cobalcini cumpriu agenda na região na sexta-feira.
2: Inscrições para o Enseja 2026 terminam na próxima sexta-feira.
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4: Estamos retornando com Líder Notícias, edição desta segunda-feira, 11 de maio.
5: E o vereador Almir Pastore, que também é professor, voltou a cobrar que o município de Joaçaba adote o piso nacional do magistério.
4: Conforme o vereador, o assunto é recorrente.
6: Um assunto, assim, recorrente, e eu quero dizer, assim, de que é muito importante que o prefeito dê essa atenção aos professores, no sentido de que o município de Joaçaba, ele tem um número grande de professores ACTs e o salário está abaixo do piso nacional. E quando eu quero que o trabalho seja bem feito, eu preciso valorizar esse funcionário. Não, nesse caso, não estou dizendo só a educação, mas falando da educação, o piso é muito baixo. Então, eu gostaria de que o nosso prefeito, ele revisse essa questão de salário, valorizasse, mandasse a esta casa o plano de cargos e salários que há muitos anos é aguardado pelos funcionários, não só da educação, mas o grupo todo de funcionários do município, na expectativa de progresso, de melhoria de salário, de acordo com o tempo, mas nesse momento, principalmente para aqueles professores ACTs, e também dizer da necessidade do nosso município investir, né, ampliar o quadro de efetivos. Segundo estudos, há essa necessidade e há um bom tempo já. Então, eu quero dizer de que os professores em geral, ontem eu fui procurado por alguns professores, eles estão muito chateados. E dizer de que é vergonhoso o salário que os nossos professores recebem em relação ao Estado, em relação a municípios bem próximos aqui de Joaçaba. Aí falar que Joaçaba é uma cidade de boa qualidade, quando se paga mal professor, eu não concordo.
5: Almir também fala sobre as obras do bairro Jardim Lindóia.
6: Eu quero dizer de que o município ele procure fiscalizar aquelas obras, porque foi substituído a empresa que está fazendo os trabalhos no bairro Jardim Lindóia, mas a comunidade, verificando em loco, há dias em que não há pessoas trabalhando, e quando há, são poucos os funcionários. Então, eu gostaria que o município fiscalizasse, cobrasse para que aquelas obras concluíssem. Eu quero destacar aqui de que vai para um ano e meio, né? E as pessoas com lama na porta da casa, deixando o carro longe, risco de acidente. Então, é mais uma cobrança, porque eu quero dizer, eu não gostaria de morar no bairro Jardim Lindóia, dada a qualidade, a péssima qualidade que aqueles moradores têm, dificuldade para retirada do lixo, problema com a água, com o pó, são diversos. Então, a cobrança é para que o município fiscalize, para que aquela obra seja o município e também o SIMAI, porque parte daquelas obras são do SIMAI, então cabe a fiscalização por parte dos dois órgãos.
7: Vereador, ainda falando agora sobre saúde, você traz ainda a reclamação de alguns moradores sobre a dificuldade de conseguir consultas, especialmente, e também a realização de alguns exames mais específicos?
6: Em geral, eu vejo assim de que há a necessidade de mais agendamentos de colocar à disposição da comunidade, das pessoas, e principalmente nessa época do ano que muitas pessoas são acometidas por, principalmente por problemas de pulmão, há necessidade de uma quantidade maior de atendimentos. E destacar que aquelas pessoas que agendam, elas podem comunicar à secretaria se elas não forem um dia, dois antes, para que esse número aumente também. E do outro lado também eu vejo que é possível, lembrando que não são muitas e que podem ser mais, o próprio posto entrar em contato com o paciente para ver se ele vai. E quero dizer que muitas vezes ele não vai, porque na hora que ele precisa, ele não foi atendido e quando, para quando foi agendado, ele já resolveu. Então, tanto do paciente quanto da secretaria ou do posto de saúde, é possível entrar em contato e se tenha certeza que não vai, aquela consulta não vai ser efetivada, ele pode atender uma ou duas, três a mais no próximo dia. E destacar também, e não posso me furtar no sentido de que não estou falando aqui do médico ou do dentista, mas a qualidade de atendimento em geral, em alguns postos de saúde, não é geral, mas nós temos alguns funcionários que tratam mal, que reclamam, que não atendem, o trabalho não é humanizado para alguns pacientes que vão até o posto de saúde. Então, quero deixar claro que não é em todos, são alguns funcionários, e que a secretaria ela possa estar verificando isso, posso ajudar também, no sentido de a pessoa já está com problema, já tá doente, ela busca a solução, ainda se chateada, receber do atendente reclamações, cortando, sendo grossa, então não é legal. Então, vou estar levando a secretaria para que essas providências também possam ser tomadas.
4: As inscrições gratuitas para o Exame Nacional para Certificação de Competências de Jovens e Adultos, o Enseja 2026, seguem abertas até a próxima sexta-feira, dia 15.
5: O exame é voltado a jovens e adultos que não concluíram os estudos na idade apropriada e buscam a certificação do ensino fundamental ou do ensino médio.
4: Os interessados devem se inscrever diretamente no sistema Enseja, onde precisam selecionar o estado, o município de realização da prova e a instituição certificadora.
5: Para o ensino fundamental, a idade mínima exigida é de 15 anos completos até a data da prova, enquanto para o ensino médio é necessário ter pelo menos 18 anos.
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4: 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Esteve visitando a região nesta última sexta-feira o deputado federal pelo MDB, Valdir Cobalcini.
5: Cobalcini destaca os recursos que destinou para a construção do Centro de Especialidades Médicas.
9: Olha, eu quando recebi o projeto, a demanda me foi apresentada, eu entendi que era uma demanda que se justificava. Tá? Quando você trata de um Centro de Especialidades Médicas, que atende um município importante, é uma referência, sim, é uma referência regional, e eu imagino até vá também atender, né, outras situações além das situações locais. Tá? Passa a ser uma referência esse Centro de Especialidades Médicas, não é qualquer município que tem, né, um centro como esse. E eu entendi que é uma questão macro, tá, importante. São pouquíssimos projetos semelhantes a esse que eu recebi. E eu valorizei esse projeto e essa ideia. E aí, obviamente, que tem o seu custo? Tem o seu custo. Mas o custo-benefício é muito alto. Tá? Eu sei. Claro, outros municípios acabam que também daqui um pouco apresentando projetos semelhantes, eu até estou preparado para isso, mas eu liberei sem nenhuma culpa, tá? Não tem nenhuma preocupação, claro, compete à Prefeitura Municipal de Joaçaba a execução da obra, tá? E depois operacionalizar, quando estiver é pronto, tanto o prédio quanto todas as instalações, os equipamentos, né? Isso demanda um certo tempo, que eu entendo, o projeto demora, sim, demora, né? Mas isso é um fato, não é um fato do passado, é um fato do presente, é um fato do futuro. E o prefeito e o ex-prefeito, o prefeito Wilson e o ex-prefeito Deoclésio estiveram lá ainda antes da posse do prefeito. Eu, obviamente, que conversei com as lideranças políticas também locais, aqui está o Jean presente, conversamos sobre isso. E não é uma questão meramente... digamos, não é uma questão política, partidária. É uma ação que atende a população principalmente de Joaçaba, claro, né? Então nós estamos muito satisfeitos, né, de termos liberado esses recursos, né, para o município. A ação, ela, sem dúvida alguma, é absolutamente prioritária. E quando chega alguma coisa em relação à saúde, a gente sempre dá uma atenção especial, até mesmo questões, por exemplo, do hospital. Nós também atendemos o Hospital Santa Terezinha, porque o Hospital Santa Terezinha é um hospital regional, não é apenas de Joaçaba ou do Ervaldo Oeste, é regional. Ele tem referências médicas, né, macro-regionais, né, até mesmo na cidade onde eu moro, né, é referenciado aqui por Joaçaba. Então, todos os recursos que você coloca na saúde de Joaçaba, você está colocando na saúde da região, né? Então, eu acho que é uma ação que ela se justifica.
4: Cobalcini ainda destacou a atuação do MDB em gestões anteriores no governo do estado.
9: O MDB, por muitos anos, ele comandou Santa Catarina e, aliás, tá? Os governos do MDB foram governos municipalistas, foram governos que deixaram o seu legado, né? Eu atualmente sou o deputado federal com mais mandatos no MDB. Eu sempre estive muito próximo das principais lideranças do MDB de Santa Catarina. Eu posso citar como a principal delas o governador Luiz Henrique da Silveira, que nos seus 8 anos de mandato, né, deixou um legado muito importante, tá? E pela ligação que eu tinha com o governador Luiz Henrique, com o senador Luiz Henrique, tá? Eu diria que eu também me senti um pouco órfão, tá? Com a sua partida, infelizmente, prematura, mas eu tive muitas lições do Luiz Henrique, tá? Eu tinha uma relação de amizade pessoal como se eu fosse um familiar, né, do Luiz Henrique e agora da senadora Ivete. E eu me sinto também muito responsável, agora que você fala do protagonismo do MDB, me sinto pelo fato de hoje ser deputado federal, estar buscando um novo mandato de deputado federal. Eu sinto, sim, de que há um desejo, não meu pessoal, porque não pode ser um projeto pessoal, mas há um desejo de que esse legado do Luiz Henrique, ele tenha continuidade, né? Então, eu tenho essa responsabilidade no momento certo, né? Pós esta eleição, sim, eu terei a coragem que não tive até esse momento, mas que teve o Luiz Henrique, que tiveram outras lideranças do MDB, de colocar-se, né? Colocar o seu nome, né, para o debate, né, para que a gente possa ser protagonista, sim, né, voltar a ter candidato a governador. Eu, modéstia, né, e a parte, me considero preparado para o exercício de um mandato do executivo, até por conta dos mandatos de deputado estadual, do mandato de deputado federal, das posições que eu ocupei como secretário da Casa Civil, exatamente no governo Luiz Henrique, um governo forte, secretário de infraestrutura, quando fizemos também importantes investimentos aqui na nossa região. Veja a rodovia que vai de Joaçaba, Luzerna.
5: A seguir, você confere as informações do setor de segurança pública e ainda...
4: Prefeitos estiveram em Florianópolis buscando a liberação de recursos.
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12: Vamos agora com as informações do setor de segurança pública com Marcos Valnei. Bom dia, Valnei.
13: Bom dia, Eugenei, Matheus, ouvintes do Líder Notícias. O motorista de um caminhão Mercedes-Benz com placas de Chapecó morreu em um grave acidente envolvendo 4 veículos na manhã de sábado na BR-282 em Joaçaba. A colisão ocorreu por volta das 7h25 no quilômetro 398 da rodovia, logo após a entrada para o distrito de Santa Helena, no sentido Catanduvas, mobilizando equipes do Corpo de Bombeiros e do SAMU. A vítima foi identificada como Lucas Daniel Martins, de 25 anos. De acordo com os socorristas, o jovem foi encontrado preso às ferragens com ausência total de sinais vitais, sendo necessária a utilização de ferramentas hidráulicas para o desencarceramento. O corpo ficou aos cuidados da polícia científica. O condutor de um Gol, também de Chapecó, foi resgatado das ferragens e encaminhado ao Hospital Universitário Santa Terezinha pela unidade de suporte avançado do SAMU, com suspeita de fratura no braço esquerdo e traumatismo crânio-encefálico. Os ocupantes dos outros veículos envolvidos não se feriram com gravidade. O motorista de uma carreta Volvo 420 de Blumenau, de 40 anos, um casal que estava em um Ford Focus de Irani, de 20 e 21 anos, foram avaliados no local e dispensaram encaminhamento hospitalar. Segundo o relato do condutor da carreta, a Polícia Rodoviária Federal, o acidente teria sido provocado pela ultrapassagem de um dos carros no final da terceira faixa. A manobra resultou em uma colisão entre os automóveis e o caminhão Mercedes, que perdeu o controle e atingiu a carreta que descia a rodovia. A Polícia Rodoviária Federal apura as causas. O trânsito ficou bloqueado nos dois sentidos para o atendimento, remoção dos veículos e limpeza da pista. Três indivíduos foram presos na manhã de sexta-feira suspeitos de um roubo em um mercadinho e uma lanchonete em Vargem Bonita. A ação criminosa teve como uma das vítimas uma idosa de 87 anos, proprietária do mercado na linha Coração, interior do município. Ela foi empurrada por um assaltante que subtraiu cerca de R$ 1.000 do caixa. Um comparsa aguardava do lado de fora do estabelecimento e ambos fugiram a pé. Durante as buscas, a Polícia Militar localizou dois suspeitos, sendo que um deles utilizava tornozeleira eletrônica. Eles foram prontamente reconhecidos pela idosa por meio de fotografias. No decorrer da ocorrência, os policiais conectaram o grupo a um furto ocorrido durante a madrugada em uma lanchonete da cidade. Imagens de monitoramento do estabelecimento e roupas descartadas próximas ao mercado confirmaram que se tratava dos mesmos autores. No furto, foram levados cigarros e bebidas, sendo que parte das mercadorias foi recuperada pela guarnição. Ao todo, três homens de 39, 26 e 24 anos foram conduzidos à Delegacia de Polícia Civil para responder pelos crimes. Apresentamos o plantão policial no Líder Notícias. Bom dia a todos.
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4: De volta com o Líder Notícias desta segunda-feira, 11 de maio.
5: Diversos prefeitos da região estiveram na capital do estado na última semana, buscando a liberação de recursos.
4: O prefeito de Joaçaba, Wilson Sartori, explica que houve uma espécie de força-tarefa junto às secretarias de Estado.
6: Então, Matheus, a gente foi para lá para ver como é que estavam as análises dos projetos, o que, que nós tínhamos em, dentro do Estado aí através dos nossos convênios, o que estava travado, qual que era a dificuldade que o município tinha, ou até mesmo para ver como é que estava lá a documentação junto ao Estado, estava tudo corretamente, ou se tinha algum processo parado no Estado. Então foi uma conversa muito boa, né? Todos os prefeitos aí tiveram a oportunidade de estar conversando, todos foram chamados. Eu diria para você que as secretarias, elas criaram praticamente uma sala muito grande lá. Eu não sei dizer quantas mesas tinha para atendimento, mas que tinha para todo mundo, como se fosse uma sala de crise, dá para se dizer assim, né? Com um atendimento amplo, eu consegui conversar com secretários de Estado, com assessores, para que a gente tirasse algumas dúvidas dos projetos, dos convênios que nós temos, de recursos ainda que nós temos ainda para buscar e tentar trazê-los e dar ordem de serviço ainda antes do período eleitoral. Fomos muito bem atendidos, todos os prefeitos, a gente sentiu que o governo também tem o interesse de resolver isso, de fazer com que esses convênios realmente funcionem e que andem o mais brevemente possível. Então, acho que foi de suma importância, foi uma ação de suma importância que o governo fez. E aí, os próprios prefeitos ali em conversa, em conjunto ali, né, no atendimento, ou antes do atendimento, já conseguiram, conversando também, dialogando um com os outros também, vendo como é que estava sendo feito, como é que está sendo tratado, e já chegando ali muito preparado na busca exatamente daquilo que cada prefeito estava lá.
7: Prefeito, é uma questão que tem muito projeto represado por conta do curto espaço já para o dia 4 de julho, que é o prazo final por conta do período eleitoral?
6: Olha, todos os projetos que são feitos através de convênios, eles são analisados também pelo Estado. Precisa da aprovação do governo do Estado, né, através da Secretaria de Infraestrutura. Então, às vezes os projetos eles vão e tem algumas coisas que têm que ser corrigidas, então eles voltam ao município para que sejam todos esses detalhes sejam sanados e voltam novamente para o Estado para fazer com que realmente, não, deu ok, agora sim. Então, se consegue licitar para dar a ordem de serviço ao recurso liberado. Então, a gente tem essa preocupação, né, porque todos os municípios aqui são contemplados aí com Santa Catarina levada a sério, todos os municípios são contemplados aí com o Estado Abor Rural, então do lançamento, por exemplo, do Estado Abor Rural, nós já estamos há um ano e poucos municípios já conseguiram dar ordem de serviço disso. Então, todos eles são analisados pelo governo do Estado. E a gente precisa, né, dar celeridade, a gente sabe que o nosso prazo aqui são 4 anos, e que a gente tem que fazer o máximo que der nesses 4 anos com rapidez para que a gente consiga resolver os problemas de comunidades ou de vias ou de projetos de construção, seja em saúde, seja na área de educação, em qualquer setor. Então, todo mundo quer resolver esses problemas. E como o governo do Estado é muito municipalista, no Santa Catarina Levada a Sério, ele deu muito dinheiro para esses prefeitos, né? É, não digo montanhas, né? Mas todos foram atendidos com alguma coisa. Então, distribuiu isso, esses valores no estado todo. Então, eles têm muito projeto. É, e, de repente, a equipe deles lá não tem capacidade para mandar isso com uma velocidade de volta para os municípios. Mas, pelo que a gente conversou agora, vai andar de uma forma muito rápida.
7: Prefeito, uma última questão com relação ao trânsito. O ponto trabalhador, então, começou essa inversão, né, em determinados horários de sentido, né?
6: Exatamente, a gente começou na segunda-feira. É, não temos reclamação até o momento, todo mundo gostou do que está acontecendo. Como a gente colocou desde o primeiro momento, a gente criou um horário baseado em estudos que foram feitos do fluxo do movimento, para onde esses veículos foram, entravam e saíam. É, para entender, por exemplo, que o veículo que passava lá na Rio Branco com a 15 de novembro e ele ia até a matriz para ir para o colégio, lá no colégio da universidade, então as placas eram contadas em vários locais, sabendo para que sentido esse veículo tomava e para que, nesse momento, se esse horário ficasse aberto, esse fluxo não passaria ali. Então, realmente, até agora está dando certo. Não existe nada até o momento para a mudança do horário, mas se a gente sentir que o horário dá para ser esticado ou diminuído, de passagem do lado para o outro, para a ponte, mudando a faixa, a gente vai estudar e vai colocar isso em prática. A gente quer fazer o melhor para que Joaçaba ganhe, para que as pessoas que circulam aqui ganhem.
7: Pedir também, né, para o motorista prestar atenção, né? Tem dois totens. O xizinho quer dizer que não pode descer ou subir, e quando está o verdinho com a flechinha, aí sim pode seguir aquele sentido, né?
6: Olha, está muito bem identificado, Matheus, né? Motorista atento não vai errar nunca. Ele vai chegar, ele vai ver de longe, quem está na Rio Branco vai ver que se está o X, ele não vai conseguir subir a ponte trabalhadora. Se tiver verde e com a setinha indicativa, ele vai chegar na cabeceira da ponte ainda com mais uma seta dizendo que está certo. Ele não vai errar, ele vai subir, vai sair na Duque de Caxias. E da mesma forma, quem está na Duque de Caxias para entrar na Avenida 15, também vai ter dois locais lá com semáforos ao alto e também aos pés da entrada da ponta ali, também mostrando tudo isso, ou em verde ou com o X, como você disse, proibindo a passagem.
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5: Quem traz as informações esportivas é Marcos Valnei.
9: Estamos de volta dizendo que o Joaçaba Futsal empatou em 1-1 com a América de Natal, jogo realizado ontem à tarde, Dia das Mães. Joaçaba estava vencendo, o América de Natal conseguiu empatar no final da partida. 1-1, segue invicto o time joaçabense na Liga Nacional Silver. Próximo compromisso da equipe joaçabense é fora de casa contra o Sport lá em Recife, no dia 19, agora, terça-feira, contra o Recife, lá em Recife, rapaz, o Sport, ginásio Marcelino Lopes, lá no Pernambuco. Vamos falar agora de brasileiro da Série B. Tivemos partidas importantes: Goiás 1, Vila Nova 0, Atlético 0, Cuiabá também. A Ponte Preta decepcionou, hein? Perdeu em casa para o Sport Recife 3-1. O Ceará perdeu em casa para o Atlético Goianiense 1-0. O CRB ganhou de 3-0 do Operário. Juventude e Criciúma empataram em 0-0. O Náutico ganhou de 4-0 do América Mineiro. Avaí empatou em casa com Fortaleza sem abertura de contagem. Novo Horizontino 1, Botafogo de Ribeirão Preto 0. Hoje, amanhã tem Londrina contra São Bernardo, completando a oitava rodada da Série B. Pela Série A, nós tivemos então no sábado Coritiba 2, Internacional 2. Fluminense 2, Vitória da Bahia 2. Bahia 1, Cruzeiro 2, Atlético Mineiro 1, Botafogo 1, Remo 1, Palmeiras 1, Santos 2, Bragantino 0, com direito a gol de Neymar. Mirassol e Chapecoense ficaram no 1-1. O Corinthians ganhou o clássico com São Paulo 3-2. O Grêmio perdeu para o Flamengo 1-0. O Vasco ganhou do Atlético Paranaense 1-0. Próximos jogos só no sábado e no domingo desta semana. Apresentamos o bloco de esportes.
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5: Chegamos ao final de mais uma edição do Líder Notícias.
4: Apresentação de Odinei Gonçalves
5: e Matheus Mitter.
4: Central técnica Gabriel Platal.
5: E a direção geral de Mauro Roberto Valmórbida.
4: Mais informações em nosso portal de notícias ou a qualquer momento.
5: Na sequência você fica com o programa Manhã Líder na comunicação de Marcos Valnei.
4: E a todos um ótimo dia.
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11: E aí, meu considerado e minha considerada, como é que você tá? Tudo bem? Dá licença, deixa eu entrar aí na tua casa, no teu ambiente de trabalho, enfim, na tua vida, para que nós possamos retomar a nossa velha amizade e juntos vivermos outra vez lado a lado essa emoção que só o rádio sabe nos proporcionar.

0: Então traga esse opa, ai, ai, que eu tanto preciso para marcar o nosso reencontro. Pai, ai, ai, que abraço gostoso. Bate fera, dá soquinho. Pronto, estamos devidamente cumprimentados e preparados para trocarmos energias através do rádio.
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0: Bença mãe, bença pai, bença avó, bença avô, que seja segunda-feira, dia 11 de maio de 2026. Abençoada, protegida, produtiva, que você possa atravessá-la na companhia de pessoas que te acrescentem.
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0: Tô trazendo comigo a competência profissional do meu amigo Gabriel Platão nos trabalhos técnicos e nós estamos prontos para cumprirmos a missão que o rádio nos deu, a doce missão de mexer com a tua emoção, com a tua sensibilidade, com o teu astral até o meio-dia. Eita, que povo que tá com frio, meu Deus do céu. Ô, tava 2 graus de madrugada aí. Esfriou, né? Estamos nos reencontrando com o inverno. Ai, tem gente que fala assim, eu adoro o inverno, pega o meu frio pra você. Ora, já tomou banho hoje ou vai deixar pra tomar só sexta? Ai, ai, ai, que Deus aqueça o nosso inverno, que Deus aqueça as pessoas que não têm casa, que não têm cobertores, que seja um inverno leve e que o El Niño ou Laninha não nos atrapalhe. Vamos fechar os olhinhos, agradecer a Deus mais uma semana que está começando, agradecer a Deus a nossa saúde, a nossa família, o nosso dia, a força das nossas pernas, né? A luz dos nossos olhos, e vamos pedir que o Espírito Santo nos inspire na nossa caminhada e também inspire a caminhada das pessoas que a gente ama. O Moacir Franco, vem cantar Felicidade Começa com Fé, filho?

Até a luz que permanece acesa, mesmo nos momentos mais difíceis da nossa vida. Confie que Deus está guiando seus passos. Cada desafio traz consigo uma oportunidade de crescimento e superação. Não desista dos seus sonhos, porque quem caminha com fé nunca está sozinho. Acredite, o melhor de Deus ainda está por vir na sua vida. E se sua esperança estiver no fim, lembre-se que felicidade começa com fé. Me passa o chimarrão?

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3: A MBRF de Ervaldo Oeste está com vagas abertas para operador de produção 2 em diversas áreas. Também há vagas disponíveis para auxiliar de almoxarifado, ampliando as chances para diferentes perfis profissionais. 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

0: O legal é que Deus nos acordou para mais um dia. Que seja uma semana muito legal, né? O que, que nós fizemos para merecer estarmos aqui e continuarmos? Deus tem um propósito para gente, tem uma missão de vida para gente. Qual é ela? A gente passa pelo mundo sem prestar atenção nessas perguntas, né? O que, que eu estou fazendo aqui? Por que, que Deus julgou que era bom eu acordar? O que, que eu tenho para contribuir com a causa do Criador do Universo? Vamos tentando ser bons, vamos tentando fazer o bem, vamos tentando fazer a diferença, né? Nessa grande orquestra de Deus, nós somos um instrumentinho e não podemos desafinar para não estragar o espetáculo. Jantar beneficente do Residencial de Idosos, Nossa Senhora de Fátima de Erval Velho, dia 16 de maio, a partir das 20 horas no Clube Ervalhense, em Erval Velho. Ingressos disponíveis no residencial. Inteiro valor de R$40, 6 a 12 anos de idade pagam meia, R$20, e menores de 6 não pagam. No dia do jantar, será sorteado um carro e mais 4 prêmios em dinheiro da Ação Entre Amigos. O valor de R$50 da rifa dá direito a concorrer com 2 números. Adquira pelo WhatsApp 99911-6922. O Residencial de Idosos Nossa Senhora de Fátima, de Erval Velho, conta e precisa da ajuda de todos vocês, tá bom? 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Vamos saber como é que tá o tempo?
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0: Sol e algumas nuvens ao longo do dia. À noite forma-se nevoeiro. Rapaz do céu, nevoeiro que estava de manhã de onde eu vim. Temperatura mínima hoje foi de 2. Eita, que frio danado. Máxima vai ser de 14. Sensação térmica de 2 e 7. Avestruz. Nada de chuva hoje. Umidade relativa do ar 100%. Vento de sudeste a 4 km por hora. O sol nasceu às 6h55, vai se pôr às 17h48. A lua já é minguante, neném. A vida segue.

0: Programa Manhã Líder. Muito bem, hoje nós temos uma pizza e uma coca do Passarela para um de vocês que mais uma vez vai me ajudar, vão me ajudar a fazer a programação líder. O Ivo, obrigado pela mensagem de todas as manhãs. Dona Santilina, bom dia.
1: Bom dia, Marco. Como foi o final de semana? Tudo
0: frio,
1: bem?
0: Fia.
1: E daí, essa Santilina pedindo oração para mim, para minha família. Se eu tiver sorteio, me põe no sorteio.
0: Claro.
1: Tchau, bom dia.
0: E o seu final de semana foi bom também? Ah, que legal. Quero mandar um abraço para os homens das casas, os maridos, os pais de família, que não conseguem assistir jogo de futebol no domingo porque a mulher e a filha e o namorado da filha querem assistir filme. Parabéns para você. Você é uma pessoa resiliente que aceita que as pessoas também têm um espaço na sua rotina, né? Mas vê se se toca e deixa o marido assistir o jogo também, ué. Bom dia, Marcos Rondei. É Eliane Rodrigues de Luzerna. Coloca a minha família nas bênçãos do Padre Reginaldo e me coloca no sorteio. Obrigada, beijos, ótima semana. Para ti também, gratidão. Bom dia, Rádio Líder.
2: Bom dia, Rádio Líder Inês Cordeiro. Quero participar do sorteio. Coloca o Alexandre, Edilane, o Daniel, o Ronildo, a Eliane e a Simone na benção do Padre Manzotti. Um grande abraço.
0: Obrigado. Ô, Mauro Roberto, não sobrou nenhum orquídea lá não pra gente dar pro povo aí, ó? Querendo uma orquídea. Bom dia.
3: Bom dia, Marcos Bonet, Arique do Santos.
0: Ô, senhor Arique.
3: Me inscreve no sorteio, coloca meu nome, da esposa de Bonete, das filhas Kelly e Kathleen. E Inês Munari na oração do padre. Se puder, manda música pra gente aí. Qualquer uma de Edson Hudson, tá bem? Um abraço.
0: Então tá bom.
3: Excelente segunda-feira, uma semana maravilhosa, coberta de bênçãos pra todos.
0: Obrigado, senhor Ari. Edson e Hudson, então, pro senhor aí, ó, porta-retrato.

0: Edson Hudson cantando Porta-Retrato.
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0: Eita, coisa boa, gente. Deixa eu falar para você. 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Vamos lá para o nosso WhatsApp, nosso ponto de encontro. Bom dia, Marcos Valnei. Sou eu, a Pit. Bom dia, Pit. Obrigado. Bom dia, dona Sueli.
1: Bom dia, meu amigo Marcos Valnei. Meu nome é Sueli Gomes, me coloco no sorteio de hoje. Coloco meu filho na bênção do Padre Manzotti, Rafael Gomes Lira e meu esposo Danilo e toda a minha família. Uma abençoada semana para vocês. Um abração.
0: Que barulho é esse aí? Parece que tá tendo uma tempestade no fundo, né? Obrigado, dona Sueli. Bom dia, dona Mara Rubio.
2: Eu sou a Mara Rubio, quero participar do sorteio se tiver. E põe a bênção do Padre Manzotti, o meu neto Jorge Luiz e a Tatiana, dele. E também, se for possível, pôr no sorteio. Muito obrigada e fica com Deus, que Deus te abençoe muito.
0: Valeu, brigadão. Deixa eu ver uma coisa aqui. Estão me mostrando alguma coisa aqui, depois eu vou ver direito. Bom dia, meu amigo Marcos Valnei. Tudo certo? Muito frio aí? Parabéns pela programação e por suas mensagens maravilhosas que animam o nosso dia. Coloco meu nome e o do meu filho Cauã de Vargas no sorteio e uma excelente segunda-feira. Abençoada para todos nós. Baita abraço para ti, amigão. Obrigado, Luciano. Bom dia, Marcos Valnei. Meu nome é Daiane da Fonseca, do bairro Vila Rica. Oi, Dai. Coloca eu e toda a família na bênção do padre também no sorteio de hoje. Desejo a cada um de vocês uma segunda-feira muito abençoada, com muita paz e muita luz. Brigadão pra ti também. Gostaria de ouvir a música do Murilo Rufi, Deixa Eu. Ofereço pro Ivo Dutra e pra esposa Natália. Então pega aí pra você, fia. Deixa eu.

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9: Obrigado a você que se liga com a gente. 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Bora voltando para o nosso WhatsApp, deixe me ver. Bom dia, Natan.
10: E aí, Marcos Zonei, tudo bem? Ó, Natan, manda aí uma música aí pra nós, manda aí pra quem estiver escutando, tamo aí ao redor do fogão aí.
9: Coisa boa,
10: hein? Fazendo fogo já. E tamo aí, beleza, meu amigo?
9: Beleza.
10: Tudo de bom.
9: Tá vendo? Tá de férias, tá em casa, na cozinha o fogãozinho a lenha, já acendeu, já esquentou o ambiente, já deve ter colocado um bule de café ali, uma chaleira pro chimarrão, já deve ter colocado uma polenta pra brustolar, sei não se já não colocou um pinhão também, aí é vida, né, filho? E o Trump fica querendo fazer guerra em vez de aproveitar essas coisas boas da vida, né? Ave Maria. E ainda tá curtindo a Rádio Líder ainda? Pronto. Agora ficou completo. Obrigado, Natan. Bom dia, dona Elda.
11: Bom dia, meu querido amigo Marcos. Tudo bem?
9: Tudo bem.
11: Eu gostaria de desejar uma ótima semana, linda, maravilhosa as mensagens.
9: Obrigado.
11: De todas as manhãs, como sempre. E também gostaria de ouvir, se pudesse hoje, Flávio Dalcin e Banda Ouro, Larga Eu Pra Você Ver. Obrigada, Vanei. Quem fala é a Elda Guarani.
9: Obrigado, abraço. Dona Elda. Ótima semana, obrigado pelo carinho. Dona Vitalina Pituco, bom dia.
12: Marco Bonet, bom dia, Marco Bonet. Hoje eu quero Maria passa na frente, viu? Começar a rezar, né? Depois você coloca eu com meus filhos na oração. No sorteio, você com a tua família e o Gabi, tá? Pode ser?
9: Pode ser.
12: Obrigado, um abraço, até amanhã, foi?
9: Até amanhã, obrigado, dona Vitalina Pituco. Dona Tere, bom dia.
13: Bom dia, Marcos Bonet. Me coloca na bênção do Padre Reginaldo no sorteio. Boa semana para você, amigo.
9: Para a senhora também.
13: Eu acho que veio para ficar agora, né?
9: Acho que sim.
13: É a Tere de Santo Antônio. Obrigada.
9: Valeu, obrigado. Flávio Dalcin, Banda Ouro. Larga eu para você ver. Nesse frio, filho, tem que se abraçar, né? Dormir de conchinha.

0: Eita, que música boa pra dançar, né? Parece que estou vendo vocês rodando no salão, dançando. Ô, oh, coisa boa, esquentando esse frio aí e nos aquecendo com o calor da sua audiência. Flávio Dalcinho, Banda Ouro, larga eu pra você ver.
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0: Essa ficou fera, essa vinheta aí, né? Puxa vida, que ritmo gostoso, né? Muito obrigado pela sua audiência aí. 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Bom, vamos fazer o seguinte, vamos regressar para o nosso ponto de encontro. Bom dia!
1: Bom dia, meu amigo Marcos Vanei, uma abençoada semana, coloca minha família e amigos por todos os doentes na bênção do padre, quer participar do sorteio, fica com Deus.
0: Você também, fia, muito obrigado. Bom dia, gostaria de participar do sorteio de hoje da Lina Rec Pimentel e, se for possível, tocar Flor do Meu Jardim. Obrigado, dona Idalina. Bom dia!
2: Bom dia! Marcos Valnei, tudo bem? Aqui é a Marlene Ben. Eu gostaria de participar do sorteio e coloca meu filho Tássio Ferreira nas orações do Padre Mazotti e a minha filha Cássia Mara Ferreira na oração do Padre Mazotti também. E os meus netinhos, Vicente, Cecília e Bento, para uma graça alcançada. E eu também. Tá bom? E vocês aí da Rádio Líder.
0: Legal.
2: Um abraço e agradeço se eu for atendida.
0: Legal, eu também tenho um neto chamado Bento, ele fez um ano esses dias já, que maravilha. Que Deus cuide dos netinhos aí, né? Bom dia, me coloca na bênção e no sorteio, Marli Gasparito, abraço. Obrigado, dona Marli. Podemos tocar música, Gabriel? Ana Castela, Solteiro Forçado.

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0: Muito bem, minha gente, já são 8 horas e 47 minutos. 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E vamos saber quem é o santo do dia? Olá, Padre Giovanni.
1: Olá, Marcos Valnei, queridos ouvintes da nossa Rádio Líder. Hoje, segunda-feira, 11 de maio, nós celebramos Santa Joana de Portugal. Ela nasceu em 6 de fevereiro, em Portugal, de 1452. Filha primogênita de Afonso V e de Isabel de Coimbra. Foi educada para ser rainha quando seu pai morresse. Entretanto, desde menina aspirava a consagrar-se a Deus na vida religiosa. Por isso, quando aos 16 anos de idade soube que o pai planejava seu casamento, pediu permissão para ingressar no convento, recebendo uma recusa pronta e categórica. Em 1471, aos 19 anos, tornou-se regente do trono temporariamente, enquanto seu pai partiria para uma expedição contra os mouros. Ao retornar da campanha, pediu-lhe novamente o consentimento para se tornar freira. O consentimento lhe foi dado. Ela tomou então a decisão de distribuir seus objetos pessoais e partiu para o convento de Bernardinas de Odivelas. Posteriormente ingressou no priorado das Dominicanas de Aveiro em 4 de agosto de 1472, mas o pai não lhe permitiu que fizesse a profissão religiosa e renunciasse ao controle de suas propriedades. Por isso não usou o hábito de freira durante muito tempo, mas vivia entre as religiosas, realizando as tarefas mais humildes e dedicando parte de sua fortuna aos pobres e à libertação dos cativos. Morreu aos 38 anos, provavelmente por envenenamento, no dia 11 de maio. Santa Joana de Portugal é modelo de obediência à vontade de Deus. Apesar da interferência da família em controlar sua vida, impedindo-a que fosse plenamente realizada a sua vocação. Peçamos, nesse dia, a sua intercessão. Santa Joana de Portugal, rogai por nós.
0: Amém. Muito obrigado, padre, por nos apresentar Santa Joana de Portugal como a santa do dia. Bom, a dona Vitalina Pituco pediu hoje Maria Passa na Frente. Dona Vitalina, semana passada pediram um monte de vez essa música, a gente não tocou, então a gente pede licença para tocar. Padre Alessandro Campos, eu sei que a senhora gosta também. O que é que eu sou sem Jesus?

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13: Muito obrigado a você que me recebe na sua rotina para mais uma segunda-feira. Que Deus nos abençoe, nos proteja, nos cuide, nos inspire. 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Vamos fazer o horóscopo?
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13: Muito bem, começamos falando com Áries. Embora a vontade de resolver tudo rapidamente aumente, algumas situações exigirão calma e inteligência emocional. Uma conversa sincera pode mudar o rumo do dia, viu, Ariano? Touro, você tende a perceber com mais clareza quem realmente soma na sua vida. Nas finanças, cautela evita dores de cabeça, Taurino. Gêmeos, a mente estará acelerada, porém o excesso de informações pode gerar ansiedade. Portanto, selecione melhor suas batalhas e não tente abraçar tudo ao mesmo tempo, geminiano. Câncer, as emoções ganham força nesta segunda e por isso será importante proteger sua energia. Evite carregar problemas que não pertencem a você, Câncer. Leão, você começa a semana com mais protagonismo, mas precisará controlar o orgulho em alguns momentos. Além disso, uma situação mal resolvida pode voltar à tona, leonino. Virgem, o dia favorece organização, planejamento e decisões práticas. Desacelere quando sentir o corpo pedindo pausa. Financeiramente, o momento pede equilíbrio, virginiana. Daqui a pouco tem as previsões para Libra, Escorpião, Sagitário, Capricórnio, Aquário e Peixes.
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13: 92.
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18: A Federação Iraniana de Futebol confirmou que o país vai disputar a Copa do Mundo, mas condicionou a viagem da delegação a uma série de garantias dos países sede. Entre as exigências estão a segurança reforçada para atletas e dirigentes, emissão de vistos para toda a comitiva e respeito aos símbolos nacionais iranianos durante a competição. Nas

verdade, que procede do Pai, ele dará testemunho de mim. E vós também dareis testemunho, porque estáis comigo desde o começo. Eu vos disse essas coisas para que a vossa fé não seja abalada. Eu vos digo estas coisas para que vossa fé não seja abalada. Expulsar-vos-ão das sinagogas, e virá a hora em que aquele que vos matar julgará estar prestando um culto a Deus. Agirão assim porque não conheceram o Pai e nem a mim. Eu vos digo isso para que vos lembreis do que eu disse: quando chegar a hora. Quanto não se matou em nome de Deus? Quanto não se fez atrocidades em nome de Deus? Hoje, na evolução humana, mas não é só, na evolução da compreensão de Deus, então é mais fundo o pensar, não que Deus mudou, Deus não mudou nunca, Deus é e sempre será o mesmo, imutável, mas o homem foi compreendendo gradativamente Deus. Abraão, 1250 anos antes de Cristo, tinha uma percepção de Deus. Mesmo com Jesus Cristo, por mais que ele tenha nos revelado Deus completamente na sua misericórdia, ao longo da história, se ofuscou muito a Deus. O homem não compreendeu quem Deus era. A pergunta hoje em oração: vem Espírito Santo, que nos dias atuais, neste ano, neste momento histórico que estamos vivendo, nós tenhamos a tua ação, Espírito Santo, o teu iluminar, para que possamos, como igreja, mas como cristãos, dar respostas hoje aos problemas atuais. Vem, Espírito Santo de Deus, diante do mundo marcado por profundas guerras, inadmissível no século 21, mortes inocentes, uma guerra que vai muito além de um campo de batalha, de trincheiras, mas são de espaços, de mísseis, de bombas. Uma guerra cibernética, uma guerra terrivelmente de ideologias. Senhor, manda teu Espírito Santo sobre nós. Prometestes esse Espírito Santo como defensor. Defensor, Senhor, mas disseste também como Espírito da Verdade. Vem, Espírito Santo, sobre nós e dai-nos um novo Pentecostes. Vem, Espírito Santo, sobre nós, sobre a tua igreja, sobre o Papa Leão XIV, sobre os bispos, arcebispos, cardeais, sobre o povo de Deus de modo geral. Vem, Espírito Santo, sobre mim, peça a você, eu estou pedindo para mim, agora é hora de pedir para você mesmo. Vem, Espírito Santo de Deus, e dai-me esse novo ardor. Dai-me, Senhor, vem, Espírito Santo, essa iluminação de que precisamos tanto. Vem, Espírito Santo, nos trazer a verdade e nos levar a caminhar na verdade. Dai-nos um novo Pentecostes, dai-nos um batismo no Espírito Santo. Dai-nos, Senhor, um fogo abrasador de nossa alma, uma chama viva de amor por Deus. Vem, Espírito Santo de Deus, como em Pentecostes. Nossa Senhora está conosco em oração. Nossa Senhora, que a chamamos carinhosamente como Nossa Senhora do Carmo, que está conosco no cenáculo, clamando, pedindo. Dai-nos, Senhor, neste tempo pascal.

0: pensando que estamos caminhando para a ascensão, que estamos caminhando para Pentecostes. Vem Espírito Santo de Deus com tua graça e tua bênção sobre todos nós. Peço Espírito Santo, você está precisando de uma iluminação, está se sentindo numa encruzilhada, está se sentindo no ambiente do trabalho com problemas sérios, rejeição, brigas, discórdias, desavença. Espírito Consolador, Espírito de Defensor, Espírito da Verdade, Espírito da Plenitude, recaia sobre nós. Vem Espírito Santo e renove a face da terra. Vem Espírito Santo e faça em nossas vidas um novo Pentecostes. Vem Espírito Santo nos iluminar. É a palavra de Deus hoje. É um clamor o programa inteiro, porque o Evangelho nos fala sobre o Espírito Santo. Então a frase orante de hoje é: vem Espírito Santo renovar a face da terra. Nós só começamos o programa, eu volto já, volte comigo.
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0: Querido povo de Deus, nós estamos no mês de maio, mês de Maria. Ah, como eu gosto deste mês. Como eu tenho memória afetiva deste mês, mês de Nossa Senhora. E nós, exatamente confiando em Nossa Senhora, que é a nossa madrinha, nossa dinda, lá atrás, nós fizemos um compromisso de 18 parcelas de 1.300.000 e pouco por mês. 18 parcelas. E hoje, no mês de maio, nós estamos na 17ª parcela. E eu quero pedir, por amor à Nossa Senhora, ela, Nossa Senhora do Carmo, que será a senhora do lugar da terra prometida. Grava isso. São palavras novas. Ela, que será a senhora do lugar na terra prometida. Ela, que é a grande madrinha da obra. Ajude-nos. A 17ª parcela. Acesse o site. O site livrouro.com.br. Abra ele. E aí você vai ver as opções de valores. Escolha. Role um pouquinho o seu cursor. E você escreve os nomes. Nesse mês mariano, Nossa Senhora, nossa mãezinha querida. E aí você coloca o nome dos seus. Seja o nome de uma graça e uma graça já recebida, seria um ex-votus. Seria uma coisa a receber, uma graça a receber, ou simplesmente que o nome de sua família estivesse lá. E eu vejo que muita gente está participando. E eu quero citar aqui, olha, muitas participações de muitos lugares, como por exemplo a Helena, a Rosane, dá uma parada ali, de Francisco Beltrão. Ela coloca depois um filho de Deus de Francisco Beltrão, uma filha de Curitiba, a Maria Correia dos Santos de Curitiba, oração pela família Correia, Rodrigues Santos, João Dantas das Souza, Curitiba também. E assim as pessoas vão colocando, louvado seja Deus. Então, meu apelo, a senhora do lugar, Nossa Senhora do Carmo, faça sua adoção, 17ª parcela. Gabriela, Gabriela, que a paz de Jesus esteja com você.
1: Oi, padre, bom dia.
0: Bom dia.
1: Que emoção conversar com o senhor.
0: Deus abençoe, prazer todo meu. Você fala de onde?
1: Eu falo de São Vicente, área continental de São Vicente.
0: Estado de São Paulo.
1: Baixada Santista.
0: Ah, Baixada Santista. Como é que você me acompanha?
1: Aqui em casa a gente acompanha pela televisão, no YouTube. A gente acompanha pela Evangelizar e às vezes pela rádio Guadalupe.
0: Tá certo, gente. Quero lembrar que ali toda a Baixada Santista, através de Santos, nós temos a TV Evangelizar 50.1. Toca a corneta, sacristão. TV Evangelizar em Santos 50.1. Avise o pessoal. Diga lá, Gabriela.
1: Ô, padre, eu tô ligando hoje para dar um testemunho.
0: Por favor.
1: E também para um pedido de oração.
0: Então vamos começar pelo testemunho.
1: Padre. Eu sempre tive o sonho de ser mãe. Sempre, a minha vida inteira. Eu nasci para ser mãe. Mas aí aconteceu que eu não casei, o tempo foi passando, a idade foi chegando. E eu tive alguns problemas no útero. Aí eu perdi o útero. Fiquei muito doente, padre, muito triste, muito depressiva. Eu fiz tratamento psicológico, psiquiátrico. Para mim, na minha cabeça, a maneira de ser mãe era só biologicamente.
0: Gerando no útero.
1: Isso. E como eu não casei, eu sou uma pessoa muito religiosa e não quis tentar de outra maneira. Aí eu fiz terapia e tudo, e a minha psicóloga sempre tinha esse sofrimento, essa coisa no coração de que não tinha conseguido ser mãe.
0: Sim.
1: E ela sempre falava para mim que não existia só essa maneira biológica de ser mãe, que eu poderia optar pela adoção. E ela também me falou várias, assim, pessoas que ela conhecia, tinha adotado e era tão feliz com a adoção. Mas, assim, eu ainda não sentia no meu coração. Então, eu orei muito, pedi muito a Deus. E Deus foi plantando essa sementinha da adoção no meu coração, devagarinho,
0: certo.
1: Devagarinho. Aí, um dia, eu cheguei e falei para a minha psicóloga, olha, eu tô preparada. Eu vou dar entrada com a documentação.
0: Olha aí.
1: Aí, arrumei tudo em 2022, janeiro de 2022, já comecei assim. Aí, entreguei a documentação, tava assim, ainda tava na pandemia, né, naquela transição.
0: Sim.
1: Arrumei toda a documentação, entreguei. Aí depois eles me chamaram um tempo depois, finalzinho do ano, me chamaram para fazer as entrevistas e vieram na minha casa, reviraram a minha vida de perna pro ar. Nossa, padre, eles deixam a gente sem roupa quase.
0: Nossa, uma pesquisa grande, filha?
1: É uma pesquisa muito grande, padre. Eu entendo também, porque hoje em dia a maldade é muito grande, né?
0: Verdade.
1: E aqui em casa era eu, minha mãe e meu irmão. Então eles vieram em casa e conversaram com a minha mãe, e chamaram meu irmão lá na vara da infância para entrevista, me chamaram também várias vezes, e fizeram entrevista online e tudo. Aí a gente passou por esse crivo todo, graças a Deus. Amém. Aí eu fui habilitada.
0: Opa!
1: Aí, padre, com 1 ano e 4 meses que eu tinha de habilitada, e eu sempre tinha aquilo no meu coração, oh meu Deus, eu tinha certeza, padre, que eu ia ser mãe. Eu tinha certeza absoluta. Eu falava assim pra minha psicóloga, eu só não sei quando, mas eu tenho certeza que Deus vai me dar essa graça de ser mãe, a minha filha vai vir. Eu falava assim, Carla, quando eu dirijo, às vezes eu escuto o barulho da chupetinha da criança atrás, no banco de trás, acho que eu tô doida. Ela, não, isso daí é vontade mesmo.
0: Isso.
1: Aí, padre, um dia eu tava no serviço, isso foi em outubro de 2024. Eu tava no serviço, aí eu abri pra fazer o diário online, aí quando eu olho no e-mail, a vara da infância me chamando. Padre, nossa, eu fiquei tão feliz, padre. Uma felicidade. Mas eles não falavam o que era, eles só marcavam um dia.
0: Sim.
1: Aí eu liguei pra, mandei mensagem pra assistente social. Aí falei pra ela o que tinha acontecido. Ela falou assim, deve ser só uma atualização de dados. Aí eu esfriei, padre.
0: Entendi.
1: Mas eu falei assim, eu vou lá ver o que tá acontecendo. Aí foi no dia certo. Aí cheguei lá, elas enrolam, né, padre. Aí começaram a me perguntar novamente da minha vida, se eu tava sozinha, se eu tinha alguém, se eu ainda morava com a minha família. Eu, não, tô tudo igual. Aí me falou, olha assim, é porque a gente tem uma criança aqui pra você, Aisla. Ai, padre, meu Deus do céu, a maior emoção da minha vida.
0: Eu
1: imagino. É, aí eu falei, você quer conhecer a Aisla? Eu falei, é tudo que eu mais quero na minha vida. Padre, quando essa criança entrou, eles trouxeram, eu falei, essa menina é minha filha.
0: Oh, meu Deus.
1: Ela já era minha filha. Antes dela chegar, padre, claro. Ela já era minha filha no coração.
0: Acredito.
1: Aí eu peguei a Aisla no colo, parece que ela tinha sido minha filha a vida inteira, padre.
0: Entendi.
1: E, eu sempre falo que a Aisla é o grande presente de Deus pra mim.
0: Como
1: aí
0: é que é o nome dela?
1: Aisla, assim, é um pouquinho difícil, né,
0: como?
1: Padre?
0: Soleta pra mim.
1: É A-S-H-Y-L-A. Ela já veio com esse nome.
0: Aisla. Tá certo. É. Já veio com esse nome.
1: Já veio com esse nome. Eu não quis trocar, porque ela atendia como Aisla. E ela tem o rostinho de Aisla, padre.
0: Teu coração.
1: Tem o
0: são teus olhos, teu coração materno, que é grande. É.
1: Aí, padre, aí a gente fez a aproximação, mas foi tudo muito rápido. Ela veio pra casa. Dia 30 de outubro ela já estava em casa, de 2024.
0: Então diga assim, a Aisla é um milagre de Deus na minha vida.
1: É um milagre de Deus na
0: graça
1: minha vida.
0: Graça alcançada. Graça testemunhada. Toca
1: o sino sacristão.
0: Isso! Querida, você falou que ia fazer um pedido de oração. O que que é?
1: É, o pedido de oração que eu peço, padre, porque nesse meio tempo, depois da vinda da Aisla, agora dia 20 de fevereiro, eu perdi a minha mãe, né?
0: Meus sentimentos depois, pela perda.
1: Depois que a Aisla chegou, minha mãe aproveitou um pouquinho, mas foi ficando muito doente, e agora ela veio a falecer. Então eu costumo dizer que Deus preparou tudo.
0: Como é o nome dela?
1: Onilda.
0: Tá.
1: Eu sabia que ia ser muito difícil eu viver sem a minha mãe, porque ela sempre foi muito minha amiga. Então ele me deu a Aisla de presente, que é pra eu ter força pra viver sem ela, né?
0: Então vamos rezar pela dona Onilda, né? Essa intenção.
1: É.
0: Né? Tá bom.
1: E ela sempre escutou muito seu programa, viu, padre? Ela sempre foi muito fã de escutar o seu programa. Meu irmão aqui em casa, todos nós.
0: Tá bom.
1: E as suas músicas é direto.
0: E que ela, obrigada, dona Nilda, no céu, interceda por nós. Obrigado pelo você pelo seu testemunho, gente. Testemunho muito forte. Por quê? Porque isso estimula a adoção. Se não é possível uma gravidez biológica, você viu que maravilha, que bênção de Deus na vida da Gabriela? Que Deus abençoe a São Vicente, São Paulo, pelo YouTube, também TV Evangelizar Santos. Ajude a anunciar canal 50.1, Bispo Dom Joaquim Giovanni Mol, Guimarães, Diocese de Santos. Eu volto já, volto com a leitura orante de Jó, volte comigo.
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0: Você já passou por uma livraria ou propositalmente vá e adquira o livro Inabalável. Com fé, a tempestade vai passar. Você tem visto nos últimos dias, mas já faz tempo, né? Que eu tenho trabalhado, tenho provocado sobre o porquê deste livro. Como compreender a partir de Jó, e nós estamos no próprio livro de Jó. Pense com carinho. Quero lembrar, enquanto você vai abrindo, que se você caiu de paraquedas, nós hoje iremos para Jó, capítulo 2, do versículo 1 a 10. Combinado? Então, quero lembrar a você que você pode fazer ecoar o que a palavra de Deus tem tocado no teu coração. Essa questão não importa. Se você tem ali Salmos, pode ser, que eu acho que Jó ainda não chegou, mas pode ser de Salmos, que muita gente mandava. Mas o texto, vá abrindo a tua Bíblia, Jó capítulo 2, do versículo 1 a 10. Por favor, sacristão.
1: Aqui é Regiana. Eu moro em São José dos Pinhais e gostaria de dar um testemunho. Hoje, na hora que o senhor estava lendo o Salmo 121, em um momento da leitura, o senhor parou e falou para todos nós que parasse de fazer o que estivéssemos fazendo. Isso. E erguesse nossas mãos e abençoasse os nossos filhos, pedisse proteção. Isso. A Deus, livramento. Eu parei, que eu estava lavando louça, e ergui as minhas mãos para o céu e pedi um livramento para meus três filhos. Amém. E para o meu marido. Pedi que Deus abençoasse e protegesse meus filhos, que andam de moto, trabalham. E hoje, na saída do trabalho, meu filho saiu do trabalho e olhou para a rua e não olhou para o outro lado e saiu. E veio outro motoqueiro e os dois bateram. Meu filho caiu, machucou um pouco a perna. O prejuízo foi mais material do que físico. Então eu estou dando testemunho para agradecer. Amém. O livramento de Deus naquela hora. Regina. Porque eu ergui minhas mãos, orei e pedi a Deus. E meu filho teve o livramento. O bem material a gente conserta. Isso. Mas a vida não.
0: A vida preservada.
1: Então eu
0: estou
1: aqui
0: para
1: agradecer e dizer que eu gosto muito da leitura orante.
0: Amém.
1: E toco o sino sacristão.
0: Deus abençoe, Regiane, de São José dos Pinhais, Rádio Evangelizar, Rádio Clube FM, TV Evangelizar, Canal 16, Net 13, São José dos Pinhais, que pertence à diocese, o bispo Dom Celso Antônio Marchiori, Bíblia aberta, cartilha de oração, vamos lá, gente.
2: A palavra do Senhor quando chegou, Deus
0: Jó. Padre, eu tô impressionado com Jó, eu imagino. Então você vai contar para mim, vai lá. Hoje, a segunda prova de fé de Jó, capítulo 2, versículo 1 seguinte, eu não sei onde vai parar. Chegou de novo, você lembra de sábado? Padre, eu não lembro, não lembro nem o que eu comi ontem, nem hoje. Então vamos lá. Jó que disse, nu nasci sem nada, e sem nada vou morrer. O Senhor Deus, o Senhor deu, o Senhor tirou. Louvado seja Deus. E terminou esse texto dizendo, assim, apesar de tudo o que havia acontecido, Jó não pecou, nem pôs a culpa em Deus. Capítulo 2, versículo 1. Chegou de novo o dia em que os servidores celestiais vieram apresentar-se diante de Deus. O Senhor e Satanás também veio no meio deles. O Senhor perguntou a Satanás, está aqui, de onde você vem vindo? Satanás respondeu, estive dando uma volta pela terra, passeando por aqui e por ali. Capítulo 2, versículo 3. Aí o Senhor disse, você viu meu servo Jó? No mundo inteiro não há ninguém tão bom, tão honesto como ele. Ele me teme e procura não fazer nada que seja errado. No entanto, você me convenceu e eu deixei desgraçar Jó, embora não houvesse motivo. Por isso mesmo, assim, ele continuou firme e sincero como sempre. Vou contar em palavras simples. Os seres celestiais se apresentaram diante de Deus e Satanás estava junto. Deus pergunta a Satanás: de onde você vem? Ele disse: eu estava andando pela terra, por ali e por aqui. Deus disse literalmente: você viu como meu servo Jó? Não há ninguém tão bom, tão honesto como ele. Ele teme e procura não fazer nada de errado. No entanto, olha o que Deus diz: eu permiti, Deus permitiu. O diabo não pode contra nós, tem que ter a permissão de Deus. Isso é teológico. Embora não houvesse motivo, por isso mesmo, mesmo assim, ele continua firme e sincero como sempre. Satanás é o Satanás, né? Não preciso fazer comentário. Satanás disse: é só tocar na pele dele para ver o que acontece. As pessoas não se importam de perder tudo, desde que conservem a própria vida. Agora, se estenderes a mão e ferires o corpo dele, verás como ele, sem nenhum respeito, te amaldiçoará. O Senhor disse a Satanás: pois bem, faça o que quiser com Jó, mas não o mate. Aí Satanás saiu da presença do Senhor e fez com que o corpo de Jó ficasse coberto de feridas horríveis. Eu digo que sempre foi identificado aqui a lepra. Desde as solas dos pés até o alto da cabeça. Jó sentou-se num monte de cinzas, pegou um caco para se coçar. Fique com essa cena, tem uma imagem, e eles vão colocar agora. É uma imagem de Jó nas cinzas, esse pobre homem, praticamente nu. Essa imagem mostra ele cheio de lepra, e era tão grande a dor que ele pegou caco de vaso para se coçar. Ele está nas cinzas. Então a primeira grande prova, a lepra. Porque Satanás disse: as pessoas até aceitam perder tudo, mas conservar a vida. Pela vida, são capazes de tudo, até amaldiçoar-te, Deus. Aí Satanás saiu da presença do Senhor e fez, tô retomando, com que o corpo de Jó ficasse coberto de feridas horríveis, desde a sola dos pés até o alto da cabeça. Jó sentou-se num monte de cinzas, pegou um caco para se coçar. A mulher disse a ele: você ainda continua sendo bom. A mulher de Jó: amaldiçoe a Deus e morra. Amaldiçoe a Deus. Olha o conselho da mulher: você ainda continua sendo bom? Amaldiçoe a Deus e morra. Jó respondeu, depois do intervalo. Forte, né?
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4: Muito obrigado, padre Reginaldo Manzotti, pela sua bênção. Estenda a mesma para todos que nos ouvem nesse momento. Lourdes, do Nossa Senhora Aparecida, para a mãe Leni. Ibiraci Peloso, para toda a família. Neucídio Joaçaba, para a família. Sandra Bianchi, para toda a sua família. Eunice da Silva do Rupi, para a família Silva. Nina, para o pai Valdir Casagrande, para os filhos. Silvia Gonçalves, para a família. Eva Borges, para a família, e em memória da mãe Rosalina Lopes da Rosa. Santina Corrêa dos Santos, para a família. Divanete Matos, para a família. Noêmia, para si, para a família. Para os vizinhos Elisandre e Moacir, para a cunhada Nadir e para a comadre Natalina, que está internada. Kleber Todescato, para a família. Jocerlei de Melo, para si, família. Ceroni Rodrigues, para a família. Aglaer Pereira, para a família. Vilma Lima, para a sua família. Alzira Dias, por sua saúde, saúde da família, ouvintes para os grupos da terceira idade. Nancy Duarte, para si, para a família, para o Samuel, para a Chayane, para a Valentina e para a Melânia, que estão doentes. Para as irmãs Glaci, Cleoci, pelo Dia das Mães. Carma Jussara, para a família. Aurora Ribeiro, para as netas, para Nair Dalcenter, para os seus vizinhos, para Arminda Vacari e também para toda a família. Luciane da Doce Luz para os clientes, amigos e familiares e também os demais oferecimentos que foram citados no decorrer do programa. A todos, paz, saúde e felicidade com as bênçãos e proteção que vem do céu.

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0: Na continuidade, a mulher disse: você ainda continua sendo bom, amaldiçoe a Deus e morra. Jó respondeu: você está dizendo uma bobagem. Se recebemos de Deus as coisas boas, por que não vamos aceitar também as desgraças? Assim, isso vai se tornar praticamente um refrão. Assim, apesar de tudo, Jó não pecou, nem disse uma só palavra contra Deus. Amanhã eu vou refletir melhor sobre a mulher. Agora, volta a imagem de Jó com cacos de vaso. E se você tem, e eu sugiro que tenha, o livro, porque ele é forte, não é para fraco ler, não. Inabalável. Na página 67 diz: duas formas de reagir à dor. Continuando quando achamos que nada mais poderia piorar na situação de Jó, eis que sua esposa se manifesta em tom desesperado e blasfemador. Ela aparece apenas uma vez e, mesmo com poucas palavras, deixa uma marca profunda. Por ora, por hoje, na leitura orante, fique com essa imagem de um homem ressequido, quase esquelético, que Satanás obteve a permissão de ter lepra, tinha perdido tudo. Mas o nosso refrão: apesar de tudo, Jó não pecou, nem disse uma só palavra contra Deus. Fique com a pergunta: diante de uma doença grave, incurável, como você reagiria diante de Deus? Amém. Continuamos amanhã. Charlene, que a paz de Jesus esteja com você.
1: Bom dia, padre, sua bênção.
0: Deus abençoe. Você estava escutando, filha?
1: Sim, estou.
0: Gente, não, escutando o que eu estava lendo de Jó?
1: Sim, escutei.
0: É forte, não é não, filha?
1: Muito.
0: Essa leitura não é para fraco, não. E também não. O livro Inabalável não é para gente fraca, não. É para ler e refletir mesmo. Você fala de onde? Vamos mudar de assunto. Vamos lá. Charlene, você fala de onde?
1: Eu falo de Laguna, Santa Catarina.
0: Meu abraço, Santa Catarina. Como é que você me acompanha ali em Laguna, filha?
1: Na Rádio FM.
0: Meu abraço, Rádio FM. Acho que é Garibaldi, não é?
1: Isso.
0: Isso. Diga lá, minha filha. O que você quer partilhar?
1: Padre, eu quero pedir oração assim para o meu filho, que está nesse vício de jogos no celular. Está acabando assim com a aprendizagem dele na escola.
0: Entendi. Quantos anos ele tem?
1: 14.
0: E como é que você percebeu que ele está com o jogo no celular?
1: Porque na escola, né, ele tá acabando tirando notas baixas.
0: Tá bom. A escola te chamou?
1: Isso, eu fui chamada.
0: Você tem marido?
1: Não.
0: Você o cria sozinho?
1: Sim.
0: Tá bom. Parabéns por cuidar, por cuidar. Só que eu vou chamar a tua atenção. Ele é de menor. Você não tem força suficiente de pegar esse celular dentro de casa e dizer: aqui, você vai ter 40 minutos ou uma hora para o celular e pedir para alguém bloquear os jogos. Mulher, você é mãe, você não é amiguinha dele, não. Não tô te faltando com respeito. Mas que você tem que dar uma chamada, não é bater, não. Chamada no tento. Na escola, eles não podem deixar ver celular. Não pode. Você sabe que é uma regra. Pelo menos eu sei no Paraná que não pode. Meus afilhados dizem que se pegar com o celular, eles tomam o celular. Então é sinal que você está sendo frouxo em casa.
1: Não, ele não leva pra escola. Ah, ele tudo joga bem. Em casa.
0: Mas e você deixa, mulher? Corta. Mas se ele joga.
1: Não, eu não deixo, mas ele esconde o celular, ele vai lá e pega novamente.
0: Não, Charlotte. Charlene, não. Na pior das hipóteses, corta a internet. Quem paga a internet?
1: Eu.
0: Então. Você tá vendo o teu filho nos jogos? E quais são suas atitudes? É um de menor, não se esqueça disso. Ele, no mínimo, pode não dizer, mas ele espera de você que você seja mãe e que mostre para ele o que é certo e errado. E você está se omitindo nisso. Eu vou rezar por ele, mas você tem que ajudá-lo.
1: Tá bom.
0: Entendeu, Chalene? Não ficou bravo comigo, não, né?
1: Não.
0: Você tem que chegar, não tem essa história de vai pegar o celular. Pegou escondido? Castigo. Vai ficar 2 dias sem celular. Se preciso for, vende esse celular. Se preciso for, quebra esse celular. Se preciso for, corta. Seja radical. Ou você me obedece dentro de casa, ou eu vou cortar a internet e pronto. Filha, não é judiar, é formar, é educar. Mas às vezes o remédio é o único remédio amargo que faz o efeito. Talvez por você ser uma mãe que só solteira, desculpa a palavra, ele começa a querer dar de galinho. 14 anos não deixa ele cacarejar muito alto, não. Tá bom,
1: tá
0: filha?
1: Bom. Tá bom, então.
0: Não ficou chateado comigo?
1: Não.
0: Vou rezar uma Ave Maria com você. Vamos rezar juntos. Ave Maria, cheia de graça.
1: Obrigada.
0: O Senhor é convosco. Bendita sois vós entre as mulheres. E bendito é o fruto do vosso ventre, Jesus. Santa Maria, Mãe de Deus, rogai por nós, pecadores, agora e na hora de nossa morte. O que eu falei para a Charlene, que sirva para todos. Laguna Santa Catarina, Rádio Nova Garibaldi FM, diretor Dilmara Fernandes, Dom Adilson Pedro Buzin, da Diocese de Tubarão. Escute esse testemunho, por favor.
2: Luz de Pandeiros, Minas Gerais. E sou muito devota a Opa, Jesus da Santa Chaga.
0: Que bom.
2: Eu não perco o texto da Santa Chaga todos os dias. Eu tenho um testemunho de dar sobre a minha filha. Ela teve um câncer e tirou o útero, colo do útero, ovário. E agora, no final do mês passado, Sim. eu acompanhando o texto da Santa Chaga, eu fiz um propósito. Que Jesus da Santa Chaga livrasse ela, que ela não estava com essa doença de novo, não. Ela foi lá, fez a ressonância, graças a Deus, para a honra e glória do Senhor, ela não tem nada, graças a Deus. Eu tenho muita fé em Jesus da Santa Chaga e agradeço ao Senhor Padre Reginaldo Manzotti, muito obrigada.
0: Deus Só abençoe.
2: Por cristão.
0: Deus abençoe, querida Lourdes, de Paineiras, Minas Gerais, lá é Diocese de Luz, Dom José Aristeu Vieira. Gente, eu quero dizer para você, fique atento nas redes sociais. Atenção, toca a corneta, sacristão, bem forte. Põe pulmão nisso aí, sacristão. Fique atento nas minhas redes sociais, principalmente no Instagram, para não perder nenhuma missa que vai acontecer na peregrinação de Pentecostes. Eu já aproveito dizer, vai lá, se inscreva no Instagram, acione o sininho. No Instagram eu sempre vou colocar os horários e os links da transmissão da missa. Por que que o senhor não fala aqui? Porque, gente, na viagem há muita inconstância, fuso horário diferente, às vezes chegamos atrasados, então acompanhe no Instagram os horários, o local, a intenção da missa, da peregrinação agora de Pentecostes. No Instagram, você vai saber o horário. No YouTube, Padre Manzotti, não esqueça de se inscrever, você vai acompanhar ao vivo as missas direto de toda a peregrinação de Pentecostes. Eu vou para o intervalo e eu volto. Nós voltamos, amado povo de Deus, com a novena. Jesus das Santas Chagas, curai meu coração. Voltamos já.
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Filhos amados, hoje é aniversário da rádio Cidade FM, Itapurá, Mato Grosso, Cultural AM, Rolândia, Paraná, Cultura FM, Naviraí, Mato Grosso do Sul, Onda Nova FM, Relvado, Rio Grande do Sul e Santa Fé FM, Santa Fé, Paraná. Também aniversário da rádio, da TV, TV Evangelizar de Arco Verde, Pernambuco e Sersul Turvo Santa Catarina, aniversário do senhor Arthur, que entrou na nossa família. Deus abençoe o senhor Arthur com muita graças e bênçãos do céu. Aniversário foi ontem, a lembrança faço hoje. Amado povo de Deus, nós estamos ainda em tempo de fazer a peregrinação Passos da Misericórdia. Em outubro deste ano, outubro de 2026, Hungria, Áustria, República Tcheca e Polônia. Ó, fica um número aí para você anotar e ainda dá tempo. 419-8753-3300. 419-8753-3300. Nós iremos. Jesus Misericordioso, São João Paulo II, Santa Faustina Kowalska, São Maximiliano Kolbe. Nós começamos a nossa viagem em Budapeste, na capital húngara. Depois iremos a Viena, a capital da Áustria. Iremos até Olomouc, na República Tcheca, Cracóvia, uma cidade que é patrimônio mundial da Unesco. E é lá que tem o convento de Santa Faustina Kowalska, onde tem os restos mortais de Santa Faustina e o quadro de Jesus Misericordioso. De lá, nós iremos para Częstochowa. Częstochowa é o santuário da Mãe Morena, rainha da Polônia, um santuário do século XVII. Iremos de lá para Wadowice, onde São João Paulo II viveu os primeiros anos de sua infância. E depois vamos ao centro, um lugar muito marcante, inesquecível, uma experiência única, concentração, os campos de concentração de Auschwitz. Entre em contato conosco, ainda dá tempo. Vamos juntos? 419-8753-3300. Escute esse testemunho. Sua bênção, Padre Reginaldo. E veio com fotos. Venho por meio desta carta testemunhar uma grande graça alcançada na novena de Jesus das Santas Chagas. No dia 19 de maio, meu sobrinho Mateus Henrique, com apenas 2 meses, engasgou e sofreu uma parada respiratória com convulsões. Clamei a Nossa Senhora e Jesus das Santas Chagas. Consegui reanimá-lo e fomos às pressas ao hospital. O quadro se agravou. Ele precisou ser transferido para a CTI em Belo Horizonte, mas não havia vaga disponível. Os médicos alertaram que se não conseguisse atendimento rápido, ele não resistiria. Com muita fé, confiei que Mateus não estaria sozinho. No dia seguinte, conseguimos a vaga. Ele foi entubado, passou por uma traqueostomia, permanecendo 1 mês na CTI. Os médicos suspeitaram que a doença rara e disseram que se sobrevivesse, ficaria sem movimento, sem falar, sem andar. Mas por intercessão de Nossa Senhora e Jesus das Santas Chagas, o impossível aconteceu. Hoje, Mateus tem 3 anos. Corre, brinca, fala e se desenvolve como toda criança. Padre, ele ainda tem traqueostomia, mas não faz uso de medicação, faz acompanhamento, fonoaudiologia. Eu só tenho a agradecer a Nossa Senhora e a Jesus das Santas Chagas. Toca o sino, sacristão! Quem escreveu? Manuscrito. Tá aqui, ó, finalzinho da carta. Ah, tem aqui até o exame médico aqui, ó. Quem escreveu foi Isabel, de Santa Maria, Minas Gerais. Deus seja louvado. Isso aqui vai pro nosso arquivo, gente. Juntos, vamos à novena novena Jesus das Santas Chagas, restaure o meu coração. Hoje, quarto dia. Deus de misericórdia e renovação, venho diante de ti com o coração em ruínas, clamando por teu sopro de vida sobre o que se quebrou. Restaure em mim o que o tempo desgastou, o que a dor silenciou.
e que a esperança esqueceu. Onde há cansaço, traz vigor. Onde há ferida, derrama cura. Onde há vazio, preenche com sentido. Refaz meus passos, reconstrói meus sonhos, renova a minha fé. Tu és o Deus que faz tudo novo. Então, faz de mim um novo ser, com raízes mais profundas, com amor mais inteiro, com paz que não se abala. Jesus das Santas Chagas, restaurai meu coração. Jesus das Santas Chagas, restaurai meu coração. Jesus das Santas Chagas, restaurai meu coração. Amém. O Senhor esteja convosco. Ele está no meio de nós. Abençoai, Senhor, a água, a roupa dos enfermos, as fotos de família e os remédios. Abençoai esta semana. Por intercessão de Nossa Senhora no mês de maio, Jesus das Santas Chagas abençoe Pai, Filho e Espírito Santo. Amém. Eu sou da Luz. Eu me despeço com o clipe YouTube Padre Manzotti. 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
5: 11 horas, 1 minuto.
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9: O Parque Científico e Tecnológico Pólen celebra 5 anos de atividades a partir desta segunda-feira com o evento Pólen Week em Chapecó, no oeste de Santa Catarina. O encontro voltado a empreendedores tem foco na inovação, cooperativismo e internacionalização de negócios. O Banco Regional de Desenvolvimento do Extremo Sul, BRDE, integra a ação e inaugura novo escritório regional oeste na abertura do evento. A Assembleia Legislativa de Santa Catarina promove nesta segunda-feira o evento Acolhimento e Intervenção para a Inclusão. O encontro em Barra Velha, no litoral norte catarinense, discute ações voltadas à inclusão de pessoas com deficiência. Termina nesta segunda-feira o prazo para inscrições no concurso público da Prefeitura de Camboriú, no litoral catarinense. O município disponibiliza 181 vagas com exigências de níveis de escolaridade fundamental, médio, técnico e superior.
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0: do Lula com o nosso governador Jorginho Melo, ele coloca essa preferência ideológica dele, coloca a birra com a pessoa do governador na frente do interesse do povo catarinense. Então já me comprometi com ele aqui que o Duque depender do governo federal, principalmente as obras de infraestrutura, a duplicação das BRs aqui, a 470, 280, a 282, a 280, a 101, as obras de infraestrutura que são necessárias para escoar a produção do estado de Santa Catarina, precisa de mais um trecho de ferrovia para melhorar essa logística. O que depender de nós, nós vamos sim ajudar os catarinenses. Se o estado de Santa Catarina cresce hoje mais que o dobro da média do Brasil no seu PIB, com o governo federal parceiro, o estado pode crescer ainda mais.
1: No evento, o PL apresentou os pré-candidatos que compõem a chapa majoritária do partido para as eleições 2026 em Santa Catarina, além da nominata de 41 pré-candidatos a deputado estadual e 17 ao cargo de deputado federal. O pré-candidato à presidência da República, Flávio Bolsonaro, demonstrou apoio aos correligionários catarinenses.
0: O candidato à direita aqui em Santa Catarina é o Jorginho Melo, foi senador comigo por 4 anos, está fazendo um mandato excepcional, portanto merece aqui mais 4 anos no governo. E esse time que a gente está apresentando é muito importante, que são senadores que vão ter ali, sem dúvida alguma, acesso direto ao gabinete do presidente da República para desfazer essas injustiças que o Lula está fazendo com os catarinenses, que são Carlos Bolsonaro e a Carol Detone.
1: Presidente estadual do PL e pré-candidato à reeleição, o governador Jorginho Melo celebrou a participação dos apoiadores de diversos municípios de Santa Catarina no evento.
2: Um encontro partidário, vieram para essa festa cívica, essa festa da família, para festejar, mesmo com chuva, vieram para cá e tem uma mesa maravilhosa.
1: A rede de notícias Acaerte irá acompanhar as passagens dos presidenciáveis por Santa Catarina, disponibilizando reportagens sobre os eventos no estado para as emissoras de rádio catarinenses. De Florianópolis, da rede de notícias Acaerte, Cadu Reis.
3: Obrigado, Cadu. Santa Catarina registra cerca de 900 internações psiquiátricas de menores em meio ao aumento do burnô digital. Confira os detalhes na reportagem de Carol Denardi.
4: Uma em cada 5 crianças brasileiras enfrenta sofrimento emocional. Segundo a Secretaria de Estado da Saúde, em Santa Catarina, a crise é real. 900 internações psiquiátricas de menores apenas em 2025, segundo dados da Secretaria Estadual de Saúde. A suspeita de um cenário desses recai sobre o burnout digital, o esgotamento nervoso por telas. E a previsão é de que essa estatística aumente em 2026. Para o psicólogo Rafael Frasson, presidente do Conselho Regional de Psicologia de Santa Catarina, o problema não é apenas a tecnologia, mas o vazio que ela preenche.
5: Pode estar ligado ao excesso de telas, mas a pergunta que a gente tem que fazer é por que que as crianças estão com excessos de tela? Nessa pergunta que a gente faz que as crianças estão começando a ter hábitos exagerados nas telas, porque não conseguem ter outros tipos de hábitos, como uma brincadeira na rua, uma brincadeira entre os colegas, fazer alguma atividade com os pais. As crianças estão deixando de fazer isso e estão concentrando muito suas atividades em telas. Então, acaba-se criando-se um hábito viciante das telas, e esse hábito cria, né, no nosso organismo, né, no nosso cérebro, uma dependência cada vez mais por essas telas. E aí sim pode levar a um problema grave de saúde mental.
4: O comportamento da criança após o uso do celular serve de termômetro para os pais ou responsáveis.
5: É sempre importante que os pais observem o tempo. Quanto tempo as crianças estão usando as telas, né? E também se há outras atividades que a criança está fazendo e também se o comportamento da criança vem se alterando negativamente após o uso das telas.
4: Em 2026, com o avanço dos transtornos digitais, a prevenção passa pela retomada do convívio doméstico, como projeta presidente do CRP.
5: Então, as famílias precisam prevenir como? Dando mais atenção às crianças, interagindo mais com as crianças. Por exemplo, né, os pais chegarem em casa do trabalho, sim, estarem cansados, mas precisam ter contato com a criança e momentos bons com a criança para evitar o uso de tela excessivamente.
4: Você já parou para calcular quantas horas por dia seu filho fica nas telas? Para os profissionais de saúde, nem sempre uma criança

0: Criança quieta, muitas vezes por horas a fio com o celular, é sinal de paz. Pode representar um pedido silencioso de ajuda. De Florianópolis, da Rede de Notícias AKERT, Carol Denardi.
1: Obrigado, Carol. A seguir você confere, o comandante da Polícia Militar no estado fala da estruturação da corporação na região do 26º Batalhão. Presbíteros da região participam do 20º Encontro Nacional em Aparecida.
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1: Esteve presente na última sexta-feira na troca de comando do 26º Batalhão de Polícia Militar de Herval do Oeste, o comandante da Polícia Militar do Estado de Santa Catarina. Coronel Joffre falou da ascensão do Major Garcês ao comando do batalhão.
8: Satisfação, né? Podemos estar aí em conversa com a Rádio Líder, né? Interagindo com os seus radiovintes e dizer que esse momento de passagem de comando ou de assunção de comando, mais necessariamente, é um momento muito natural, mas que se reveste de uma celebração que a Polícia Militar faz sempre que nós efetuamos essa troca. Tenente Coronel Ronaldo, que até semana passada era o comandante deste batalhão, até o mês passado, consequentemente ingressou à reserva remunerada, deixando um claro que necessitaria ser realmente preenchido. O Major Garcês já vinha trabalhando com ele, conhece a região, foi comandante de Capizal, preenche os requisitos para assumir este batalhão que, para a corporação, ele é extremamente importante. E, consequentemente, vale ressaltar que é tão importante que ele carrega consigo a história de ser a primeira companhia isolada do estado de Santa Catarina e, consequentemente, deve ser também valorizado por isso. E o Major Garcês preenche esses requisitos, vem a trabalhar e nós confiamos naquilo que ele pode entregar para a Polícia Militar e para a comunidade, dando conta de uma continuidade de um trabalho que vem sendo efetuado a muitas mãos, há muitos anos, e que, consequentemente, passa pela mão do Tenente Coronel Ronaldo e que agora, de fato e de direito, é de responsabilidade do Major Garcês.
1: O comandante da Polícia Militar do Estado também fala sobre a estruturação da polícia, principalmente em nossa região.
8: Quando se fala nessa direção, vale ressaltar que a gente tem, enquanto Polícia Militar, investido muito em logística, muito equipamento. Mês passado estivemos aqui entregando 10 viaturas para a região, para a rede rural, para a rede Catarina, para o PROERD e hoje nós viemos prestigiar essa assunção de comando. E quanto àquilo que realmente importa, aquilo que as pessoas realmente nos provocam, que é o efetivo, a Polícia Militar tem buscado alternativas para superar o número de efetivo que nós temos hoje. Perdemos periodicamente policiais militares para a reserva remunerada e, consequentemente, fica-se aí um claro. E o governador já apontou uma contratação futura de cerca de 500 policiais militares para justamente repor esse efetivo que acaba tendo o seu tempo cumprido, mas numa inovação, a Polícia Militar está agora no processo de contratação de policiais militares temporários. Cremos que ao final do certame que está em andamento, teremos aí um ingresso de cerca de 1000 policiais militares para ampliar a cobertura da Polícia Militar nos municípios, principalmente os grandes e médios municípios. Os policiais militares são policiais que são formados com o tempo reduzido e que também têm uma atribuição também reduzida na amplitude das suas atribuições. São policiais que são contratados de 1 ano, prorrogáveis até 8 anos, e que trabalharão na área do policiamento preventivo ostensivo de proximidade, trabalharão no policiamento de trânsito, nas operações de trânsito, trabalharão nas centrais regionais de emergência ou nos COPOMs e, consequentemente, trarão de novo essa importante atividade que é a polícia mais próxima das pessoas, onde ela pode ser visualizada, o policial pode ser visualizado caminhando realmente no policiamento ostensivo preventivo.
1: Santa Catarina consolidou-se como o estado com a menor dependência do Bolsa Família no Brasil, segundo dados do IBGE, divulgados na última sexta-feira. O levantamento aponta que o estado não apenas ocupa a melhor posição no ranking nacional, como também reduziu o alcance do benefício. O percentual de domicílios atendidos caiu de 4,3% em 2024 para 3,9% em 2025. A queda no número de beneficiários está diretamente ligada ao fortalecimento do mercado de trabalho. No último ano, Santa Catarina criou 58,8 mil novas vagas com carteira assinada e mantém a menor taxa de desocupação do país, registrando apenas 2,2%. A última semana esteve visitando os municípios da região o deputado federal pelo MDB, Valdir Cobalcini. Na oportunidade, o vereador e presidente do MDB em Joaçaba, Jean Causa, falou da parceria do deputado com os municípios da região.
9: Muito importante a presença do deputado Cobalcini, deputado municipalista que se importa com as pautas ligadas ao município. Pelo menos é a quarta ou quinta vez que o deputado visita Joaçaba e Ervaldo Oeste nesses 5 meses do ano, totalizando aí um montante de 9 milhões de reais em recursos destinados a Joaçaba e cerca de 3 milhões de reais destinados a Ervaldo Oeste. O deputado sempre está presente e uma das marcas deste último mandato dele, desse primeiro mandato como deputado federal, busca agora a reeleição, é os 2 milhões e meio de reais, maior emenda da história do município de Joaçaba, emenda individual, entregues à prefeitura para a construção do Centro de Especialidades Médicas. Também não podemos deixar de lembrar outras obras importantes, como o acesso à Rua Adair da Espada, no bairro Santa Teresa, também 900 mil reais que foram empregados, então, ali na pavimentação e drenagem da Celso Brás de Carli, no bairro Flor da Serra, e recursos também destinados à saúde pública através do Hospital Santa Terezinha.
10: Vereador, uma questão, né, é o Centro de Especialidades, né, 2 milhões e meio de reais, você vem cobrando, né, que seja feito o projeto para iniciar essa obra que é tão importante, né?
9: Exatamente, esse recurso de 2 milhões e meio de reais, então, foi destinado pelo deputado através do Ministério da Saúde, onde encontra-se ainda uma parcela de 1 milhão e 400 reais, junto à Secretaria de Estado de Saúde. Eu acredito que esse recurso não chegou ao final dele, ao caixa do município de Joaçaba, porque o próprio município ainda não entregou o projeto do Centro de Especialidades Médicas, que tem data marcada para apresentação para o prefeito, dia 13 de maio, às 13h30. 10h30. Espero estar presente também para ver como ficou, então, esse projeto que a gente está aguardando já há um ano. E aí fica um pouco da nossa crítica à morosidade da administração, uma vez de que se tinha ciência que o recurso seria depositado e viria desde o mês de outubro, novembro, ali logo após a eleição em 2024. Nós já estamos em maio de 2026, estamos tratando aí de um projeto que, conforme a secretária nos repassou, pelo menos 15 meses de execução. A gente sabe que as obras do município de Joaçaba estão com determinados problemas, estão se alastrando em questão de tempo cada vez mais, e a gente talvez tema que não termine até o final deste mandato do prefeito Wilson Sartori e também do nosso dentro do Legislativo.
1: Aconteceu no final do mês de abril o 20º Encontro Nacional de Presbíteros, realizado na cidade de Aparecida, interior de São Paulo, reunindo cerca de 500 sacerdotes de todo o Brasil. A programação contou com conferências, momentos de formação, partilha pastoral e espiritualidade, como explica o pároco da Igreja Matriz de Lacerdópolis e presidente do Conselho Regional de Presbíteros, Padre Davi Finger.
11: Muito bem, Matheus, foi um encontro excepcional, o 20º Encontro Nacional de Presbíteros. Estávamos em 503 padres, oriundos das mais diferentes partes do Brasil, todos os estados, todos os dioceses representados, e cada diocese tem direito a 2 padres, em termos de representação, e as dioceses maiores, a cada 100, tem um a mais. Tínhamos vários bispos, né, também Dom Cleucir, que é o bispo preferencial e é catarinense, ele trabalha em Caçador, é catarinense, agora de trabalho, ele é gaúcho. Um ótimo, Dom Cleucir Bonetti, esteve lá também nos orientando, nos acompanhando, e a nossa diocese teve a graça de ter 3 sacerdotes, além da minha pessoa também, o querido padre Jovesi e o querido padre Adriano Cobalcini, Jovesi filho da catedral e o padre Adriano, reitor do seminário de São José. Ficamos lá do dia 27 de abril até o dia 1º de maio. Tivemos a graça de ter Dom Lázaros, que é cardeal, veio especialmente de Roma para também fazer suas colocações. Tivemos o padre Zezinho, que fez uma rápida visita. E tivemos vários expoentes muito importantes, né? Falando da vida do presbítero, né? Da importância de estarmos unidos, da fraternidade, e vários temas que também foram trabalhados nesse encontro.
1: Padre Davi explica algumas diferenças entre religiosos da Igreja Católica.
11: Nós, por exemplo, somos padres diocesanos e temos vários padres que não são diocesanos, que são religiosos. Nós temos franciscanos, nós temos, por exemplo, na nossa diocese, os freis capuchinhos, os franciscanos em Concórdia, os capuchinhos em Capinzal, Concórdia e Luzerna são franciscanos. Temos em Joaçaba o Servo dos Pobres, que também faz um trabalho excepcional. Enfim, são várias denominações religiosas, eles também são padres, porém nem todos. Você pode ser franciscano sendo um irmão franciscano, entendeu? Apenas sendo um irmão, que não é menor também em importância, faz um trabalho muito importante, mas então são várias denominações, há espaço para todos. Uhum. Mas o sacerdócio que nos une, um trabalho muito bonito. E no nosso diocese nós temos 27 paróquias e 31 municípios. Então é bem abrangente, temos talvez 65, 70% são diocesanos e os demais são religiosos. Os religiosos trabalham hoje aqui e amanhã podem trabalhar em qualquer parte do mundo onde eles tiverem uma casa. Enquanto nós diocesanos ficamos sempre no perímetro da própria diocese.
10: Aonde vocês estão lotados.
11: Exatamente, no nosso caso em Joaçaba, e temos o nosso querido bispo Dom Mário, né, que também faz um ótimo trabalho e que coordena todo o nosso trabalho aqui na diocese.
10: Padre, falando também com relação, né, ao encontro, tema que foi deste ano de 2026.
11: Sim, a quem iremos, só tu tens palavras de vida eterna. A cada 2 anos nós temos esse encontro a nível nacional. Temos o estadual também, um ano é o estadual, o outro ano já é o nacional. E falando nisso, em outubro teremos o prazer de receber a comissão de presbíteros do estado aqui em Joaçaba, né? E depois nós vamos ver, trabalhar também sobre o encontro que será no ano que vem, a nível de formação. Nós sempre temos formação, temos retiros, temos reciclagem, e esse é a nível estadual, todas as dioceses têm direito a enviar 10 padres. sempre um tema específico que é escolhido e a gente trabalha em cima disso.
1: A seguir, você confere as informações do setor policial. E ainda, prefeitos estiveram em Florianópolis buscando a liberação de recursos. Joaçaba realizou o primeiro congresso de direito público.
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1: Boa tarde, Matheus Mitterer.
10: Boa tarde, Marcos Vonney. Boa tarde, ouvintes. Vamos então com as informações do setor de segurança pública. E por volta das 7:30 da manhã do último sábado, as guarnições do Corpo de Bombeiros Militar de Catanduvas e Joaçaba foram acionadas para atendimento de uma ocorrência de acidente de trânsito na BR-222 no município de Joaçaba. No local, a colisão lateral e frontal envolveu veículos de passeio, uma carreta e um caminhão. O condutor do caminhão de 25 anos que estava no interior da cabine preso às ferragens com ausência total de sinais vitais. Ele acabou sendo retirado do caminhão com uso de ferramentas hidráulicas e deixado aos cuidados da Polícia Científica de Joaçaba. A Polícia Rodoviária Federal foi acionada e permaneceu no local para os procedimentos cabíveis relacionados ao acidente de trânsito com óbito. E a Polícia Militar atendeu na manhã da última sexta-feira uma ocorrência de roubo em um mercado na linha Coração Interior de Vargem Bonita. Conforme relato da vítima, um homem chegou ao estabelecimento, pediu cigarros e, na sequência, empurrou a idosa e subtraiu aproximadamente R$ 1.000 do caixa, fugindo a pé logo após o crime. A vítima relatou às guarnições que um segundo homem também estava envolvido na ação. Durante as buscas, os policiais abordaram dois suspeitos, um de 39 anos e outro de 24. Após a abordagem, eles foram encaminhados junto à vítima, que reconheceu um deles como autor do roubo e apontou o segundo como participante da ação criminosa. Posteriormente, a vítima do mercado encontrou nas proximidades do estabelecimento peças de roupa que, conforme verificação pelas guarnições, eram compatíveis com as utilizadas pelos autores do furto registrado na madrugada. E um homem de 63 anos foi preso na noite de ontem por embriaguez ao volante após um acidente de trânsito envolvendo um Fiat Siena e um Honda no centro de Erval do Oeste. A prisão foi por volta das 21 horas. A guarnição da polícia constatou que o Siena estava em sua pista de rolamento, enquanto o Honda encontrava-se atravessado na via, indicando possível invasão da pista contrária. Durante atendimento à ocorrência, o condutor do Honda apresentava diversos sinais de embriaguez e recusou realizar o teste do etilômetro, sendo confeccionado o auto de constatação de alteração de capacidade psicomotora. Após avarias significativas nos veículos, ninguém ficou ferido. O condutor do Fiat não apresentava sinais de ingestão de álcool. O Honda foi removido ao pátio conveniado por estar com licenciamento vencido. Diante dos fatos, o homem recebeu voz de prisão e foi conduzido à delegacia. E no sábado, por volta das 18 horas, a polícia militar cumpriu mandado de prisão no bairro São Jorge, em Ervaldo Oeste. Durante a ação, os policiais abordaram um homem de 49 anos e constataram a existência de um mandado de prisão em seu desfavor, expedido pela comarca de Ervaldo Oeste. O mandado refere-se aos crimes de descumprimento de medida protetiva de urgência e ameaça. Após a confirmação da ordem judicial, o homem recebeu voz de prisão e foi conduzido ao presídio regional de Joaçaba para os procedimentos. E por volta das 20h45 deste sábado, a polícia militar atendeu uma ocorrência envolvendo uma criança de 4 anos com sinais de ingestão de bebida alcoólica no município de Ervaldo Oeste. De acordo com a polícia, após informações repassadas pelo Conselho Tutelar, uma menina teria dado entrada na UPA apresentando sinais de embriaguez. No local, a equipe médica relatou que a criança apresentava hálito etílico, náuseas, vômitos e nível de consciência rebaixada, sendo realizado atendimento e acompanhamento médico. Conforme orientação do Centro de Toxicologia de Santa Catarina, foram solicitados exames laboratoriais e observação clínica da menor. Segundo relatos colhidos no local, a criança estava em casa sob os cuidados de familiares durante o dia. A avó de 68 anos informou que percebeu a situação após a menina passar mal dentro da residência. Ainda conforme os relatos, havia bebidas alcoólicas armazenadas em um dos quartos da casa. A mãe da criança, de 25 anos, foi conduzida à delegacia da polícia de Joaçaba para procedimentos. O Conselho Tutelar acompanhou toda a ocorrência. A criança permaneceu em observação na UPA de Ervaldo Oeste sob os cuidados da avó. O caso será agora investigado pelas autoridades competentes. Então, para essas informações, setor policial de hoje, qualquer outro destaque logo mais durante nossa programação. Com informações para o setor policial da sala de redação, repórter Matheus Mitterer.
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1: Diversos prefeitos da região estiveram na capital do estado na última semana buscando a liberação de recursos. O prefeito de Joaçaba, Wilson Sartori, explica que houve uma espécie de força-tarefa junto às secretarias de estado.
15: A gente foi para lá para ver como é que estavam as análises dos projetos, o que nós tínhamos dentro do estado aí através dos nossos convênios, o que estava travado, qual que era a dificuldade que o município tinha ou até mesmo para ver como é que estava lá a documentação junto ao estado, estava tudo corretamente ou se tinha algum processo parado no estado. Então foi uma conversa muito boa, né? Todos os prefeitos aí tiveram a oportunidade de estar conversando, todos foram chamados. Eu diria para você que as secretarias, elas criaram praticamente uma sala muito grande lá. Eu não sei dizer quantas mesas tinha para atendimento, mas que tinha para todo mundo, como se fosse uma sala de crise, dá para se dizer assim, né? Com um atendimento amplo, eu consegui conversar com secretários de Estado, com assessores, para que a gente tirasse algumas dúvidas dos projetos, dos convênios que nós temos, de recursos ainda que nós temos ainda para buscar e tentar trazê-los e dar ordem de serviço ainda antes do período eleitoral. Fomos muito bem atendidos, todos os prefeitos. A gente sentiu que o governo também tem o interesse de resolver isso, de fazer com que esses convênios realmente funcionem e que andem o mais brevemente possível. Então, acho que foi de suma importância, foi uma ação de suma importância que o governo fez. E aí, os próprios prefeitos ali em conversa, em conjunto ali, né, no atendimento, ou antes do atendimento, já conseguiram, conversando também, dialogando um com os outros também, vendo como é que estava sendo feito, como é que estava sendo tratado e já chegando ali muito preparado na busca exatamente daquilo que cada prefeito estava lá.
10: Prefeito, é uma questão que tem muito projeto represado por conta do curto espaço já para o dia 4 de julho, que é o prazo final por conta do período eleitoral?
15: Olha, Todos os projetos que são feitos através de convênios, eles são analisados também pelo Estado. Precisa da aprovação do governo do Estado, né, através da Secretaria de Infraestrutura. Então, às vezes os projetos eles vão e tem algumas coisas que têm que ser corrigidas, então eles voltam ao município para que sejam, todos esses detalhes sejam sanados e voltam novamente para o Estado para fazer com que realmente, não, deu ok, agora sim. Então, se consegue licitar para dar a ordem de serviço e o recurso liberado. Então, a gente tem essa preocupação, né, porque todos os municípios aqui são contemplados aí com Santa Catarina levada a sério, todos os municípios são contemplados aí com o Estado Abor Rural. Então, do lançamento, por exemplo, do Estado Abor Rural, nós já estamos há um ano e poucos municípios já conseguiram dar ordem de serviço disso. Então, todos eles são analisados pelo governo do Estado. E a gente precisa, né, dar celeridade, a gente sabe que o nosso prazo aqui são 4 anos. E que a gente tem que fazer o máximo que der nesses 4 anos com rapidez para que a gente consiga resolver os problemas de comunidades ou de vias ou de projetos de construção, seja em saúde, seja na área de educação, em qualquer setor. Então, todo mundo quer resolver esses problemas. E como o governo do Estado é muito municipalista, no Santa Catarina Levada a Sério, ele deu muito dinheiro para esses prefeitos, né? Não digo montanhas, né? Mas todos foram atendidos com alguma coisa. Então, distribuiu isso, esses valores no estado todo. Então, eles têm muito projeto. E, de repente, a equipe deles lá não tem capacidade para mandar isso com uma velocidade de volta para os municípios. Mas, pelo que a gente conversou agora, vai andar de uma forma muito rápida.
1: Sartori também fala da inversão de sentido no acesso à ponte do trabalhador em determinados horários do dia.
15: Exatamente, a gente começou na segunda-feira. Não temos reclamação até o momento, todo mundo gostou do que está acontecendo. Como a gente colocou desde o primeiro momento, a gente criou um horário baseado em estudos que foram feitos do fluxo do movimento, para onde esses veículos foram, entravam e saíam, para entender, por exemplo, que o veículo que passava lá na Rio Branco com a 15 de novembro e ele ia até a matriz para ir para o colégio lá no colégio da universidade. Então as placas eram contadas em vários locais, sabendo para que sentido esse veículo tomava, e para que nesse momento, se esse horário ficasse aberto, esse fluxo não passaria ali. Então realmente até agora está dando certo, não existe nada até o momento da mudança do horário, mas se a gente sentir que horário dá para ser esticado ou diminuído de passagem do lado para o outro, para a ponte, mudando a faixa, a gente vai estudar e vai colocar isso em prática. A gente quer fazer o melhor para que Joaçaba ganhe, para que as pessoas que circulam aqui ganhem.
10: Pedir também, né, para o motorista prestar atenção, né? Tem 2 totens, o xizinho quer dizer que não pode descer ou subir, e quando está o verdinho com a flechinha, aí sim pode seguir aquele sentido, né?
15: Olha, está muito bem identificado, Matheus, né? Motorista atento não vai errar nunca. Ele vai chegar, ele vai ver de longe, quem está na Rio Branco vai ver que se está o X, ele não vai conseguir subir a ponte trabalhadora. Se tiver verde e com a setinha indicativa, ele vai chegar na cabeceira da ponte ainda com mais uma seta dizendo que está certo. Ele não vai errar, ele vai subir, vai sair no Duque de Caxias. E da mesma forma, quem está na Duque de Caxias para entrar na Avenida 15, também vai ter 2 locais lá com semáforos ao alto e também aos pés da entrada da ponte ali, também mostrando tudo isso, ou em verde, ou com o X, como você disse, proibindo a passagem.
1: Na última semana, a Prefeitura de Joaçaba realizou o primeiro Congresso Catarinense de Direito Público. O secretário de Controle Interno, Augusto Zagonel, menciona que o evento foi um sucesso e teve inúmeros participantes ligados à advocacia.
16: O primeiro Congresso Catarinense de Direito Público, né, reunimos um público gigantesco, né, tivemos aí uma satisfação bem grande de estar ajudando o gabinete a promover esse evento, dando esse apoio, né. Claro que evento não se faz sozinho, né, então nós precisamos agradecer à Secretaria de Turismo, Comunicação e Eventos, né, que também entrou como participante do evento, nos auxiliou diretamente. E também o curso de Direito da Universidade, a própria Universidade UNOESC, né, que também entraram como co-realizadores. E nós entramos, então, com esse apoio institucional, né, e também pedagógico, né, toda a curadoria dos professores, dos profissionais e palestrantes que estiveram presentes, né, E foi um evento muito gratificante, né? Nós tratamos aí desde saneamento básico até desenvolvimento de transportes a nível regional, tratamos sobre improbidade administrativa, lei de licitações, contratações públicas, responsabilidade de gestores, fiscalização de contratos administrativos, né? Tivemos aí o Corregedor-Geral do Tribunal de Contas de Santa Catarina, a Procuradora-Geral de Contas de Santa Catarina, do Ministério Público de Contas, né? E vários outros, né? Unanimidades aí, pessoas que têm um renome nacional, como por exemplo o professor Fernando Capês, né, o professor Egon Bockmann Moreira, professor da UFPR, né, Universidade Federal do Paraná, e também a professora Luiz Beatriz Sass. Reunimos, então, uma grande quantidade de palestrantes e também agradecer a todos os mediadores, né, que também participaram das palestras, se disponibilizaram. Meu muito obrigado à equipe, a todos os presentes, né, que foram prestigiar o evento. Todos os advogados, né, juristas, né, operadores do direito que de alguma forma, né, trabalham diretamente com o direito público, que é aquele direito, na realidade, que está, né, totalmente relacionado aos serviços públicos que são entregues à nossa população.
1: Augusto explica que Joaçaba mostrou que tem a capacidade de realizar grandes eventos.
16: Mas a gente comprovou, né, que na realidade existe um interesse público gigantesco em razão desse evento. Existe uma procura, sim, porque Joaçaba é uma promotora de eventos, né? Então nós temos uma rede hoteleira magnífica, uma gastronomia maravilhosa, estamos prontos para receber as pessoas, né? As pessoas que vieram de fora, né? Nós sabemos de advogados que vieram de Joinville para prestigiar o evento. Então, o meu muito obrigado a todos vocês, né? Joaçaba aí conseguiu mais uma vez esse destaque nacional, né? Nós fomos projetados aí a nível nacional por meio dos nossos palestrantes, que consequentemente leva o nome de Joaçaba aí para outras regiões do nosso país.
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1: Chegamos ao final de mais uma edição do Jornal do Meio-Dia. Apresentação Marcos Valnei, redação e edição Matheus Mitterer. Reportagens Odinei Gonçalves, Matheus Mitterer e Elis Costa. Central Técnica Fabiano Machado. Produção Central Líder de Jornalismo. Direção Geral Mauro Roberto Valmórbida. A você uma boa tarde, até amanhã.
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9: Matheus Mitterer.
10: Olá, boa tarde. Segunda-feira, 11 de maio de 2026, está no ar o Esporte Líder. A apresentação de Matheus Mitterer, central técnica do Fabiano Machado, redação e edição Odinei Gonçalves, e a direção geral é do Mauro Roberto Von Mórbida. Cruzeiro é tetracampeão da Superliga Masculina de Vôlei. Messi marca em vitória do Inter Miami e estabelece novo recorde. Barcelona é campeão espanhol. Arsenal e PSG também têm a mão na taça. Flamengo vence e diminui distância para o Palmeiras na tabela do Brasileirão. Bragantino perde para o Grêmio e cai na tabela do Brasileirão Feminino. E ainda, Joaçaba empata com a América do Rio Grande do Norte, porém segue invicto na Liga Nacional de Futsal. Essas e outras informações agora no seu Esporte Líder.
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10: Começamos o Esporte Líder de hoje falando sobre o Cruzeiro, que é decacampeão da Superliga Masculina de Vôlei. Os detalhes com a Daniela Esperon.
12: O Cruzeiro se sagrou decacampeão da Superliga Masculina de Vôlei. Neste domingo, o time mineiro dominou o Campinas e venceu por 3 sets a 0 no ginásio do Ibirapuera, em São Paulo, com parciais de 25 a 14, 27 a 25 e 25 a 21. A vitória do Cruzeiro evitou o quarto título do Campinas nesta temporada. O time paulista foi campeão estadual, sul-americano e também da Copa do Brasil, tendo vencido justamente o rival Celeste nesses dois últimos campeonatos. Só que, mais uma vez, o Cruzeiro levou a melhor na reedição da decisão da Superliga de 2025. O décimo título do Cruzeiro teve como um ponto-chave uma substituição. William começou o jogo como titular no lugar do campeão olímpico Douglas Souza. o ponteiro correspondeu e comandou a recepção celeste. O levantador Brasília também teve um papel fundamental na distribuição do ataque, com Lucão, Rodriguinho e Openkoski, maior pontuador da final, com 18 acertos. O Cruzeiro não deu chances para o rival paulista e levantou o troféu.
10: E a Daniele volta falando sobre o Messi, que marcou em vitória do Inter Miami e estabeleceu novo recorde.
12: Lionel Messi marca na vitória do Inter Miami e estabelece novo recorde na MLS. O argentino se tornou o jogador na Liga Americana a atingir mais rápido a marca de 100 participações em gols na Liga. E o detalhe é que esse feito foi alcançado em apenas 64 jogos, superando a marca anterior de Sebastian Giovinco, ídolo do Toronto, que precisou de 95 jogos para atingir este feito. Messi agora soma 59 gols e 41 assistências desde que se juntou ao Inter Miami no fim da temporada de 2023. A equipe de Lionel Messi fez 4-2 diante do Toronto pela Major League Soccer. Agência Rádio Web com informações do futebol internacional, Daniele Esperon.
10: Obrigado, Daniele. E o Barcelona é campeão espanhol. Já o Arsenal na Inglaterra e o PSG na França estão com a mão na taça. As informações com o Norberto Notari.
13: O Barcelona conquistou o Campeonato Espanhol da temporada 2025-2026 ao vencer o Real Madrid neste domingo por 2-0. Com o resultado, o time catalão não pode mais ser alcançado na liderança da La Liga. Chegou aos 91 pontos. Os gols foram marcados por Fernando Torres e Rashford. O título, com 3 rodadas de antecedência, é o 29º do Barça na história da competição. Pela Premier League, o Arsenal venceu o West Ham por 1-0 fora de casa e se aproximou ainda mais do título. O time de Mikel Arteta tem 5 pontos à frente do segundo colocado, que é o Manchester City, mas que ainda tem um jogo a menos. O único gol da partida foi marcado por Trossard. O Arsenal não vence a Premier League há 22 anos. Quem também está com a mão na taça é o Paris Saint-Germain, que venceu o Brest por 1-0 e fica agora com 73 pontos no Campeonato Francês. O Lens, que venceu o Nantes na sexta, também por 1-0, é o segundo colocado com 6 pontos a menos. O PSG pode ser campeão com um empate na próxima rodada e até se perder, já que conta com um saldo de gols muito alto. O Lyon perdeu para o Toulouse por 2-1 e termina essa rodada em quarto lugar. Agência Rádio Web com informações do esporte. Norberto Notari.
10: Obrigado, Norberto. E o Flamengo venceu o Grêmio e diminuiu distância para o Palmeiras na tabela do Brasileirão. As informações com a Beatriz Kuan.
14: A distância entre o líder Palmeiras e o Flamengo diminuiu ao final da 15ª rodada do Brasileirão. A aproximação se deve ao resultado do jogo da equipe do Palestra Itália, que empatou com o Remo em Belém, partida que teve o início atrasado devido à chuva, e, claro, a vitória de 1-0 do clube carioca sobre o Grêmio. Agora, a diferença do vice com o topo da tabela é de apenas 4 pontos. Lembrando que o rubro-negro tem um jogo atrasado contra o Mirassol. Por outro lado, o resultado levou o tricolor gaúcho para a zona de rebaixamento, situação que o técnico Luiz Castro lamentou durante a coletiva de imprensa.
15: Uma vitória, estaríamos em 7, uma derrota, estamos abaixo do Z4. É uma situação dura, porque não é a classificação que queríamos neste momento, longe disso, mas é a nossa realidade. E a nossa neste momento. E o que se pode dizer? O que se pode dizer é que nós vamos continuar a entregar-nos por completo como nos entregamos e que temos de fazer melhores resultados daqueles que tivemos hoje.
14: Na capital paulista, o Corinthians venceu o primeiro clássico do ano com um placar de 3-2 contra o São Paulo. Com os gols do Breno Bidon, Mateuzinho e Ranieri, o Timão saiu da zona de rebaixamento. Pelo tricolor paulista, os responsáveis por balançar a rede foram Luciano e o Mateuzinho com um gol contra. O técnico, Fernando Diniz, comenta o resultado da partida.
16: Eu acho que o time, ele, quando fez o terceiro gol, ele não baixou não, sabe? Ele foi muito agressivo, a gente teve chance de fazer o quarto gol, o quinto gol. No fundo, hoje, se você for avaliar mesmo na partida, a gente criou praticamente todas as chances que teve no jogo, porque o gol do São Paulo foi um gol contra, o segundo gol, e o primeiro gol foi uma bola que a gente acabou entregando na saída. A gente foi muito sólido de novo defensivamente. Era um jogo que, da maneira que aconteceram os gols, eles eram totalmente evitáveis. E o time teve uma produção ofensiva muito boa. E defensivamente, o time foi bem novamente.
14: Além do embate no Mangueirão, outras duas partidas terminaram num 1-1 no domingo. Foi o caso do Atlético Mineiro, que recebeu o Botafogo em casa, e do Mirassol, que jogou contra a Chapecoense. Tanto o Galo quanto o Alvinegro Carioca perderam duas posições na tabela e estão com 18 pontos. Pontuação idêntica do Internacional, Santos e Corinthians, o que destaca como o Campeonato Brasileiro está truncado, com muitos clubes com pontuação parecida. Atualmente, a diferença da cabeça da zona de rebaixamento, o Grêmio, para a sétima posição, que é o Bragantino, é de apenas 3 pontos. Ainda no domingo, teve a vitória de 2-0 do Santos sobre o Bragantino e do Vasco sobre o Atlético Paranaense, com o placar de 1-0. A rodada iniciou no sábado com 2 empates e 1 vitória. O resultado foi de 2-2, tanto no jogo do Curitiba contra o Internacional, quanto na partida do Fluminense contra o Vitória. Já o Cruzeiro garantiu 3 pontos ao vencer o Bahia com um placar de 2-1 na Arena Fonte Nova. A 15ª rodada terminou com o Grêmio, Mirassol, Remo e Chapecoense na zona de rebaixamento. E Palmeiras, Flamengo, Fluminense e São Paulo ocupando a outra ponta na tabela de classificação. Agência Rádio Web, com informações do futebol, Beatriz Coan.
10: E o Bragantino perdeu para o Grêmio e caiu na tabela do Brasileirão Feminino.
14: Na 10ª rodada do Brasileirão Feminino, o Red Bull Bragantino recebeu em casa o Grêmio e perdeu por goleada de 3-0. Com isso, o time paulista caiu para a 10ª posição na tabela de classificação. Já a equipe gaúcha se manteve na mesma colocação, agora com 13 pontos. No sábado, o Santos venceu o Fluminense por 2-0 na casa do time carioca, que perdeu uma posição, ficando em 9º lugar até o final de domingo. O Santos não teve alteração e permaneceu em 11º. Ainda no sábado, Misto e Bahia empataram em 1-1 e não alteraram a posição na tabela. O Cruzeiro abriu a 10ª rodada na sexta-feira com uma goleada. O jogo na Arena do Jacaré terminou em 4-0 contra o América. Com isso, a Raposa subiu 4 posições na tabela e chegou em 6º lugar. Já o América segue na zona de rebaixamento com apenas 3 pontos. A rodada encerra na segunda-feira com 4 jogos. Às 15 horas, o Vitória recebe o Juventude. Às 18, é a vez do Internacional disputar com o Botafogo. Em seguida, às 19 horas, Flamengo joga contra o Ferroviária. Mas para o final da noite, às 21 horas, na Arena Barueri, entram em campo o Palmeiras e o Atlético Mineiro. E para fechar a rodada, tem Corinthians e São Paulo às 9h30. Agência Rádio Web, com informações do futebol feminino, Beatriz Coan.
10: Obrigado, Beatriz.
17: Agora, as últimas do esporte.
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10: E pela 5ª rodada da Liga Nacional, Silver Joaçaba empatou em 1-1 com a América na noite de ontem, diante da torcida no Centro de Eventos da Unoesc. Com o resultado, a equipe chegou aos 9 pontos na tabela de classificação e segue invicto na competição. O técnico Zé Henrique Pereira avaliou a atuação da equipe na partida.
19: Boa tarde, ouvintes. José Henrique, treinador de Joaçaba Futsal. Ontem tivemos um grande jogo contra a equipe do América de Natal, onde empatamos. Lógico, não é o resultado que gostaríamos. Nós sempre queremos a vitória a todo momento. Foi isso que buscamos durante todo o jogo. Infelizmente, escapou das nossas mãos, faltando 1 minuto e meio, né? Num lance que teve uma trombada do nosso goleiro com o jogador adversário. Enfim, a gente tinha pedido a falta, mas... faz parte também, acontece, né? Não dá pra gente se lamentar. A gente vive o luto ontem, né? Vivemos o luto, ficamos chateados, porque com todo respeito ao adversário, claro, mas por tudo que a gente construiu durante a partida, né? Então, uma equipe que buscou a vitória a todo momento, 4-5 bolas na trave, só que precisamos ser eficazes. Eu sempre falo, no último terço da quadra, para vencermos o jogo, esses duelos, a gente tem que ser eficaz. temos que fazer os gols. Se a gente faz mais um gol, a gente controla o jogo muda totalmente, mas acontece também, né, empatamos, pontuamos, não é o ideal, não é o que a gente buscava dentro de casa, mas vamos buscar esses dois pontos que perdemos, digamos assim, em casa, buscar fora de casa. É, então hoje a gente recupera os atletas com recover, alguns atletas que tiveram pouca minutagem ou não jogaram vão fazer um trabalho na academia com o Michel. Amanhã fizemos mais um treino no Santa Teresa, até para a gente processo de adaptação ao piso, que o jogo vai ser lá contra Saudades. E na quarta a gente enfrenta a equipe de Saudades pelo estadual, onde vamos buscar a vitória a todo momento. É o nosso jogo do ano, o jogo mais importante para nós é sempre o próximo. E vamos com tudo, com muita organização, com muita intensidade, no jogo de quarta-feira, para a gente poder competir muito bem e pontuar com a vitória, se Deus quiser, dentro do estadual, para estar sempre no pelotão de cima. Né? Então, o jogo contra o América de Natal, agora a gente tira o que foi de positivo, pontos que podem vir a melhorar, mas passou. Agora o foco total é quarta-feira, estadual. Depois do jogo de quarta, daí a gente volta a pensar no nosso jogo contra o Sport Recife, lá na cidade de Recife, que é pela Liga Nacional. Mas agora é um foco total no jogo contra a equipe de Saudades no ginásio de Santa Teresa. Tá bom? Um grande abraço a todos, fique com Deus, uma excelente semana para nós.
10: Obrigado, Zé. Portanto, a quinta rodada começou neste domingo, com São Lourenço 3-1 no Dracena e o Joaçaba 1-1 com a América. Na terça-feira, portanto, amanhã, Vélez, Camaquã e Lages. Já na quarta-feira, Chupinzinho e Blumenau. Na quarta-feira também, São Miguel e Vasco. Na quinta-feira, teremos São Caetano e Sport, Balsas e Apodi, Juventude e Concórdia. O Joaçaba Futsal volta a jogar na terça-feira, dia 19, contra o Sport, lá no Recife. A classificação tem o Dracena líder com 12, seguido do Vélez com 10. Terceiro é o São Caetano com 9, quarto é o São Lourenço com 9 também. Quinto é o Joaçaba com 9 pontos. Na sexta posição vem o América com 8, sétimo é o Chupinzinho com 7 e oitavo é o Blumenau com 7 pontos. Esses estariam classificados para o mata-mata. Nona posição para o Vasco do Seco. Décimo é o Apodi com 5, décimo primeiro é o Balsas com 4, décimo segundo é o Sport com 3, décimo terceiro São Miguel com 3, o Lages é o 14º com 3 pontos, 15º é o Juventude com 1 ponto. E o Concórdia, o 16º colocado, não pontuou ainda. Então, para essas informações do Esporte Líder de hoje, fique agora com o programa Show da Tarde. Ele, Carlos Ferrari, o Esporte volta amanhã. A todos, uma ótima tarde.
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25: 13 horas mais um minuto.
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25: Oi, pessoal, muito boa tarde para você que está se ligando na programação da Líder FM nesta tarde legal, ensolarada, baixou a temperatura, né? Mas o clima aqui a gente faz questão de esquentar com o nosso calor humano, com a nossa energia positiva que vai tomar conta dessa tarde legal, essa tarde maravilhosa, porque nós temos a certeza da sua presença aí do outro lado. Sejam todos muito bem-vindos nesta tarde do dia 11 de maio. Estamos vivenciando o 131º dia do ano. Já foram 131 dias. dias bem vividos em 2026, né? Hoje, segunda-feira, dia 11, lembramos o dia da integração do telégrafo, Dia Nacional dos Agentes de Trânsito e Dia Nacional do Reggae. Sejam bem-vindos ao Show da Tarde, que começa por aqui, no oferecimento do Clube Ervalense, Supermercado Passarela, Agropecuária e Pet Shop Marquezine, Face Luz Solar, Via Car Corridas e Viagens e Auto 100 Multimarcas. Cumprimento com muito carinho, com muito respeito, meu colega e amigo de trabalho, o Fabiano Machado, a quem eu desejo uma excelente semana. Juntos nós estaremos aqui dividindo essa incumbência gostosa de atender você pelo 984-3778-26. Você que a partir dessa hora, né? A partir de agora, você usa aí o teu Zap Zap e entra em contato com o nosso, que é o meio de comunicação mais ágil, mais fácil de você chegar até a nossa programação, pedindo a sua música, participando ativamente aqui para concorrer a uma pizza e o refrigerante do Passarela Supermercados, que estaremos sorteando no final do nosso encontro dessa tarde de segunda-feira. Olha, que você tenha uma semana abençoada, produtiva, proveitosa, que Deus possa abençoar você, as suas atividades profissionais, funcionais, a sua família, enfim, que nós todos, né, possamos encontrar nessa semana aí motivação de sobra para sermos muito, mas muito felizes mesmo. Tá começando o Show da Tarde na Líder FM.
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25: Trazendo pensamento, a citação para você, a reflexão desta tarde de segunda-feira. Presta atenção aí, ó. Às vezes, as coisas demoram mesmo para acontecer. Mas isso se deve, talvez, porque não seja ainda a hora certa.
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25: A gente tem a nossa hora, né? A nossa...

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8: Muito bem, segunda-feira, dia 11 de maio de 2026, estamos de volta aqui, né, nesse clima gostoso. Falar em clima, tava dando uma olhada aqui na previsão do tempo, né, no que reserva pra gente essa semana. Hoje mínima de 2, máxima de 14 graus. Para amanhã, terça-feira, mínima de 1 grau, máxima de 19. Quarta-feira, 2 de mínima, 20 de máxima. Quinta-feira, já vai subindo gradativamente a temperatura. Teremos mínima de 3 e máxima de 20. Na sexta-feira, aumenta um pouquinho mais, mínima de 9 e máxima de 19. Deve voltar a chover na segunda-feira, dia 18. Tempo chuvoso durante o dia, à noite a chuva para e as nuvens diminuem. Só tem previsão de chuva para segunda e uma possibilidade também pequena no domingo, dia 17. Então, dia 17 e dia 18 são os próximos dias aí com previsão de volta da chuva aqui para a região do meio oeste catarinense, prevalecendo temperaturas mais amenas, né? O frio, aqui os primeiros. As primeiras temperaturas mais baixas sendo apresentadas para nós catarinenses, para nós que moramos aqui no sul do país, na verdade, né? O sul, na verdade, o sul todo, né? Paraná, Santa Catarina, Rio Grande do Sul, São Paulo, parte do Mato Grosso do Sul também, vivenciando aí um clima mais ameno. 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E você já está sabendo, né? Sexta-feira, sorteio de mais 5 ingressos. Galera vai todo final de semana aqui com apoio do programa. Você participando, você que é um frequentador assíduo lá do Clube Ervanense, você pode se inscrever, escrever teu nome aqui, que na sexta-feira a gente sorteia 5 ingressos. Tá joia? Combinado? Vamos em frente, porque aqui o papo é música e a música do passado é bom demais recordar. Sucesso de Obina Choque com Gilberto Gil e Gal Costa. Você lembra dessa música aqui, ó? 1986. Vida, 1:16.

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11: A sua companhia fica muito mais gostosa que a nossa programação. Show da tarde desta tarde de segunda-feira, 11 de maio de 2026, chegando até você pelo rádio, né? Muita gente acompanha a gente pelo radinho. Outros dispositivos eletrônicos também servem para recepcionar o som, a propagação do nosso sinal, né? Em todas as tardes. Olha, independentemente da forma com que você está sintonizando a gente, nós queremos que você esteja tendo uma tarde legal, muito bacana de segunda-feira e que a sua semana também, né? Que seja esta segunda a precursora de dias maravilhosos para você em todos os aspectos e sentidos. Você que tá em casa, você que tá no trabalho, tá se dirigindo agora pro trampo, a molecada que ouve a gente, né? Adoro vocês, viu, meninos e meninas? Um beijo para cada criança que acompanha a gente, papai, mamães, mamães, vovôs e vovós, famílias em peso curtindo a gente, pessoal do comércio também, galera trabalhando e nos dando a honra da audiência. Obrigadão, gente. 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Deixa eu fazer um convite aqui em nome do Hospital São Roque de Luzerna. Gente, vai acontecer o Bazar Beneficente no dia 16. Sábado que vem, das 9 até as 3 da tarde. Começa às 9 da manhã, termina às 15 horas, sem fechar ao meio-dia. Vai ser um espaço multiuso atrás da Prefeitura de Luzerna. Você vai poder comprar roupas novas e usadas e também fones de ouvido, ok? Bazar Beneficente do Hospital São Roque, nesse sábado, dia 16, das 9 da manhã. Até às 3 da tarde, tá todo mundo no convite. Kenny Rogers com Tina Easton, do ano de 1983, a gente vai mexer com a sua sensibilidade, esse coraçãozinho apaixonado, e vamos recordar We've Got Tonight. É mais uma com carimbo de sucesso aqui do Líder Retrô.

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0: 1h36. Esse aqui é o horário que a gente traz pra você recordar do passado, né? Pensamos, buscamos, rebuscamos músicas lá do passado. Tiramos a poeira de todas elas e trazemos, ó, intactas para você ouvir de novo aqui na programação da Líder FM até as duas. Depois é você quem manda na programação aqui por meio da nossa playlist do ouvinte. Você escolhe a música que você quer ouvir, faz os seus devidos oferecimentos e dedicatórias e a gente vai organizando aqui. Por isso que a gente utiliza esse espaço também enquanto tá rolando o Líder Retrô. Os nossos amigos e amigas têm a liberdade, hein, né, de participar pelo 984-377826 para ir já programando a música que querem ouvir após as 14 horas. 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Vamos em frente? Trazer o sucesso do rei? Rei Roberto Carlos matando a sua e a nossa saudade do ano de 1988. Se o amor se vai. Boa tarde para você.

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10: 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Ingressos do Ervalense, sorteio sexta-feira. Final de semana tem mais eventos aí, sábado e domingo, né? Esses ingressos aqui valem para o evento de domingo. 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Estamos com 13 graus, hoje fez 2 de mínima aqui na nossa região. Amanhã é para fazer 1 grau a mínima. É, amanhã, terça-feira, mais frio do que hoje. E a temperatura vai subindo gradativamente durante a semana. O bom é que está fazendo sol, né, Fabiano? Dá uma contrabalanceada, né? É, dá pra fazer uma... Como é que é? Lagartear. É, esse termo usado pelo pessoal que fica no sol, né? Vamos lagartear. Vai espantar o frio. Faltando 12 minutos para as duas. Às duas a gente começa nossa playlist do ouvinte. Agora a gente vai cair. É na dança, meu amigo. Ó, essa aqui fez parte de muitas danceterias, né? As seleções, era uma, na playlist das seleções musicais que tocavam nas discotecas, essa aqui não podia faltar de jeito nenhum. E olha que ela é antiguinha, é do ano de 1977. E de lá pra cá, ela nunca perdeu a sua majestade. Bee Gees, Stayin' Alive, 12 pras duas, boa tarde pra você.

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9: Certamente que sim, a programação que você gosta de curtir, você vai encontrar todos os dias aqui, sintonizando 107.5 pelo rádio e também no aplicativo aí, né? Na internet, você também acha a gente aí, ó. 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Vamos em frente? Vamos trazer mais músicas. Essa aqui foi tema da abertura da novela Rainha da Sucata da TV Globo. Sidney Magal, 1990. Me chama que eu vou. Faltando 2 para as 2.

Esse é o nosso último som, hein? Último som aqui do nosso líder retrô, sucesso de Sidney Magal do ano de 1990, da novela Rainha da Sucata, Me Chama Que Eu Vou. Encerramos por aqui o líder retrô, mas seguimos à frente, seguimos adiante com a playlist do ouvinte, já já atendendo você pelo 984-377826. 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
2: A Defesa Civil Estadual alerta para mar agitado e ressaca nesta segunda-feira no litoral de Santa Catarina. Ventos de até 70 km por hora favorecem ondas com picos acima de 4,5 metros em alto mar, com risco alto para atividades de pesca, navegação e esportes náuticos. A concessionária Arteris informa a realização de obras com Operação Pare e Siga nesta segunda-feira na rodovia federal BR-116 em Santa Catarina. Os serviços são feitos no trecho de Lages, no Planalto Serrano, em ambos sentidos da via. A Assembleia Legislativa do Estado realiza sessão especial em homenagem aos 70 anos da Associação dos Cronistas Esportivos de Santa Catarina nesta segunda-feira em Florianópolis. A SESC é uma entidade de utilidade pública sem fins lucrativos que atua para representar e defender a atuação de cronistas, jornalistas e fotojornalistas esportivos no território catarinense.
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11: Vamos lá, 2:05, toda hora é hora de você ficar ligado aqui na programação da Rádio Líder FM 107.5. Mandar um alô aqui para você que é de Erval, né? Os amigos que acompanham a gente em Joaçaba, em Luzerna, toda a nossa redondeza aqui, o nosso entorno, as nossas cidades vizinhas queridas, nosso povo querido que nos ouve, também no interior, que eu costumo dizer, interior, meu grande amor, afinal de contas é de lá que vem o nosso sustento, né? Nosso reconhecimento, a nossa valorização a cada amigo agricultor que está acompanhando a gente nesse exato momento. E é claro, você que também que trabalha

0: Ensina a gente. 2:06, eu e Fabiano Machado seguimos com você a partir de agora até às 4, ouvindo a sua mensagem pelo 984-377826. Na playlist do ouvinte, a gente reserva o melhor da música, pedido aí do ouvinte. Temos também a nossa melhor de três, que já está prontinha para mostrar para você. Tem palpite do ouvinte. Hoje nós vamos apenas fazer aqui a conferência dos cartões que nós apostamos na sexta-feira, valendo a Mega Sena de sábado, tá? Então, daqui a pouquinho, após as 3 horas, a gente confere aí os dois cartões do palpite do ouvinte, a Mega Sena concurso número 3006. Eu tenho também a dose dupla. Falar nisso, ó, se você tá afim de ouvir duas músicas do seu cantor ou da sua cantora, da sua dupla sertaneja, do seu conjunto musical predileto, entra em contato comigo aqui. Ferrari, hoje eu quero ouvir duas músicas de fulano de tal. Eu vou programar, porque tá vago hoje o nosso quadro Dose Dupla, beleza? Enquanto você vai pensando aí, eu vou atendendo a nossa gente, o nosso povo querido. Foi a Gilceia que mandou primeiro? Oi, Gil, tá na primeira da fila hoje, menina? Boa tarde.
1: Boa tarde, Carlos Ferrari. Eu sou a Gilceia, aqui do bairro Nossa Senhora Aparecida. Coloca no nome do meu filho Adriano Fernando dos Santos no sorteio.
0: Claro.
1: Com todos uma ótima segunda-feira. Abraço.
0: Valeu, outro pra você, viu? Uma excelente semana. Paulinho, seja bem-vindo, amigo.
2: Boa tarde, Carlos.
0: E aí, cara? Bom? Tudo bem?
2: Carlos, gostaria de ouvir a música do Teodoro e Sampaio, Vírus da Paixão, se possível.
0: Mas claro que é.
2: Oferecer para quem gosta participar do sorteio, porque segundou.
0: Verdade, amigão. Essa aqui vai para você e vai também para dona Melita Reinert, lá de Benedito Novo. Ela também quer ouvir um som do Teodoro e Sampaio. A gente une o útil ao agradável e a Melita vai de carona no seu pedido. Valeu, Paulinho. Tá tocando aí, ó. 2:08, Teodoro e Sampaio, no Show da Tarde.

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8: Agora 12h15, já tem a menor de três, hein? Fica esperto, fica ligadão aí pra você participar e interagir com a gente pelo 984-377826. Enquanto isso, eu quero te fazer um convite, dar um recado aqui também do jantar beneficente do Residencial de Idosos Nossa Senhora de Fátima, Erval Velho. Sábado agora, dia 16, gente. Dia 16 de maio, a partir das 8 da noite, acontece o jantar beneficente lá no Clube Hervalense de Erval Velho. Ingressos adulto, R$40. Pessoas de 6 a 12 anos pagam meia entrada, pagam R$20. E menores do que isso, não pagam, tá? No dia do jantar será sorteado um carro e mais 4 prêmios em dinheiro da ação entre amigos. O valor da rifa é R$50, dá direito a concorrer com dois números. Adquira já o seu número pelo WhatsApp 99911-6922. Residencial de Idosos Nossa Senhora de Fátima de Erval Velho conta e precisa muito, muito, muito da ajuda de todos nós. Vamos em frente com a nossa programação ouvindo quem ouve a gente, né? Aqui, ó. A Sandra Maia mandou recado nesta tarde de segunda-feira, tá ligadinha, tá em casa, tá com o rádio ligado a todo volume com a gente, né, Sandrinha?
9: Boa tarde, Carlos Ferrari.
8: Tudo bem, amiga?
9: Aqui é a Sandra Aparecida Maia.
8: Uhum.
9: Gostaria de participar do sorteio e pedir uma música. Pode ser uma do Rio Negro e Solimões,
8: Negro e Solimões.
9: Frio da Madrugada.
8: Bem pedida.
9: Com esse friozinho vai bem essa música, né?
8: Com certeza.
9: Obrigada, tá?
8: Valeu,
9: tenha
8: Sandra.
9: Tenha uma ótima semana.
8: Valeu, valeu. Um brodo também bem quentinho, um vinhozinho tinto, rapaz, o Anholine da Ivonete. Ô, oh, coisa boa, combina com frio. A vovó Áurea também mandou um recado, vamos ouvi-la. Alô, vó.
10: Boa tarde, Carlos Ferrari.
8: Boa tarde,
10: amigo,
8: minha linda.
10: Desejo uma feliz semana pra ti, tudo de bom.
8: Gratidão.
10: Que mereces. E também eu queria que tocasse pra mim, não sei se vai dar trem bala. E a outra pode ser com o Djavan.
8: Djavan.
10: Não sei se dá para tocar nesse horário.
8: Ah, uma
10: não,
8: dessas
10: tá
8: aí
10: bom?
8: Vai pro ar.
10: E queria participar do prêmio também. Um grande abraço para ti, tudo de bom. Deus te proteja sempre.
8: Beijo no coração, minha
10: e
8: querida.
10: E o Sancho te ilumine, tá?
8: Excelente Beijo. Semana, tá? A Roseli Silveira escolheu hoje a dose dupla. Agora há pouco eu tinha pedido, né? E ela estava ligada. Falou, Ferrari, toca duas para mim do Guilherme Santiago. Joia, Rose, já tá garantido. Daqui a pouquinho tem melhor de três, porque agora eu vou tocar o Rio Negro e Solimões a pedido da Sandra. Frio da Madrugada. Para você que curte essa dupla aí, ó. Fã Clube do Rio Negro e Solimões. Essa é uma das mais bonitas, né? De todas que eles já gravaram. 2:18.

0: Top demais essa música, hein? Obrigado aí a você que pediu, hein? Grande Sandra Maia, sugestão legal. Frio da Madrugada, Rio Negro e Solimões. E você, tá aí curtindo a gente? Então curte a melhor de três agora. Vou trazer as três opções no oferecimento aqui do Supervisa Supermercados para você escolher aquela que nós vamos tocar 100% na nossa playlist.
1: Chegou a hora de você decidir qual das três músicas vai tocar inteirinha na nossa programação.
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1: Olha, você tem um intervalo comercial aqui para escolher qual das três aí que você quer que a gente toque inteirinho. Terminou o intervalo, a gente retorna com a grande campeã. Vou depender de você, hein? Vou esperar aí o seu voto, a sua indicação. Primeira, Balança Brasil com Copacabana Beach. Número 2, Nem Vai Fazer Falta com Fred e Fabrício. E a música de número 3, Morto de Saudade Sua, da dupla de irmãos César e Paulinho. Vou aguardar o seu voto aqui pelo 984377826. Assim que a gente tiver maioria, eu volto e trago a grande campeã desta segundona.
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1: Legal, 2h27, eu tô de volta aqui com a grande campeã do melhor de três, hein? 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
8: E a música campeã do melhor de três...
1: Olha, unanimidade, todo mundo que participou votou nessa aqui. Morto de Saudade Sua, César e Paulinho, a opção de número 3.

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10: Fabiano, você sabe que nós estamos a 30 dias da Copa, né? Daqui 30 dias, exatamente daqui 30 dias, no dia 11 de junho, vai começar a Copa do Mundo. Eu vou trazer aqui a Copa de 2026 em números para você. Olha, serão 48 seleções, 104 jogos, 7 milhões de ingressos. Esses são alguns dos números mais impressionantes da Copa do Mundo 2026, que será disputada de 11 de junho a 19 de julho nos Estados Unidos, no Canadá e no México. É o número de países, 48 seleções, é o número de países que disputarão esta Copa do Mundo, a primeira com tantos participantes. Em março de 2023, o Conselho da FIFA aprovou expansão de 32 para 48 seleções, que serão divididas em 12 grupos de 4 equipes cada. A última expansão do torneio ocorreu na Copa do Mundo de 98 na França, quando aumentou de 24 para 32. 104 jogos é o número de jogos que serão disputados nesse Mundial. Serão 40 jogos a mais do que na edição anterior em 2022. Além do aumento do número de participantes e grupos, na fase extra foi adicionada a fase de 32 avos de final. Anteriormente, as fases eliminatórias começavam nas oitavas de final. 23ª edição. A Copa do Mundo deste ano será a 23ª edição desde a primeira, realizada no Uruguai em 1930. Com 5 títulos, o Brasil detém o recorde de maior número de conquistas, à frente da Alemanha e da Itália, que tem 4 títulos cada uma. 7 milhões de ingressos. Com quase 7 milhões de ingressos colocados à venda, a FIFA espera quebrar o recorde histórico de 3 milhões e meio de ingressos vendidos para uma Copa do Mundo que ocorreu em 94, justamente no evento anterior sediado pelos Estados Unidos. 16 estádios. Distribuídos pelos 3 países anfitriões, 16 estádios receberão jogos da Copa. Isso representa o dobro do número de estádios utilizados no Qatar em 2022 e 4 a mais do que na Rússia em 2018. E por final, duas árbitras. Teremos duas árbitras mulheres nesta Copa. A americana Tori Pencil e a mexicana Kátia Garcia são as duas árbitras principais selecionadas para a Copa do Mundo desse ano. No total, haverá 52 árbitros principais representando as 6 confederações e 50 federações nacionais.
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10: Pois é, né? Como eu represento que o tempo corre demais, rapaz. Olha, foi há poucos dias praticamente que a gente acompanhou a Copa do Mundo passada, né? E já estamos aí, ó, às vésperas de mais um evento mundial com as seleções. 48 seleções brigando pelo título mundial. Tem muita gente que não tá nem aí pra Copa do Mundo, né? Eu vou te falar a verdade, vou te confessar, viu, Fabiano? Eu já fui mais entusiasta de futebol e de Copa do Mundo. Eu te juro que eu não sei a escalação do Brasil hoje. Eu não sei, tem jogador que hoje é convocado que a gente não sabe de onde que é, onde jogou, onde joga. Antigamente você sabia tudo. Hoje a galera tá meio desmotivada, porque o futebol mudou também, né? Virou muito comércio, virou, olha... É duro hoje você torcer para um clube, torcer para a seleção, não é fácil. A galera tá mais preocupada com outras situações mais importantes daí do nosso cotidiano, como por exemplo a política, né? Como é que esse país vai se virar? E o pessoal meio que deixou de mão aí a Copa do Mundo, viu? Mas ainda tem muita gente apaixonada, né? Há que se fazer esse registro aí. Eu tô falando aí de uma posição pessoal minha, que eu tenho certeza que tem muita gente também que se assemelha ao meu pensamento, mas tem muita gente ainda que gosta, que acompanha, que torce, que participa, e tá tudo certo, tá tudo bem. Nada contra, né? Cada um age da forma que quiser aí, né? Mas que o futebol perdeu um pouco a graça, perdeu nos últimos anos. Tamo aqui, ó, no Show da Tarde, no oferecimento do Clube Evalense, Supermercado Passarela, Agropecuária e Pet Shop Marquezine, Faciluz Solar, Via Car Corridas e Viagens e Auto 100 Multimarcas. Voltamos pro Zap Zap, atendendo aqui a Elaine, que tá participando do sorteio. Ela mora lá no bairro São Jorge. Beijo no coração, família Santos, acompanhando o programa. Nosso amigo Luciano de Vargas também, e o filhão, o Cauã Santiago de Vargas, pessoal do bairro Santa Teresa, deixando um baita abraço para toda a equipe, para toda a turminha bacana da Líder, desejando uma segunda-feira e uma semana abençoada para nós. A recíproca é verdadeira, amigão. Falando em bairro Santa Teresa, deixa eu registrar também a audiência da nossa amiga Ivete Ramos, que tá ligadinha com a gente. Olha, quem pediu música foi a vovó Áurea Ferreira. Daqui a pouquinho nós vamos tocar a música dela, porque agora eu vou para um breve intervalo e eu volto já já, viu, vovó? Com a sua música aí do Djavan, que a senhora pediu aqui pelo 984377826.
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15 agora faltando para as 3. Apenas dando um pequeno complemento aqui com relação a essa informação da Copa do Mundo que eu falei para você, sobre aquele comentário também que eu fiz, que virou muito dinheiro, né? Muito comércio a questão do futebol. Só para você ter uma ideia, a CBF acordou de pagar um bônus aproximado de US$1 milhão, cerca de 5,2, 5,4 milhões de reais na cotação de 2026 para cada jogador da seleção em caso de título da Copa do Mundo. Esse valor representa uma das maiores premiações já negociadas pela entidade para o grupo de atletas. E não para por aí, tá? Não para por aí. A FIFA vai dar de premiação ao campeão cerca de US$50 milhões, dá US$275 milhões. E tem um bônus para o técnico Carlo Ancelotti. Se for campeão, ele teria direito a €5 milhões, o que equivale hoje a R$30 milhões se conquistar o título. Eu não falo para você, deve ser, pode falar assim, mas é merecido. Tudo bem, aí a gente pode discutir, né? Será que é merecido mesmo? Hã? 30 milhões para um técnico? 5 milhões e pouco para um jogador para conquistar o título? Antigamente esses caras iam para a Copa, época de Pelé, né? Anos 70, anos 60, os caras iam porque amavam o futebol, jogava pela suor da camisa, né? Então o futebol mudou muito, viu, gente? Futebol mudou muito, mudou o rumo, e eu não sei não, viu? Eu não sei não. E a gente está deixando de ver as coisas mais importantes de um país para se dedicar para as coisas mais fúteis, né? Muita gente que assiste novela. Eu me cobro até hoje, viu, Fabiano? Os programas de rádio que eu fiz antigamente, que eu trazia resumo de novela no meu programa. Que tempo perdido, cara. Isso na minha opinião, tá bem, pessoal? Não é a opinião aqui da rádio, é a minha opinião. Que tempo mais perdido. Eu podia ter trazido outras informações mais úteis para nossa audiência, né? Como eu procuro fazer agora aqui nessa programação nova do meu retorno. Mas olha, se eu pudesse pedir perdão, tô pedindo perdão agora aqui, pedir desculpa para vocês que acompanhavam o meu trabalho antigamente, que eu tinha resumo de novela. Ai, ai, ai. 2h47, vamos tocar música, vovó Áurea pediu e vai ouvir Djavan, Oceano, faltando 13 para as 3.

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0: Legal demais saber que você tá aí do outro lado do rádio curtindo a nossa programação. Vamos com a gente, né? Até as 4, depois tem o Odinei com você na sequência aqui da programação Líder. 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Muito bem, voltamos ao Zap Zap. Quem que vai falar com a gente aí? Eva. Oi, Eva. Boa tarde.
1: Tarde, Carlos Ferrari, que é a voz do São Jorge, estamos na escuta. Mandamos aí com a Lana Tavares para nós, para o Tonho, para a Comadre Celeste, para todos os meus amigos que estiverem escutando aqui. Show do São Jorge, para vocês aí, um abração, um beijão no teu coração.
0: Valeu, querida.
1: Fica com Deus.
0: Igualmente, boa semana, viu? Abraço, querida. A Marli Aparecida Pedroso manteve contato conosco aqui com o objetivo de colocar o nome dela na lista dos ingressos do Ervalense. Joia, menina, obrigado. A Nelly, onde é que está a Nelly? A Nelly pediu música. Oi, Nelly, boa tarde.
2: Boa tarde, meu amigo Carlos Ferreira. Nelly da Estação, estamos aqui na escuta, eu, a Natan. Toca para mim a Igrejinha Azul. Parece para todos e fica com Deus. Uma excelente semana.
0: Seu pedido é uma ordem, amiga Nelly. Alô, Natan. Alô, crianças. Alô, pessoal da Estação Luzerna. Fitum e Jeca, com participação do Mato Grosso e Matias. Vai para Nelly e para toda a galera que gosta. Igrejinha Azul, 2h58.
3: E do Mijeque, Mato Grosso e Matias. Costumo,

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1: Olá, boa tarde. Este é o Acaerte Agora. Previsão do tempo para Santa Catarina com a meteorologista da Acaerte, Daniele Lima.
2: Boa tarde. Nessa segunda-feira, uma massa de ar frio e seco mantém o tempo firme com sol e céu claro no estado. O vento sopra de sudoeste e perde intensidade ao longo do dia. As temperaturas seguem amenas. Na terça-feira, o frio persiste pela manhã, com mínima de 0 grau na serra e abaixo de 6 nos planaltos e meio oeste. Nas demais regiões, ficam abaixo dos 10 graus, sendo próximos de 10 no litoral e de 12 em Florianópolis. Há chance de geada em boa parte do estado, exceto no litoral, com risco de geada mais intensa na serra. Pela manhã, podem ocorrer alguns nevoeiros que logo se dissipam, dando lugar a mais um dia ensolarado. As temperaturas entram em elevação, com máximas entre 16 e 22 graus. Tenha uma ótima semana.
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8: Legal, você lembra que sexta-feira nós apostamos aqui mais 2 cartões na Mega Sena, né, gente? Do concurso 3006. Então, para Buco Loterias da Travessa Pinheiro Machado, aqui ao lado da Caixa Econômica de Erval, nós vamos conferir, fazer a conferência desses 2 cartões, dessas 2 apostas. Aliás, nenhuma aposta acertou as 6 dezenas do concurso 3006 da Mega. E o prêmio acumulou para 52 milhões. Lembram que era 45? Pulou para 52 milhas. Os números sorteados ainda no sábado, dia 9, foram 25, 42, 45, 48, 50 e 60. Apesar de não haver nenhum ganhador no prêmio principal, a Quina teve 39 acertadores que receberão R$59.801,78 cada um. Já na quadra, com 4 acertos, 2.904 apostas foram premiadas com R$1.323,82. Conferindo aqui os 2 cartões, olha, no primeiro cartão tivemos 2 acertos, hein? O 45 e o 48. Parabéns aí para Adriana Rodrigues da Silva, que acertou o 45,

o Aldir que nos ajudaram, porém os demais não tiveram a mesma felicidade. Vamos tocar música? Sucesso que tá rolando por aqui de Julio Iglesias atendendo a nossa amiga. Não foi a Áurea que pediu, na hora tinha pedido o Oceano, né? Já tocamos. Quem pediu aí o Julio Iglesias? Você lembra? Alguém pediu o Julio Iglesias. Nós estamos tocando, depois nós lembramos aqui, Fabiano. A gente resgata e no final da música. A Heloína, ah, verdade. A Heloína, deixa eu achar ela aqui no nosso zap zap, porque ela fez um oferecimento. Boa tarde, Carlos. Estivemos ausentes da programação, problema de saúde e tal, beleza? E eu queria pedir a música do Julio Iglesias e mandar pro Nino, meu esposo, que é fã do cantor, e para a equipe do Santa Terezinha, que nos atendeu muito bem, especialmente ao doutor Adriano, cirurgião. É que o Nino passou por uma cirurgia, uma intervenção cirúrgica recentemente, né? Segundo ela, que foram muito bem atendidos lá pela equipe do hospital, ela aproveita aqui o ensejo para agradecer o atendimento que tiveram. Sucesso aí, boa recuperação pro nosso amigo Nino, hein? Deus vai estar com ele certamente aí nesse momento. 3:08, Julio Iglesias, cantando na programação do Show da Tarde.

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9: Olha, emissora de TV anuncia, TV na verdade não, de internet, né? A emissora anuncia Romário como comentarista para a Copa do Mundo. A Cazé TV anunciou na noite desse domingo a contratação do baixinho Romário como comentarista para transmissões da Copa do Mundo 2026. O ex-atacante fará parte da equipe que cobrirá os jogos e treinamentos da seleção brasileira na competição. Além do campeão mundial, a Cazé TV também fechou recentemente com Fred Caldeira, correspondente comentarista que estava na TNT Sports, e o narrador Fernando Nardini, ex-ESPN. A repórter Isa Pagliari, que já atuava pelo canal, também estará na cobertura. Romário já participou de transmissões da Cazé TV no ano passado. Ele cobriu ao lado de Ronaldo Fenômeno, também nos Estados Unidos, a final do Mundial de Clubes da FIFA, vencida pelo Chelsea diante do PSG.
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0: 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Tô atendendo a participação da amiga Roseli Silveira. A Rose tá ouvindo a gente lá na Vila Remô. Grande abraço para ela, gratidão aí, viu, Rose, pela companhia de sempre, nossa amigona de todas as tardes. Ela tá pedindo aqui as duas do Guilherme Santiago, oferecendo para Mana Rosana, para amada amiga Maria Madalena e também para quem tiver na escuta. Pediu duas do Guilherme Santiago e tá rodando aí, ó. Casa Amarela e Jogado na Rua.

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7: Estamos de volta aqui fazendo um convite para você conferir os eventos do Ervalense para o final de semana. 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Vamos lá, tem mais gente para falar com a gente aqui? Deixa eu acionar, deixa eu ver aqui quem que mandou mensagem por escrito, foi a Sandra. Oi, Carlos, boa tarde, amigo. Próxima música, manda pra nós aí, coloca a gente no sorteio. Eu, a Micaele, o Adrian, o Gustavo, a Luísa. Valeu, Sandra. Pessoal lá de Luzerna, na escuta. Deixa eu mandar um alô também pra Rose de Oliveira, pra filha Manuela, que nos ouvem lá na rua Senador Eusébio. Também a nossa querida amiga Ivonete, que trabalhou pra Dedéu nesse fim de semana, servindo a galera lá na CEP, né? Muita gente participando dos eventos lá da Ivonete. Pegou até uma gripinha, né, menina? Agora é graspa, um vinhozinho, sopa, um brodo, bem quente e ó, repouso, caminha, tá? Abraço, Ivonete, gringo e toda a galera, Marlene aí, ó, moçada também da linha Pinheirinho, Trevisan, a Nena, essa gente bonita que não para de ouvir a gente. Beijo no coração de todos vocês. A Cris também, a Cris Penacchione, lá de Luzerna, ligada aqui na programação. Beijo no coração, viu, Cris? Uma excelente e abençoada semana para toda a família. Vamos tocar a música que o povo pede? Tem Grupo Minuano atendendo a Elaine, que pediu, e a gente vai tocar aqui. Reencontro. Essa música é muito bonita, é do Wilson Paim, né? Essa música o Wilson Paim gravou também, o Minuano regravou e ficou bonita demais. 3:35.

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4: 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Vamos em frente com a nossa programação, ouvindo aqui mais uma amiga que reservou um tempinho para falar com a gente hoje. Alô, boa tarde.
6: Boa tarde, Carlos Ferrari.
4: Oi.
6: É Ceroni Rodrigues de Luzerna.
4: Oi, Ceroni.
6: Eu gostaria de participar do sorteio, se tiver. E também gostaria de ouvir a música Estrelinha.
4: Tá bom.
6: Obrigado e uma ótima semana.
4: Já tá na ponta da agulha aí, né, Fabiano? Mandar um alô também pra Elisete Fraron aqui de Erval, tá registrando audiência. A Vilma Eriques aqui de Erval também tá na audiência. E a nossa amiga Nelci Primão, manda um recado. Fala, Nelci.
7: Boa tarde, Carlos Ferrari.
4: Oi.
7: Tudo bem?
4: Tudo.
7: Muito frio aí.
4: Pouquinho, né?
7: Ah, me coloca aí no sorteio aí, eu, meu marido Ivanir Primão, minha filha Daniela, pode ser uma do Leonardo, se der.
4: Tá bom.
7: Tá bom. Tenha uma boa tarde, até.
4: É, comparando com a semana que passou, tá friozinho mesmo, né? E vai esfriar mais ainda. Deixa eu mandar um alô aqui pra nossa querida amiga Juliana, lá de Parintins, do Amazonas, tá registrando audiência comigo também. Beijo, Juju. A Marlene também tá na escuta, veio buscar prêmio hoje aqui na rádio, né? Nos encontramos nas ruas aí, né? Nós nos demos um alô pra cada um, né, Marlene? Foi um prazer encontrar você, viu? Que bom que você me conheceu, né? Não é muito difícil também, não é mesmo? Um beijo, querida, e uma semana abençoada para você e para toda a família. Estamos tocando música? E esse sucesso aqui, quem foi que pediu? Foi a Ceroni, né? A Ceroni pediu, nós estamos tocando. Faltando agora 14 para as 4 da tarde.

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7: 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Vamos encerrando aqui as participações, Fabiano. Vamos lá, quem que tá na o Claudir? É Claudir Maia. Oi, Claudir, boa tarde.
8: Boa tarde, Carlos, boa tarde a todos aí, aqui é o Claudir Maia, aqui do bairro Rupe. Me coloca no sorteio, coloca meu neto Antônio Miguel Borba também para participar aí. Mais um ótimo abençoado início de semana para todos.
7: De bola,
8: aí. Tudo de bom.
7: Você também, viu? Tudo de bom aí pra família. Silvia Gonçalves, do bairro Jardim José Rupi, na escuta, participando do sorteio. Também a Noêmia Mangold. Oi, Noêmia. Beijo no coração, querido. Uma semana excelente pra você e pra família. Nossa amiga Ivone Lourenço Abate, de Joaçaba, também acompanhando. E a dona Lourdes, lá da Barra Verde, também a última aqui a dar o recado dela.
9: Ali, Carlos Ferrari. Opa. Aqui a Lourdes Bertotti, queria participar do sorteio aí. E ouvir uma música, qualquer uma, de João Paulo e Damiano. Um abraço, fica com Deus.
7: Valeu, amiga. Vamos tocando música do Leonardo. Quem pediu foi a Neuci Primão, lá de Joaçaba. Ela escolheu Leonardo e a gente toca pra ela Feitiço, faltando 6 para as 4. Daqui a pouquinho tem o Odinei, na sequência da melhor programação do seu rádio, Líder FM.

0: Leonardo, uma das últimas aqui da programação. Tá na hora de conhecer ganhador ou a ganhadora do presente, do brinde do Passarela pra hoje.
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0: Quem faturou hoje o brinde, a pizza e o refri do Passarela foi a Heloína da Silva aqui de Erval. Dona Heloína, sabe o endereço aqui, né? Passa aqui na portaria, fala com a Sabrina, pega a sua autorização, menina. Mais uma vez aqui, considerar, né, o estado de saúde aí do Nino, seu esposo, e desejar melhoras para ele, boa e breve recuperação, tá? Heloína da Silva ganhou o brinde do programa hoje. Amanhã tem o combustível dos postos American Oil para você concorrer. Vou embora agradecendo o Fabiano pela força, pela parceria de sempre. Mauro Roberto, nosso grande chefe aqui da programação, chefe da tribo líder. Grande Mauro, obrigado aí pela oportunidade, tá? De estarmos aqui mais uma vez, mais um dia, em mais um programa com esses queridos amigos que nos acompanham aqui pelo show da tarde. Amanhã eu tô de volta. Obrigado, patrocinadores. Tô deixando aqui o pensamento, a reflexão, o final de programa. Gente, nada é tão eterno quanto a passagem do tempo. A gente muda, mas ele nunca para. Sucesso de João Paulo e Daniel, pelo menos um pedacinho da música para a dona Lourdes Bertotti, ela que pediu, né, a dupla João Paulo e Daniel para matar a saudade. Tá aí, ó. Eu me amarrei. A ultiminha de hoje, pelo menos um pedaço. Tchau, gente. Até amanhã, viu? Amanhã eu te encontro aqui às 13 horas em ponto, hein? Na Rádio Líder, a sua melhor companhia.

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5: O governo federal elevou a classificação indicativa do YouTube no Brasil, que passou de 14 para 16 anos. A decisão, baseada em uma nota técnica do Ministério da Justiça e Segurança Pública, aponta que a plataforma de vídeos apresenta conteúdos inadequados para menores dessa faixa etária, incluindo violência extrema, apelo sexual e linguagem imprópria. Um dos pontos centrais que motivaram a mudança foi a circulação da animação conhecida como Novela das Frutas. Segundo o governo, esses vídeos utilizam inteligência artificial para criar personagens com aparência inofensiva e atrativa para as crianças, mas abordam temas pesados como o tráfico de drogas, violência doméstica e abusos. O Ministério destaca que a medida tem caráter informativo, visando orientar as famílias, e não configura censura, já que os vídeos permanecem disponíveis. Na prática, o YouTube deve agora exibir o selo de 16 anos de forma visível em todas as suas interfaces, inclusive na loja de aplicativos. O Google, proprietário da plataforma, pode recorrer da decisão. Vale lembrar que a medida segue uma tendência recente de atualização do Estatuto da Criança e do Adolescente Digital, o ECA Digital, que já reclassificou outras redes sociais como o TikTok e Instagram para a mesma faixa etária. Da Rádio 2, Milena Abreu.
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1: Esse mesmo, encarnou-se umas gordurinhas, tô chegando por aqui nesta tarde ensolarada de segunda-feira. Como vai? Tudo bem por aí? Espero que esteja maravilhosamente bem. Espero que você tenha tido também um excelente fim de semana. Para todas as mamães aí, espero que também vocês tenham passado com os seus filhos, com os seus familiares, com as pessoas que te querem bem. Você, filho, né? Filha, também espero que tenha passado com a sua mamãe, que vocês possam ter uma ótima semana também agora que está começando, né? Não só nesse dia, porque Dia das Mães é todo dia, né? Não é só no segundo domingo de maio. Então, ontem foi uma data celebrativa, né? Comercial, mas todo dia é Dia das Mães. Espero que você possa passar todos os dias também com a sua mamãe aí, tá? E que essa semana seja maravilhosa para todos nós. Até às 5 horas da tarde, vamos juntos com o melhor de banda aqui na programação da Líder FM. A partir de agora, você participa comigo. Pode mandar mensagem aqui, o nosso WhatsApp está disponível. 98437.

O primeiro desta semana, né? Hoje, que é dia 11 de maio de 2026. Nesse momento, 16 graus aqui nos estúdios da Rádio Líder. Tá friozinho, né? Mas a gente tá aqui se aquecendo com calor humano, isso não falta. Bora começar com Rainha Musical e o Fígado de Aço. Boa tarde.

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6: Bora pro bailão então, é o Bandas na Líder com você até as 5 da tarde no oferecimento da Voga Magazine. 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E o Zap tá chamando, bora pra lá então. Tem o povão aqui participando conosco. É a nossa audiência, audiência líder. Inclusive, confirme que você está nos ouvindo. Mande mensagem aqui para o WhatsApp 984377826. Bora lá então, Dona Angélica, minha querida amiga Manezinha, nos ouvindo em São José, mandou áudio. Boa tarde, Dona Angélica.
7: Olá, amigo Dinei, tudo bem?
6: Tudo e contigo.
7: Então, como foi teu fim de semana?
6: Foi maravilhoso, foi o seu. Ótimo. Ah, é? Que bom, fico feliz.
7: Então, hoje vamos de Banda Belle.
6: Bora lá.
7: A Banda Belle, eu queria pedir, me leva pra casa.
6: Tá bom.
7: Beijão.
6: Com André Renner também.
7: Tudo de bom, uma
6: obrigado,
7: boa.
6: Igualmente.
7: Tá.
6: Boa tarde pra ti também, tá, minha amiga? É Banda Belle e André Renner, né? Já eu vou rodar, tá aqui na ponta da agulha pra gente rodar. Quem mais? A Rose. Oi, Rose. Escreveu, oi, meu anjo lindo, tudo bem? Aqui estamos bem, com muito frio. Sabe que agora não tá tanto, né? Agora deu uma... Apesar que ela tá na parte alta da cidade lá, mas se tiver na sombra, talvez seja mais friozinho, né? No sol tá quente, tá bom pra lagartear. Ela disse que gostaria de ouvir música. Qualquer música com a Banda Real do Paraná, oferecendo para o amor Jerry Vargas, para a mana Rosana e amiga Maria Madalena da Luz. Beijos no seu coração. Até depois. Até daqui a pouquinho no boteco, tá? Quem mais? Agora a Gilceia. Fala comigo. Boa tarde.
8: Boa tarde, Odinei. Sou a Gilceia, aqui do bairro Nossa Senhora Aparecida. Coloco no nome do meu filho Adriano Fernando dos Santos no sorteio. Tenham todos uma ótima segunda-feira. Abraço.
6: Outro abraço pra ti também. Uma ótima semana, Gilceia. Simbora com música. Banda Belle e André Renner, me leva pra casa. 4h17 agora.

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6: Esse é o programa Bandas na Líder. Eu, Odinei Gonçalves, aqui com você. Muito prazer. Está conosco o Fabiano Machado. Estamos aqui atendendo o seu pedido musical no 984377826. 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Valorzão lá para o pessoal dos salgados da Tia Jô, sempre na audiência. Tá saindo aquele salgado gostoso por aí, é? Um abraço, bom trabalho para vocês. Um alô para Luzerna também, Maria Luísa e Lurdinha também fazendo muitas delícias e curtindo a nossa programação. Um alô para Melita, minha amiga lá de Benedito Novo. Como vai, minha amiga querida? Um abraço para ti, já confirmou a audiência aqui na nossa programação. Dona Áurea, a vovozinha também está conosco e mandou áudio, vamos ouvir.
7: Boa tarde, Odimanda. A risadinha gostosa.
6: Eu mesmo. Menino
7: de ouro, eu queria que tocasse pra mim a Jiripoca vai piar, vai.
6: Ai, com... ai, essa não dá pra rodar agora, dona Áurea, é só banda agora.
7: Ah, ele tocou ainda agora uma música, tá? Ou então pode ser outra escolha da tua escolha.
6: Vai dar carona com a próxima.
7: Isso aí, eu queria ver se tinha prêmio, quero concorrer também. Um beijo grande pra ti.
6: O outro no
7: tudo
6: seu.
7: De bom, meu amor.
6: Seu coração, gente, na verdade, né? Um beijão aí, tá? Fica com Deus. Sei que o coração da dona Áurea é enorme, né? Tem um grande coração. Um beijo grande, então, no seu coração. Tá, minha amiga? Mas eu não posso rodar essa música agora, que é só banda, tá? Um alô também pra Vilma Erics. Na audiência, tá pedindo a próxima música? Então, bora lá com música, atendendo a participação da Rose, Banda Real do Paraná.

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7: É o Bandas na Líder de volta por aqui com você até as 5 horas da tarde. E a Maria Luísa já confirmou que está lá ouvindo, né? E fazendo anholine. Ai, meu Deus do céu, com essa temperatura aí baixa, dá uma vontade de comer anholine, né? Tomar uma sopinha de anholine, tomar um vinho. Ai, coisa boa, né? Então tá bom. A gente tá com fome aqui já, né? É 4h37 da tarde, vai começando a roncar a barriga. 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Vamos para o WhatsApp, mais participações chegando por aqui no 984-377-826. Agora vai falar comigo a nossa ouvinte Neuci. Oi, Neuci, seja bem-vinda, boa tarde.
8: Boa tarde, Dinei, tudo bem?
7: Tudo e contigo.
8: Neuci Parisotto, primão do Boa Vista. Tá muito frio aí?
7: Mais ou menos.
8: Tá louco, né? Que friozinho. Aqui tem um ventinho.
7: 15 graus agora.
8: Ah, me coloca aí no sorteio aí, eu, meu marido, Vani, irmã, minha filha, Daniela.
7: Uhum.
8: Pode ser uma dos atuais.
7: Os atuais. Vamos mudar
8: tá
7: daqui
8: bom?
7: A pouquinho.
8: Um abraço,
7: então. Outro. Sabe que tava frio pra mim? Tava ontem que eu tava em Freiburgo. Pensa o frio que tava naquela cidade, hein? A sensação térmica de menos um pela manhã. Pensa o frio. Agora tá mais tranquilo, tem sol, tá 15 graus, tá bem bom assim pra quem tá no sol lagarteando. Tá quentinho, né? Agora quem tá na sombra talvez seja um pouquinho mais frio, né? Quem mais por aqui participando? Um abraço especial também pra Noêmia, que está na audiência, tá pedindo a música Perigosa e Linda, já tá na ponta da agulha pra gente rodar aqui, tá? Um abração, fica com Deus, minha amiga querida. Um alô também aqui pra Sandra Bianchi nos ouvindo. Lá em Luzerna também, pedindo pra mandar a próxima música pra ela, pra Adriana e a Luciana. Então bora lá com Perigosa e Linda.

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7: 4:00 aqui do Bandas na Líder. Você participando, já eu vou pro WhatsApp, viu? Mas antes eu quero falar para você da Copa Nutrimentos. 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Bora lá pro Zap Líder 984377826. Um abraço para Silvia na audiência, tá no Rupi, aliás, sobrinha Lavínia. Também o Claudir Maia, que mandou áudio, vamos ouvir. Fala, Claudir.
8: Boa tarde, Odinei, boa tarde a todos. Boa tarde. Aqui é o Claudir Maia, aqui do bairro Rupi. Eu coloco no sorteio, coloco meu neto Antônio Miguel Borba também para participar aí. Só pra desejar um ótimo abençoado final de semana. Início de semana, quer dizer. A semana toda, que seja.
7: Sem problema. Abençoado.
8: Tudo de bom.
7: Obrigado, meu amigo. Pode ser o começo da semana, meio de semana, final de semana. Pode ser a semana inteira, né? Uma ótima semana. Que seja para nós todos, tá? Quem mais aqui? A dona Vitalina, eu acho que se confundiu, porque ela mandou um segundo só. Ou ela se confundiu, não sei o que aconteceu, mas ela mandou aqui um segundo. Mas um abraço para a dona Vitalina Pituco, na audiência no bairro São Jorge. Nossa vizinha Clair mandou áudio. Oi, Clair, boa tarde.
9: Oi, Odi, tudo bem?
7: Tudo
9: e
7: você?
9: Certo. Você deu tempo ainda, hein? Eu quero ouvir os atuais. Amada minha, pode ser. Um abraço, uma boa semana, beijos.
7: Obrigado, beijos para você também. Inclusive, tem o pedido da Neuci Primon, que também pediu os atuais. Vai ser a próxima aqui, viu? Tá na ponta da agulha. Um boa tarde também para nossa ouvinte, a Ivone Lourenço Abate, que está na audiência. Escreveu, boa tarde, amigo, hoje. Boa e abençoada semana. Amém, que assim seja, tá, Ivone? Para nós, para todos que estão na audiência, para todas as nossas famílias. Bora lá com os atuais, cantando aqui no Bandas.

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6: É simbora aqui com Bandas na Líder. Até as 5 reta final, são os últimos 4 minutos aqui da programação do Bandas. Já já tem um boteco. Já já, a partir das 5 horas da tarde, a gente abre as portas do boteco. Vamos com as últimas participações por aqui. E agora é a hora da gente ouvir a Rose. Oi, Rose, como vai?
7: Tarde, Odinei, tudo bem com você? Sou a Rose Oliveira, aqui da Senadora Eusébio, e gostaria de participar do sorteio. A música pode ser a próxima.
6: Tá bom, combinado. Vai entrar de carona com a próxima, então, tá, minha amiga? Mais uma participação, alô, Nelly.
8: Boa tarde, meu amigo Odinei, a Nelly desta Santa, aqui, ó, Natana Escuta. Pode ser mesmo essa perigosa e linda aí, que é linda.
6: Já rodamos.
8: Fica com Deus e coloca no sorteio.
6: Tá bom, minha amiga. Tá aqui anotadinho. Boa sorte pra ti, viu? A nossa amiga Silvia também pediu uma música aqui, né? Mas essa ali, na verdade, que eu saiba, a gente não tem aqui na emissora, tá, minha amiga Silvia? Então eu vou ficar te devendo a música aí que você pediu, tá? Peço desculpas, mas infelizmente não tem como a gente rodar aqui, tá? Quem mais? Ah, a Rose falou aqui, ó, que ela tá com o fogo no fogão desde cedinho, desde as 6:30 da manhã. E mandou um vídeo aqui, inclusive, pra mostrar ali que tá, o fogo tá com tudo, né? Se aquecendo ao redor do fogão a lenha, é bom demais. Tá bom, valeu, Rose. Obrigado pelo carinho da sua audiência. Aliás, obrigado a todos pelo carinho da audiência e pela participação de todos que mandaram mensagem aqui para o nosso WhatsApp. Eu vou ficar por aqui com o programa de bandas, né? O Bandas na Líder. E daqui a pouquinho eu retorno, depois das 5 horas da tarde, começando aqui o Boteco, abrindo as portas do Boteco da Líder com música sertaneja nesta primeira parte aqui, tá bom? O Bandas na Líder fica por aqui e retorna amanhã às 4 da tarde. Vamos fechar com quem aí, Fabiano? São Francisco, então, fecha o primeiro Bandas na Líder desta semana. Um abraço e até já!

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3: O rendimento médio mensal do brasileiro atingiu o maior valor da história em 2025, impulsionado pela recuperação econômica que está se consolidando após a pandemia. É o que mostram dados divulgados pelo IBGE. O valor médio recebido pela população alcançou R$ 3.367 mensais, o que representa uma alta real de 5,4% na comparação com 2024. Esse valor considera todas as fontes de renda, ou seja, além dos salários, também entram na conta fontes como aposentadorias, aluguéis e programas de transferência de renda. Foi o quarto ano consecutivo de crescimento, confirmando uma trajetória de ganho no poder de compra de quem vive no Brasil. O levantamento da PNAD contínua do IBGE revela ainda que mais de 143 milhões de pessoas possuem algum tipo de rendimento no Brasil, o maior nível da série histórica iniciada em 2012. Especificamente no mercado de trabalho, o rendimento médio saltou para R$ 3.560, com destaque para as regiões Centro-Oeste e Norte, que registraram os maiores avanços percentuais de um ano para o outro. A massa de rendimento, que é a soma de todos os salários pagos na economia, também atingiu patamares inéditos, chegando a R$ 361 bilhões por mês. Mas o relatório do IBGE faz um alerta sobre a persistência da desigualdade social. Embora os indicadores tenham melhorado em relação ao período pré-pandemia, os 10% mais ricos do nosso país ainda ganham quase 14 vezes mais do que os 40% mais pobres da população. Da Rádio 2, Milena Abreu.
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4: Agora são 5:04.
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1: Esse mesmo, e o boteco já está aberto a partir de agora. Seja muito bem-vindo, bem-vinda. Estava até falando com o Fabiano aqui, vou substituir hoje a cervejinha gelada por um vinho, que tal? É, acho que é melhor, né? Porque tá frio, né? 14 graus neste momento, aqui nos estúdios da Rádio Líder, na Avenida Santos Dumont, Centrão de Ervaldo Oeste, está abrindo as portas do boteco a partir de agora, pra gente brindar juntos até às 19 horas. É o primeiro boteco desta semana, abrindo as portas oficialmente e, claro, contando com a sua presença por aqui pra gente brindar. Afinal, estamos vencendo mais um dia, o primeiro desta semana. Que seja uma semana maravilhosa para todos nós. Está conosco ele, Fabiano Machado, e sua competência profissional é nosso garçom aqui no boteco. E você participa 984377826 para concorrer a um frango assado na quinta-feira, tá? Um frango assado do Que Frango. Então participe, não deixe para depois, tá? Peça música boa, o cardápio é variado. Agora, na verdade, a gente vai rodar sertanejo, gauchesca, depois das 6, aí a gente volta a rodar bandinha também. Combinado? Então fique à vontade, quero ver todo mundo chegando por aqui pra gente se aquecer, porque quanto mais pessoas, melhor, né? Tem mais calor humano, aí a gente se aquece mais facilmente. Simbora começar, já vou atender o pedido da dona Áurea. Ela pediu durante o Bandas, eu vou rodar agora então. Daniel, canta pra gente. Chega pra cá, Daniel, e canta Giripoca Vai Piar, hein? 5 e 7, boa tarde.

0: Valeu, compasso fandangueiro, cantando pra gente aqui, fechando a primeira sequência de moda boa aqui no Boteco da Líder. Vai ter muito mais pela frente, tá? É só o começo, você nos aguarde, viu? Tem muito mais, até às 7 da noite. Já, já eu volto depois do intervalo comercial.
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0: Já são 5h19, o Boteco prossegue com vocês no oferecimento da Adriana Consultorias. 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Bora para o WhatsApp, lembrando que na quinta-feira tem o sorteio de um frango assado e recheado do Kifango. Um abraço aqui, ó, para nossa amiga a Márcia. Oi, Márcia, mandou foto aqui do fogão. É um fogão a lenha, tá lá tinindo. Ela falou que está com o fogão aceso desde manhã cedo. Que maravilha, aquecendo aí a sua casa, que bom, viu? Aí é gostoso ter um fogão a lenha, né? Muito bom. Quem mais por aqui? A dona Angélica está de volta conosco. Ela participou no Bandas, mas também está participando aqui no programa Boteco da Líder. E mandou áudio, vamos ouvir a nossa amiga Manezinha.
1: Olá, boa tarde novamente.
0: Novamente, boa tarde.
1: Então, agora vamos participar do Boteco com nosso amigo Dinei Gonçalves.
0: Isso aí.
1: Então, gostaria de pedir a música com Chico Rei Paraná, Quem Será Seu Novo Amor. Beijão pra ti, tudo de bom. Bom final de tarde, tá?
0: Obrigado, pra ti também, minha amiga. Bom final de tarde pra ti também, tá? Minha amiga Manezinha, diretamente lá de São José. A Sandra Bianchi, um abraço também. O Luiz Felipe escreveu: boa tarde, meu amigo Adinei, sou Luiz Felipe. Que música que ele pediu será? Se não é Zezé de Camargo, Luciano. Então tá bom, oferecendo para a esposa Patrícia, pedindo para colocar no sorteio. Valeu. Dona Aurora também está conosco, mandou um monte de figurinha. Inclusive, ela mandou um bom dia. Às 5h05 da tarde, ela mandou um bom dia. Será que ela não almoçou ainda? Alô, Jússi, boa tarde.
2: Boa tarde, sou Jusceline de Mello, gostaria de estar participando do sorteio. Um ótimo fim de tarde a todos.
0: Obrigado, pra ti também, minha amiga, já está concorrendo. Bora lá atender a dona Angélica agora, Fabiano. Chico Rei Paraná, cantando no Boteco.

0: É o Zezé de Camargo e Luciano cantando pra gente aqui. Essa foi lá pro nosso amigo Luiz Felipe, claro, fanzacho. Esse aí é fã de carteirinha, não é mesmo, meu amigo? Agora são 5:31, eu vou tirar uma aguinha do joelho e retorno na sequência com muito mais por aqui.
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0: De volta aqui com o Boteco, seja bem-vindo, você que está aí no trânsito, nos levando de carona, você que está na sua casa, está ao redor do fogão aí, está tomando um chimarrãozinho, um cafezinho, o que é que você está fazendo para se aquecer aí com esse friozinho? É, tem que se aquecer, viu? Mantenha o corpo bem aquecido aí. Estamos ao vivo aqui direto dos modernos estúdios da Rádio Líder, neste momento 13 graus aqui na Santos Dumont, centro de Ervaldo Oeste. 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Alô, Moacir! Um abraço, tá, meu amigo? 5h37, o WhatsApp tá chamando. Bora pra lá, então? Um abraço pra Roseli. Oi, Rose! Ela escreveu: oi, meu anjo lindo. Eu, de novo, mando um beijo pra mana Rosana e amiga Maria Madalena da Luz e pra minha sobrinha Renata. Oi, Renata! Oi, Maria Madalena! Oi, Rosana! A música pode ser uma com Bruno Marrone, deixa ela em paz. Beijo no seu coração e até depois. Tá bom. Quem mais por aqui? Um abraço pro Zumar também da Vila Pedrini na audiência. E tem áudio. Alô, Edgar. Boa tarde, meu amigo.
1: Boa tarde, Dinei. É Edgar Calderói do Hopper. Foi no sorteio, hein? Tá com uma música pra nós, hein? Pode ser uma do Zeca Mar Luciano, hein? Beleza?
0: Já rodamos. Eu só ouvi o seu áudio agora, tá, Edgar? Mas considere que eu tenha mandado a música pra ti também, tá bom? Quem mais? Alô, Rose, boa tarde. A outra Rose agora.
2: Dinei, tudo bem com você? Sou a Rose de Oliveira, aqui da Senadora Eusébio. Gostaria de participar do sorteio. Uhum. A música pode ser uma da Roberta Miranda?
0: Roberta Miranda, vamos rodar daqui a pouquinho pra ti. Porque agora vem chegando pra cantar Bruno e Marrone.
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0: É, vem cá, meu dengo, hein? Sucesso! Essa aí é um sucesso de 1986. Roberta Miranda cantou pra gente aqui na programação do Boteco a pedidos da Rose, ali da Senadora Eusébio, né? Aliás, eu atendi o pedido das Roses agora. Foi o encontro das Roses, né? A Rose aqui da Senadora Eusébio, né? Na audiência, que pediu a música com Roberta Miranda, e também a outra Rose lá da Vila Remor, que pediu a música com Bruno Marrone. Deixa ela em paz. Faltando agora 15 minutos para as 6 da tarde.
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0: Agora 5h49 é o Boteco da Líder, de volta com você por aqui no oferecimento da Farmácia Erval. 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Muito bem, bora para o Zap, valendo um frango assado na quinta-feira, viu? Do que frango? Inclusive, quero agradecer a parceria da Mari e também do Léo, do que frango, estão aqui também possibilitando que você, ouvinte, possa ser o felizardo ou a felizarda e garantir aí ou almoço de sábado ou de domingo. Bora pro WhatsApp 984377826. Alô, Vilma, seja bem-vinda, boa tarde.
1: Boa tarde, Dinei, eu sou a Vilma Lima do bairro Jardim Lindóia, estou ligadinha na programação.
0: Muito obrigado.
1: Gostaria de participar do sorteio, amigo.
0: Ok.
1: Tenha uma ótima noite.
0: Obrigado, igualmente, pra ti e sua família. A Eva Borges também chegou por aqui. Fala, Eva, boa tarde.
2: Tarde, Dinei, Eva Borges do São Jorge, estou na escuta, escutei a tarde inteira, mas não deu tempo de mandar de tarde, porque eu estava descascando mandioca, estava com as mãos que era um barro.
0: Meu Deus do céu.
2: Não dava para pegar o celular.
0: Tá bom, tá,
2: manda
0: tá
2: uma música aí bem bonita para nós, parece uma comadre Salete aí para vocês, aí um abração, um beijão no teu coração. Potonho também, fiquem com Deus.
0: Amém, fica com Deus, valeu. Dona Aurora mandou áudio também? Ai, ai, ai. Será que a gente coloca no ar? É, acho que eu vou escutar em off, depois eu coloco no ar. A Pete tá na área, fala, Pete.
3: Boa noite, Adilene.
0: Boa noite.
3: Põe uma música para mim. Dois Uau. Apaixonados, Samarino.
0: Samarino depois das seis,
3: sou eu, a Pete. Gostei do presente que eu ganhei da Toque.
0: É, gostou?
3: Eu nunca peço sorteio. Nem sei por que eu ganhei, mas...
0: Você participou?
3: É automático, aí não precisa nem pedir sorteio, né? Automático,
0: claro.
3: Automático. Fica com Deus.
0: Amém, Pete. Valeu.
3: Uma boa noite.
0: Boa noite. Amém. Só não posso dar banda agora, mulher. Agora é só sertanejo. E aí, gaúcha também a gente roda. Mas depois das seis eu rodo pra ti daí, tá? Quem mais aqui? A Maria Madalena da Luz também. Ela diz que escreveu o seguinte, ó. Oi, manda um oi pra Roseli, minha amiga. A música pode ser da sua escolha. Hoje todo mundo tá querendo que eu escolha a música quase, né? Fica com Deus também, tá, minha amiga Maria Madalena da Luz. Também a Sônia Maria da Silva, né, da Rua Santa Catarina, quer participar do sorteio. Não pediu música, boa sorte então. Tem um áudio chegando, quem fala comigo?
4: Boa tarde, quero participar do sorteio. Meu nome é Isabel de Fátima. Tchau, fique com Deus.
0: Amém, fica com Deus também, tá bom? Vamos rodar o Ed Brito Samuel pra Eva, então? Pode ser, Fabiano? Ela disse que podia ser qualquer música, né? Então vamos rodar uma do Ed Brito Samuel, que ela gosta também. Vamos mandar pra ela, pro Tonho, que também gosta, a Salete, né? E você segue participando aqui, 984377826. Pode participar aqui, pedir música, oferecer pra quem você quiser. Registra a sua audiência aqui e de quebra você concorre, então, na quinta-feira ao Frango Assado e Recheado do Que Frango. Bora lá com música, Ed Brito e Samuel cantando no boteco.

0: Alana Tavares, a música que você acabou de ouvir aqui para fechar a primeira hora do Boteco. Depois do intervalo tem muito mais, tá? Aliás, primeiro vem aí a hora do Ângelus e já já eu retorno com muito mais música boa aqui no Boteco da Líder.
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0: São 18 horas e um minuto.
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0: O anjo do Senhor anunciou a Maria.
1: E ela concebeu do Espírito Santo.
2: Eis aqui a serva do Senhor.
1: Faça-se em mim segundo a vossa palavra.
0: E o Verbo se fez carne.
1: E habitou entre nós.
0: Ave Maria, cheia de graça, o Senhor é convosco. Bendita sois vós entre as mulheres e bendito é o fruto do vosso ventre, Jesus.
1: Santa Maria, Mãe de Deus, rogai por nós, pecadores, agora e na hora de nossa morte. Amém.
0: Rogai por nós, Santa Mãe de Deus,
1: para que sejamos dignos das promessas de Cristo.
0: Oremos.
3: Infundi o nosso espírito a vossa graça, ó Pai. Vós, que na anunciação do anjo nos revelastes a encarnação do vosso Filho, pela sua paixão e cruz, nos conduz à glória da ressurreição. Por Cristo nosso Senhor.
0: Nossa Senhora Aparecida,
1: rogai por nós.
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0: Gente boa, já são 18 horas com mais 9 minutinhos. É, a gente tá começando a segunda parte aqui com Ademir Nunes, que já tá por aqui, o corintiano, que tá faceiro, tá feliz hoje, que está arremessando aí. Você tá arremessando. Pois é, o Paulo Barbosa hoje resolveu sair antes de você chegar, eu acho, viu, Ademir? Não quis encontrar você, não sei por quê. Não sei por quê. Alguma coisa aconteceu. Ele tava fugindo do Ademir Nunes. É, o São Paulino tá fugindo aí do corintiano. O Eloir, pois é, será que o Eloir vai participar hoje, o São Paulino? Então tá bom, vamos até as 7 juntos aqui, tá, pessoal? Com você participando, 984377826 é o nosso WhatsApp. Lembrando que você que participa concorre na quinta-feira um frango assado, tá? Além de você pedir música, claro, não é só pra você ganhar, né? Pra você participar também aqui, pra você mostrar que está aí na audiência, você registra aqui a sua participação, não é por interesse só também, quero saber quem está aqui, porque gosta, porque está aqui sem interesse para ganhar as coisas, né? Então fique à vontade aqui. Já quero mandar um abraço especial também aqui para o Itacir Pereira, da rua Santa Catarina, está pedindo uma música com o Zezé de Camargo Luciano, no dia que eu saí de casa. Vamos rodar na sequência. Primeiro, eu vou atender aqui a participação. Deixa eu ver, da Pete, né? A Pete quer curtir San Marino. E eles cantam pra gente a música Dois Apaixonados. 6:10 é o Boteco no ar, até 7 com você.
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0: Maravilha, agora 6h24, retornando aqui com o Boteco da Líder e com informação agora está aqui conosco o Matheus Mitterer, que estava acompanhando hoje mais uma sessão da CPI da Prefeitura de Joaçaba. Hoje, inclusive, estava o ex-prefeito Bigode, também estava o atual prefeito Sartori e o Matheus acompanhou lá a sessão, né, Matheus? Boa noite, como é que foi lá?
1: Boa noite, Odinei, boa noite, ouvintes ligados no Boteco da Líder. É, falando agora, um assunto muito sério, né? É, a gente vai repercutir amanhã no nosso Jornal do Meio-Dia essa questão gravíssima que foi esse desvio, né, de recursos que foi ampliado já pelo nosso jornalismo, foi divulgado em primeira mão também pelo nosso jornalismo, exatamente, né? Isso para deixar bem claro para os nossos ouvintes. E eu não podia deixar, né, de acompanhar toda essa questão e que os prefeitos colocaram muito sério, inclusive envolvendo um banco, né? Então, são situações bastante delicadas que a gente vai esclarecer, né, sobre essa questão do desvio, então, por parte deste servidor que já foi exonerado.
0: Terão mais sessões?
1: Esta foi a última sessão coletiva. A partir de agora, eles têm um mês, então, para a confecção, né, do relatório final, para apresentação, acho que no dia 8 de junho, se eu não me engano. 8 de junho, acho que é uma segunda-feira também.
0: Vamos ver aqui, que dia que é 8 de junho?
1: É, para a gente ver.
0: É uma segunda-feira,
1: isso,
0: exatamente.
1: Então, dia 8 de junho, para apresentar esse relatório final. A partir de agora, também vão buscar mais algumas questões junto à Polícia Civil e ao Ministério Público, que fazem a parte de investigação criminal. A CPI é uma investigação administrativa, para deixar bem claro, né? Ela não tem poder de polícia, ela não pode incriminar ninguém, mas pode contribuir com investigações.
0: Com certeza,
1: né?
0: Exatamente. Tá bom, é isso aí, mais informações amanhã no jornal?
1: Jornal do Meio-Dia, com entrevistas com o ex-prefeito, com o prefeito atual, também com o
0: Jorge Dereste também esteve.
1: Esteve presente, com os demais membros da mesa. Diretora da CPI, né? O presidente é o Diego Barros, o relator é o vereador Jean Causa e o vice-presidente é o vereador Ricardo Menezes. Uma outra informação, cara, amanhã já vou soltar aqui. Dioclésio Ragnini garantiu para mim: não sou candidato a deputado estadual. Não sou candidato a deputado estadual. Frisou durante 2 minutos de entrevista 10 vezes que não é candidato a deputado estadual. Valeu.
0: E você vai pra onde agora que você tá na mochila?
1: É que eu fui buscar o pequeno.
0: Ah, tá, achei que você ia pra aula agora. Ele tá com...
1: Na verdade, eu teria que estudar, voltar a estudar, ter mais...
0: Se atualizar?
1: Isso, a gente precisa estudar
0: sempre. Sempre é importante, né, fazer uma reciclagem.
1: Fazer uma pós-graduação, um mestrado, doutorado em comunicação.
0: Achei que você estava indo agora fazendo isso, tá com a mochila?
1: Mas não com dinossauro.
0: É a mochila,
1: né?
0: De dinossauro ainda.
1: Indo, uma lancheira.
0: Ainda fazer a pós, a mochila de dinossauro e a lancheira.
1: Tudo bem que eu sou meio doido, mas não é pra tanto. Valeu, gente.
0: Ah, fazer o quê? Se você quiser, pode ir, não tem problema, né? 6h27. Seguimos aqui com o Boteco da Líder até às 19 horas no oferecimento da Pordium Soluções Automotivas, que tem excelência em seus serviços em chapeação e funilaria. 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E também quero aproveitar e falar do Que Frango, né? Um abração mais uma vez lá para a Mari e para o Léo. 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Ademir Nunes, vamos para o WhatsApp agora? Deixa eu ver onde é que eu parei aqui para a gente mandar alô. É o 5063 ali, viu, Ademir? É a Rose? Vamos ouvir.
2: Oi, Odi, tudo bem?
0: Tudo e contigo.
2: Rose Barbosa. Eu gostaria de ouvir a música do Paraná, Chorei na Camisa, e oferecer aqui para minha mãe Noêmia, para meu pai Vilmar, os meus filhos, o William e o Marcelo, para minha nora Lucira, e para todos vocês aí da rádio, tá bom? Sempre que eu posso, eu te ouço, não deixo de te ouvir, nunca. Tá bom? Obrigada, Dinei, gostaria de participar do sorteio.
0: Tá participando já, tá, Rose? Obrigado pela audiência. Vamos procurar essa música, se a gente tiver, que a gente roda pra ti, tá? Quem mais participando aqui conosco? Um abraço pra a dona Angélica, né, que já rodamos a música. A dona Aurora também, um abração. Agora tem áudio, é o Ronaldo que fala comigo. Alô, Ronaldo.
3: Boa tarde, Dinei. Tudo
0: Boa
3: certo?
0: Tarde. Aurora
3: Ferreira, passando para desejar um ótimo final de tarde para todos vocês da Líder, para os ouvintes especial, todos os meus familiares também. Hoje vai lá um abraço para o Antônio, para o Jô, para o meu pai Luiz, minha mãe Aura, irmão Matheus e esposa Chile. Grande abraço, uma ótima semana. A música pode ser uma da Marília Mendonça, se puder, se não, pode ser a próxima. E vai sortear meu programa de sorteio. Um abraço e tudo de bom.
0: Obrigado, tudo de bom pra ti também, claro. Vamos rodar a Marília Mendonça na sequência pra ti aí, tá? Mais um áudio. Alô, Marlene.
4: Boa noite, Ednei.
0: Boa noite.
4: Tudo bem? Aqui é a Marlene Bent. Me coloca no sorteio, meu amigo dos frangos. E eu queria ouvir a música do João Paulo e Daniel. Ofereço pra vocês aí da rádio. Obrigada.
0: Eu que agradeço, minha amiga. Vamos rodar já já pra ti aí. João Paulo e Daniel, vai pra Pete também que gosta, né? A Noêmia escreveu: oi, estou na escuta, manda música. Obrigada, fica com Deus, até amanhã. Até amanhã, Noêmia. Boa noite, a nossa amiga a Sandra Bianchi na audiência lá em Luzerna pedindo música também. Quem mais? A Elisete Fraron também está na audiência, está chegando por aqui, né, minha amiga? Obrigado pela companhia, pela audiência, está sempre ligado aqui conosco também, sempre participando aqui. Aliás, como eu falei, né, quem participa por aqui vai concorrer então na quinta-feira a um frango assado e recheado do Que Frango. Bora com música, Marília Mendonça cantando Morango do Nordeste às 6h31.

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2: Faltando 20 minutos para as 7.
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0: bem-vindo. É, você é bem-vindo ao Boteca, quase reta final aqui no oferecimento da Estofaria 15. 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Vamos para o WhatsApp, Ademir. As últimas participações aqui, deixa eu ver onde é que foi que eu parei. Um boa tarde aqui pro nosso amigo o Anatan, tá tomando um chimarrão, tá ao redor do fogão, tá lá com um pinhão também, ô maravilha, um abraço, tá, meu amigo Anatan. O Leoni José Antunes do Santo Antônio também na audiência, a Nina que tá pedindo música com o JM, vou rodar na sequência. Quem mais aqui? Tem mais um áudio, viu, Ademir? Tem alguém que mandou uma figurinha ali e é as 71:36, isso aí, vamos ver.
1: Boa noite, Udinei.
0: Oi, boa noite.
1: Na nossa casa, tenha um bom descanso, uma boa noite. É a Alzira do Rupe, Evaldo Oeste. Coloca no sorteio, meu amigo.
0: Claro, um
1: e bocacinho. A música pode ser a próxima.
0: Combinado.
1: Um abraço, fique com Deus.
0: Amém.
1: Um beijão.
0: Beijão pra ti também, tá, minha amiga? Boa noite também pra Jurema, que tá na audiência. Disse que é pra mandar a próxima música. Diz que muito frio hoje. Tá lá friozinho mesmo, né? Inclusive agora, 11 graus nesse momento. É, esfriou bastante comparado com a tarde aí, quando eu comecei o programa, né? Tava 16. Esfriou bastantinho, né? 5 graus. Vamos lá, mais uma participação por áudio. É a Nelly que fala comigo. Fala, Nelly. É, Ademir, vamos dizer, em cima da Jurema aí, ó, 4604. É, não, daí pra baixo, ó. Aí, ó, achou? Então vamos colocar no ar.
2: Boa noite, meu amigo Odinei.
0: Boa noite. Aqui
2: eu, a Natan, na frente do fogão a lenha, comendo pinhão, sapecado,
0: aproveita.
2: Coloca nós no sorteio do frango.
0: Uhum.
2: E vou de carona com essa senhora, mulher que pediu o João Paulo Daniel.
0: Tá bom.
2: Fica com Deus.
0: Beleza, minha amiga. Fica com Deus também. A Maria Luísa também tá lá ao redor do fogão, né? Então tá bom. A Elisete disse que mais que frio, né? Tá friozinho, mas olha, eu achei mais frio ontem do que hoje, viu? Pra ser bem sincero. Mais uma participação por áudio ali, Ademir Nunes. Vamos ouvir. A primeira participação, acho que é a Rose, vizinha. Vamos ouvir.
3: Boa noite, Dinei.
0: Noite.
3: Aqui é a Rose, próxima Rádio Líder. Gostaria de participar do sorteio. Tenha uma boa noite.
0: Obrigado, boa noite pra ti também, tá participando. Vamos com música. André Renner e banda pra nossa amiga que pediu aqui, a Nina, é de pena de mim.

0: Charles.
1: André Ré.
0: Musical JM.
1: Obrigado, mano.
0: Musical JM, que eu sou fã a vida toda, rapaz. A vida toda, fã do Musical JM. Prazer muito grande estar recebendo vocês aqui no Bailão das Antigas.
1: Prazer é nosso, André. Prazer. Parabéns pelo projeto. Parabéns, essa banda maravilhosa. Tamo junto, gente. Obrigado. Valeu.
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Estamos de volta por aqui, reta final, faltando 8 minutinhos para as 7 da noite. Quero agradecer a todos que participaram aqui conosco, né? Inclusive, quero só agradecer, que não vai dar tempo de colocar no ar, mas quero agradecer também a participação do Cláudio Mira, aqui o flamenguista, que participou nos 45 do segundo tempo. E a gente fica por aqui então, né? Um abraço a todos os São Paulinos, o Eloíra também, que não apareceu por aqui hoje, não sei o que aconteceu, o Paulo Barbosa, né? O chefe, né? O Rodrigo Bonato também. Vamos... Vamos fechar. É, são 3 vezes? Tá bom, então. É, tem que mandar um abraço. Como é que é o nome da corintiana lá? De sábado? A... Esqueci o nome dela agora. Edione, acho que é isso, né? Um abraço pra ela, então, né? A corintiana na audiência. E a todos os demais corintianos, um abração a todos. Eu vou finalizar por aqui, vou rodar a música pra quem pediu, João Paulo Daniel. Eu fecho as portas do boteco hoje, mas reabro, se Deus quiser, ele quer, amanhã, às 5 da tarde, com você. Vem aí o Teixeirinha, com o Rodeio da Amizade. Um abraço, fiquem todos com Deus e na líder. Tchau, tchau.

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6: Ei, certinho, muito boa noite, ouvinte da Rádio Líder, ouvinte do programa Rodeio da Amizade. Toca o berrante, Ana Júlia, agrado, o vovó, tio, tia, todo povo lá, mãe, pai, irmão. Um abraço. Nós falamos aí durante a semana, acho que foi depois de quinta-feira, falamos que hoje não ia ter por causa da Câmara de Vereador, mas eu acho que ficou para a semana que vem, gente, tá bom? Estamos aqui com a graça de Deus, graças aos nossos patrocinadores, que nós deixamos de pé. Quero mandar um abraço a todo o povo e agradecendo também ao pessoal que tiveram ontem lá no Galpão, né, Dia das Mães. Festa bonita, uma festa sadia, uma festa que vale a pena, não, né? Vamos trazer para abrir a porteira, então, de chão batido, vamos ver?

0: Ei, vamos cantar uns pila pro patrão e voltamos em seguidinho.
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0: 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Quero mandar um abraço pro alemãozinho, Wilson, né, Wilson? Wilson, a Isadora, a Lucimara, tudo pessoal. A dona Filomena e o seu Gabriel. Ganhou um presentinho bem pequenininho, dona Filomena, mas já tem um presente para domingo para você, tá bom, dona Filomena? Se você acaso não puder vir, nós entregamos para Antoninha, né? Mas eu tenho certeza que vocês vão vir também. Né? Se Deus quiser, agradecer o seu Gabriel. Tá forte que é um touro, né, seu Gabriel? Bicho, velho, um abraço pro Paulo também, que hoje encontrei o Paulo. E aí, antes de mandar a moda aqui, eu quero agradecer o Cabelo. Cabelo é assessor de imprensa do prefeito Ronaldo aqui da Prefeitura de Valdo Oeste. Quero agradecer de coração, viu Cabelo? O Clair Tessari, Popular Cabelo, deu dinheiro, a Celeste comprou os brindes, mas olha, o pessoal ficaram muito, muito faceiro, viu, meu Cabelo? Muito, muito contente, graças. E nós ficamos também mais faceiro que todos os pessoal que ganharam o brinde ficaram faceiro também. E também, Gomes Gás também, deu brinde para nós sortear lá, ficaram muito contentes, né? Também nós temos aí o Comercial Zanella, deu um presente bonito para nós. Quem ganhou foi a Antoninha, um buquê, um vaso de flor muito bonito, né? Eu acho que é vaso, buquê, é isso aí, né? Isso aqui é muito bonito, a flor que a Antoninha recebeu lá também. E a todo o pessoal lá que tiveram lá, ganharam um brindezinho pequenininho, mas levaram alguma coisa para casa. Eu acho que quase todas as mães levaram. O que não ganhou, tá na próxima ganha, tá bom? Então, agradecendo o Gomes Gás, agradecendo o Comercial Zanella, o Galpão também, comprou uns brindes, a Celeste sorteou lá, deu para nós sortear, e assim nós fizemos uma festa, com a graça de Deus. Então, muito obrigado, Cabelo, muito obrigado, Comercial Zanella, muito obrigado, Gomes Gás, e todo o pessoal lá que compareceram. Vamos, tem. Boa noite, Edil, velho.
1: Boa noite, meu amigo Teixeirinho. E? Natan, Aguiar, aqui estamos aqui, eu com a mulher, escutando o radinho. Comendo um pinhão, tomando um chimarrão. Manda aí uma música aí pra nós, bem galdéria aí, pra quem estiver escutando aí. Beleza, meu amigo? Um abraço e tudo de bom.
0: Beleza.

0: Essa Lucimar, esposa do nosso amigo Vilcinho, né? Ela ligou, mas caiu a ligação. Não se acertou. Mas um abraço, Lucimara, Isadora, um abraço, Vilson. Um abraço pra vocês todos. Nós vamos catar uns pila pro patrão, mas voltamos em seguidinho.
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0: É verdade, tamo aí, Marco Forney, um abraço, Ferrari. Escutei o programa do Ferrari hoje, tava batendo chicaquinha lá, fazendo alguma coisinha, porque fica parado, fica meio ruimzote, e tava escutando o programa, baita programa. Obrigado, Ferrari, obrigado todo, que ouve o nosso programa também, um abraço. Você que tá passando aí nas estradas, no Tapetão Preto, aí onde que você chegar, sintonizar a Rádio Líder, a gente agradece o coração. É Rádio Líder, FM, 107,5 aqui de Ervaldo Oeste. A gente fala o nome da emissora, porque a gente quando viaja também escuta o rádio, o cara nunca fala, a gente não sabe nem qual é a emissora que a gente está ouvindo. Então é muito bom a gente falar aí que já sabe que aqui na nossa querida cidade abençoada de Ervaldo Oeste, Santa Catarina. 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E um abraço pro Dino. Alô, Dino, lá de Capanema. A minha sobrinha também, o Dino, meu sobrinho, sobrinha, a Irene. Né? A Preta, o Beto, a Berranteira, né? Então, o Joãozinho, também a Iraci, o Antônio, a todo o pessoal, o Zeferino, um abraço, Zefe, um abraço, Jane, um abraço todo o pessoal, o Sérgio, a Nena, o pessoal lá que estão ouvindo, a Rose, o pessoal, todo o pessoal. Tá bom? Lucimara tá ouvindo o programa, Lucimara, o nosso amigo Vilcinho, o alemão, que aí não me é disposto para ajudar os amigos. Tem alguém aí com nós aí? Vamos lá então, boa noite.
1: Boa noite, Teixeirinha, tudo bem?
0: Vila.
1: É o Henrique Gabriel.
0: Oi.
1: Queria pedir uma música pro meu pai, Valdemar Pereira dos Santos.
0: Opa.
1: Pagode em Brasília, eu só não sei qual é os cantores, mas se você puder passar aí, muito obrigado. Boa noite.
0: Boa noite, tá na ponta da agulha, claro. Pediu, vai ouvir. Vamos lá.

0: Esse nós vamos catar uns pila pro patrão e voltamos em seguidinho.
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0: Esse, vamos lá para Irmão Velho, a Regina, Regina do, da linha Nossa Senhora das Graças, Irmão Velho, um abraço. É, pediu essa música, Anjo Paranaense. Vamos lá.

0: Exatamente. Vamos ver como, onde é que está o meu amigo, nosso amigo Nego Azeite. Parece que escapou do frio, né, pelo que eu ouvi falar. Vamos lá. Boa noite, Nego Azeite.
1: Boa noite, Teixeirinha. Manda uma música pra nós aí.
0: Tá bom.
1: Estamos aqui no Vilmar aqui.
0: Ué?
1: Agora vem pra cá de novo.
0: Opa, escapou do frio.
1: Estamos em casa. Manda uma música pra nós aí.
0: Tá bom.
1: Vai lhe dar certo.
0: Ué?
1: Nego Azeite e Vilmar.
0: Todo o pessoal do casarão lá. Tá aí na ponta da agulha. Pediu e vai vir.

0: Isso, e nós vamos agora catar uns pilha e voltamos em seguidinho.
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0: Bem certinho, Rodrigo, daqui a pouco eu vejo o que tu mandou pra mim aqui. Bom, se ajeita lá, meu velho. 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E assim nós vamos continuando a festa. Vamos atender mais um aí. Vamos lá. Boa noite.
6: Uma boa noite, meu amigo Teixeirinha. Eu sou índio da Sucata, moro aqui na Rua Santos do Monte, em frente ao Mercado Buco. Gostaria que o amigo aí me mandasse qualquer uma música do Porca Véia ou da Vida de Perfume. Queria oferecer pro meu amor, a Rosa Moreira.
0: Isto.
6: Eu sou ouvinte do seu programa aí há muitos tempos. Eu vim de Balneário Camboriú, mas já faz 10 anos que moro aqui, ó. E o senhor sempre coloca a música. Você pede e já coloca. Assim, é um locutor ótimo.
0: Muito obrigado.
6: Tá bom, meu amigo Teixeirinho. Uma boa noite.
0: Obrigado. Pediu, vai ouvir. Vai lá.

0: Vamos ver quem é que tá com nós aí. Boa noite.
1: Boa noite, meu amigo Teixeirinha. Segunda-feira aí, fria, uma
0: Gardino.
1: barbaridade, tchê. Estamos aqui assando um pinhãozinho em cima
0: Opa.
1: da chapa, dando uma trolhada num copinho de vinho também, para dar uma disfarçada.
0: Sei.
1: E quero mandar um abraço para todos os ouvintes da Líder e para vocês aí da rádio.
0: Obrigado.
1: Um abração maravilhoso para todos. E quero pedir uma música aí, o Menino da Porteira aí, para mim dar uma escutada, tá bom? Um
0: Beleza.
1: abraço, fique com Deus.
0: Nosso amigo Gardino. Eita, Gardino, velho. O mestre de obra igual o Gardino tá pra nascer, né? Vamos lá, então. Vamos com o Tonico de novo.

0: Esse povo atender modão que tá lá tomando um vinhozinho lá no João Bispo, que tá maldito de frio. Vamos catar uns pilhos e voltamos logo.
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0: Pra frente que atrás vem, gente. A coisa tá começando a semana. Outra semaninha que não passa. Semaninha que não passa, mas tá difícil chegar no sábado. Vamos falar do Comercial Zanella, Flávia, Aline, Adete, o meu amigo, meu irmão Liberato, aonde que você compra muito mais barato. 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Primo, agora. Um abraço, Flávia, Aline, Adete. Um abraço para vocês todos. 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Vamos lá pro João Pires falar com o seu Adão, mesa de bar, vamos lá.

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6: Esse quero mandar um abraço, mandou. Muito obrigado, seu Ayrton. Brandaliza, a família Brandaliza, eu a conheci lá no Barreirinho. Eita, família é tudo, né? A Solange também, um abraço aí do Quintal Natural. Amanhã nós vamos aí falar do que nós temos de coisa boa aqui em Ervaldo Oeste, né? Muito obrigado, seu Ayrton, pessoal aí que estão nos ajudando, e a Solange também. Um abração de todo o meu coração, tá bom? Fico muito obrigado. Eu te garanto que vai dar tudo certinho, tá bom, sorte? Vamos atender então a Roseli, ontem estava faceira, barba, também estava lá junto com as amigas, que é a Maria Madalena. A Maria Madalena também faceira, me ajudou a fazer o sorteio lá. Muito obrigado aí a Maria Madalena, o Dica, todo o pessoal aí que ontem fizeram a festa bonita, né? O Só Modão, então lá é Só Modão mesmo. Então um abraço para todo mundo aí. Então, o Gero também está ouvindo o programa. E é com a Lã e a Larinha, é isso aí? A 2 graus, vamos lá.

0: Nós vamos cantar mais uns pila pro patrão e voltamos em seguidinho.
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3: Isso, quero agradecer o seu Ayrton, o Pedalize, a Solange também pelo carinho. Muito obrigado, coração. E a todos que patrocinam o programa, a gente agradece. Eu tenho o Dalacelo, que faz 28, mais de 28 anos, faz mais de 20, 27 anos que ele patrocina o programa. Temos o Gomes Gás, que já faz um bastante tempo também, é o Feirão Juste. 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É, como diz o Mauro, me ajuda que eu te ajudo. vamos ver, um abraço a todo o pessoal que estão ouvindo o programa. 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Vamos falando aí do Pacoelinha, socorro leve e pesado, 24 horas, né? Gomes, Gaudi Artemio Gomes, da Multimarcas. Eita, bicho, velho. Aí mais de 40 anos, né, Gomes? Um abraço pra você, nós ajudando aí no Dia das Mães. Aí o Gomes vai falar e tá tudo certinho. Agradecendo, como já fiz, agradecer o cabelo, né? Por ajuda nossa aí também. O pessoal gostaram muito, viu, cabelo? Fiz, olha, te garanto que eles ficaram todos satisfeitos, né? Quase todas as mães ganharam um presentinho, foi simplesinho, mas vale a intenção, né? Também o Gomes Gás, o comercial Zanella também deu um vaso de flor muito bonito. Quem ganhou foi a Antoninha, né? E nós temos com a dona Filomena, tem um presente seu lá, dona Filomena, né? Tá certinho lá, domingo nós vamos te entregar, tá bom? Se você da Cal não vir, nós vamos levar lá, demos pra Antoninha também. Você que vê como é que nós fizemos. E também o Galpão também ajudou, e todo mundo aí foi lá e ficaram louco de faceiro, e nós também ficamos contentes. Agradecer a Maria Madalena também, que ajudou nós ali a fazer o número lá, sortear. E a Roseli, já rodemos a Roseli? Já. Então eu esqueci que a Roseli não esquece da mãezona, de jeito nenhum. E agradecendo, acho que foi jantar lá, eu sei que é morar perto lá. E a mãezona, e a Maria Madalena, sua amigona do coração. Então agora eu falei, viu, Roseli? Não fique bravo comigo. É? Então vamos trazer o quem que tá com nós aí? Pedro, só escreveu. Ah, o Pedro, então o Pedro, e essa música eu tenho a oferecer para a Marisa do bairro Nossa Senhora Aparecida, oferecendo para o Ivo Dutra, para a dona Natália, que disse que é a mãezona dela também. Então, para todo o pessoal, essa aí vai. Vamos lá? Música.

0: Que nós fazemos aqui? Vamos lascar de fogo mais uma moda? Agora quem é que tá na ponta da.
1: Ayrton,
0: Pilares. Ayrton, ele é da Quintal Natural? Ah, o seu Ayrton, a modão aí, Pilares.
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0: Sossego aí, que vamos catar os pilhos e voltamos em seguidinho.
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0: Ei, certinho, Rodrigo, daqui a pouquinho tô chegando em casa. Estamos então encerrando o programa, dizendo que amanhã estamos aqui, se Deus quiser e Ele quer, tem. É, tenho fé que estamos aqui de novo. 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Até amanhã, se Deus quiser. Tchau, tchau.

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1: Ao anunciarmos o nome da Santa Vó Rosa como Espírito Consolador, o fazemos convictos da verdade e fundamentados nas palavras de nosso Senhor Jesus Cristo. Disse ele: quando vier aquele Espírito da verdade, ele vos guiará em toda a verdade, porque não falará de si mesmo, mas dirá tudo o que tiver ouvido e vos anunciará o que há de vir. Ele me glorificará, porque há de receber do que é meu e vou-lo-á de anunciar. Temos congregação nesta cidade de Erval do Oeste, estado de Santa Catarina, com reuniões quinzenalmente aos sábados às 19h30 e aos domingos às 9h30 da manhã, na rua Florianópolis, número 395, Centro.

0: 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Canoinhas, Santa Catarina, com reuniões quinzenalmente aos domingos às 16h30, Rua Otávio Tabalipa, número 528, bairro Campo d'Água Verde. Erval do Oeste, Santa Catarina, com reuniões quinzenalmente aos sábados às 19h30 e aos domingos às 9h30. Rua Florianópolis, número 395, Centro. Divulgamos a seguir um depoimento de fé prestado em agradecimento e reconhecimento a Deus Pai e aos seus santos.
1: O senhor João Maria de Moura fazia alguns reparos na residência dele numa tarde de outubro de 2025. Ao se agachar para pegar algo de que necessitava naquele momento de trabalho, bateu com o rosto numa tela de arame. Impacto que, tendo atingido um dos olhos dele, provocou lesão e sangramento. De imediato, ele clamou pelos poderosos nomes da Santa Vó Rosa e do Santo Irmão Aldo e lavou o olho afetado com água ungida. Depois dessa providência de fé, esse senhor sentiu alívio da dor e constatou que o sangramento havia cessado. Um médico especialista indicou apenas o uso de um colírio e, admirado, chegou a comentar que o senhor João Maria havia recebido um grande milagre dos céus, visto o livramento de perfuração naquele olho, também de possível perda ou comprometimento da capacidade de enxergar. Daí a 5 dias, ele havia superado por completo as consequências daquela ocorrência, como testificou em depoimento de fé remetido de Foz do Iguaçu, estado do Paraná, no mês de outubro. Relato que finaliza direcionando ações de graças à Santa Vó Rosa e ao Santo Irmão Aldo, em reconhecimento por essa e por muitas outras bênçãos deles recebidas para o seu viver.

0: 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Caçador, Santa Catarina, com reuniões quinzenalmente aos sábados, às 19h, e aos domingos, às 10h, Rua Capitolino de Moraes, número 10, bairro Berger. Xanxerê, Santa Catarina, com reuniões às quartas-feiras e sábados às 19h30, aos domingos às 18h, Rua Teodósio Maurício Vanderlei, número 127, bairro Nossa Senhora de Lourdes.
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1: Ó prezados ouvintes deste programa A Hora Milagrosa, com muita alegria, com muita satisfação que lhes apresento nesta hora os meus cumprimentos. É o desejo de toda a Igreja Apostólica de que a bênção e a graça de nosso Deus e Pai Celeste e também de todos os seus santos e anjos dos céus recaia sobre o seu viver. Que o nosso Consolador, o Espírito da Verdade, a Santa e Bendita Vó Rosa e também o Santo Profeta Irmão Aldo possa lhes agraciar com virtudes muito preciosas para que o seu lar seja repleto de paz e de felicidade também. Nesse instante, ó prezados ouvintes, quero lhes falar sobre algo importantíssimo e que é o segredo da nossa felicidade, da nossa bem-aventurança. Queremos falar sobre a disciplina da Igreja Apostólica, que é o motivo da nossa felicidade e também da nossa bem-aventurança. E nós queremos anunciar para o mundo inteiro, inclusive para você, o senhor ou a senhora que está nos ouvindo nesse instante, para que saibam a importância da disciplina em sua vida, para que seja realmente de Deus. A palavra disciplina quer dizer obediência aos padrões, regras, preceitos, normas, leis, regulamentos de uma nação, empresa, escola, instituição, entre outros, e também na religiosidade e na sua fé. Interessante observar que a palavra discípulo vem de disciplina. O discípulo é aquele que segue e obedece os preceitos e normas do seu mestre. Disse Jesus, o nosso mestre: se vós permanecerdes na minha palavra, ou seja, no meu evangelho, nos meus ensinos, verdadeiramente sereis meus discípulos. Então, se seguirmos a disciplina oferecida por Jesus aos fiéis, seremos filhos de Deus e também seus servos nesta terra. A disciplina faz a diferença entre a vitória e a derrota. Muitas são as qualidades importantes, mas a disciplina é vital. Sem disciplina, não há moralização dos costumes e hábitos. Inteligência sem disciplina é improdutiva. Outro aspecto da disciplina diz respeito à obediência. Temos que entender que as leis, principalmente as divinas, existem para o nosso bem, para a nossa santificação e consagração, para a honra e a dignidade, e não para o mal e a escravidão. É preciso que haja esta compreensão para que possamos cumprir a disciplina sem o sentimento de obrigação. A obediência é a consciência no sentido da verdadeira fé. A disciplina e a doutrina perfeita que recebemos do Mestre Jesus ilumina o nosso espírito e proporciona o conhecimento do bem e da verdade. A disciplina apostólica, como regra de boa conduta e de elevada moral, nos encaminha na prática do bom viver, da boa maneira de falar, de se apresentar, das atitudes e boa conduta diante da sociedade. No livro de Salmos, assim escreveu o sábio rei Davi: bem-aventurado aquele que teme ao Senhor, isto é, aquele que lhe obedece com amor e dedicação, e anda nos seus caminhos, do trabalho de tuas mãos comerás, feliz serás, e tudo em sua vida te irá bem. Observem, prezados irmãos e irmãs apostólicos, ouvintes deste programa Hora Milagrosa, que a fiel obediência à doutrina e disciplina dos céus e aos sábios ensinamentos que a nossa Igreja Apostólica recebeu de Jesus por meio da Santa Vó Rosa e do Santo Profeta Irmão Aldo proporcionam benefícios para a sua vida, para o seu lar, para a sua família. Basta apenas que aceitem, sigam, obedeçam esses ensinos valiosos com fé e com amor. Por isso, orientamos a todos os nossos ouvintes que sejam zelosos em sua maneira de se apresentar. As nossas irmãs, ouvintes do programa A Hora Milagrosa, recomendamos que não usem vestes fora dos padrões ou do comprimento. Não use pinturas e maquiagens. Observe para não efetuarem cortes de cabelos com franjas, ou seja, muito curto também. Observe também a cor natural dos seus cabelos. Deus, o nosso Pai, quer que sejam simples, para que, olhadas dos céus pelos olhos divinais, possam ser abençoadas, guardadas. E a Santa Mãe Virgem Maria, junto com a Santa Avó Rosa, que mulheres foram na terra, preservaram a sua honra e a sua pureza, e são exemplos para as nossas ouvintes. E também aos nossos ouvintes recomendamos que usem roupas normais, não extravagantes. Tenham sempre aparadas barba e costeletas. Os cabelos com cortes normais, sem imitar modas exageradas. Os jovens, não sigam as modas inconvenientes aos filhos de Deus, tendenciosas e oportunistas, para extravasar a angústia e o desespero da alma, como vive o mundo nesses dias. Mas cuide bem da sua aparência natural, pessoal, observando a beleza e a honra da sua juventude, ouvintes. Tenham amor pela sua vida nesta terra, pois Jesus, a Santa Avó Rosa e o Santo Irmão Aldo, santos desta Igreja Apostólica, precisam dos seus dons, precisam do seu ministério, precisam da sua vida honrada, para que, ó jovens ouvintes, sejam também exemplos de filhos de Deus. Tenham muito amor. Aceitem esses conselhos e ensinos preciosos sobre a disciplina da Igreja Apostólica, que está incentivando a todos os nossos ouvintes a utilizarem em seu viver, pois a fidelidade e a obediência lhes trará muita honra e mérito diante de Deus e assim toda a proteção celestial para serem abençoados e felizes. Olhem, prezados ouvintes deste programa A Hora Milagrosa. Na Igreja Apostólica, nós somos ensinados a sermos disciplinados, porque o nosso profeta, o irmão Aldo, profeta dos tempos do fim, nos ensinava com palavras bondosas e caridosas, querendo que todos fossem próximos de Deus e de Jesus. Ele assim dizia: a disciplina gera a moralização dos costumes. Apresados ouvintes, se você, o senhor, a senhora, os jovens que nos ouvem, querem ter uma vida de moral elevada, procure seguir as nossas recomendações. Não sejam orgulhosos. Existem pessoas que chegam a afirmar que não aceitam obedecer a outros e não aceitam obedecer a ninguém e querem sempre fazer o que bem entendem. A essas pessoas, nós aconselhamos, procure mudar o seu modo de pensar, a sua forma de agir, porque a Igreja Apostólica é dos mansos e humildes de coração. E nós estamos levando a nossa palavra, querendo alcançar também os mansos e humildes de coração. Aqueles que conseguem entender que vivendo uma vida não como a sua própria pessoa entende, mas uma vida que agrade a Deus, é assim que estará conduzindo a sua própria alma para o reino dos céus. Por isso, apresados ouvintes deste programa Hora Milagrosa, procurem entender, como diz a palavra da doutrina, que o mundo jaz no maligno. Observem a sociedade, observem o mundo em que vivemos, são tantos costumes maus, são tantas modas extravagantes que estão prejudicando a vida das pessoas, levando à falta de pudor, de moralidade, de bons costumes, levando a pessoa a usar vestes que promovem a cobiça do seu próprio corpo. Observem tudo isso, prezados ouvintes. Procurem entender que neste mundo não encontrarão salvação, mas encontrarão com a palavra da Igreja Apostólica que te ensina a ter pudor, a ter honra, a ser uma pessoa de respeito. Por isso mesmo, que também diz a palavra de nossa doutrina e precisam entender isso se querem um dia entrar nos céus. Todas as coisas me são lícitas, mas nem todas as coisas me convêm. O mundo permite tudo para você, o senhor ou senhora, ouvintes. Mas será que são, por mais que sejam lícitas, será que lhe convém se quer agradar a Deus? Muitas pessoas querem aproveitar tudo que o mundo oferece e não abre mão disso. Então, para estes, Jesus, numa certa ocasião, ele disse: que aproveita o homem ganhar o mundo inteiro, mas perder a sua alma? Ouvintes, olhem que mensagem que Jesus concede para o seu viver nesta hora. De que adianta você, o senhor ou a senhora, ser tão apegado aos vícios, às modas, aos costumes inconvenientes e aproveitar quantos anos que a sua vida terá na terra, mas um dia perder a sua alma? Que adiantou? Por isso, Jesus, ele ainda nos dá muitos outros ensinos, e a palavra da Igreja Apostólica nos diz que bem-aventurado aquele que teme ao Senhor e foge do mal. Bem-aventurado aquele que ama a Deus e se apega ao bem. Bem-aventurado aquele que crê e por isso não frequenta lugares áridos. Bem-aventurado é, pois, o que obedece ao Senhor e vive em caridade. E confia em Jesus, na Santa Vó Rosa, o Consolador, e no seu sucessor, o nosso Santo Irmão Aldo, nosso primaz, profeta e supremo pastor. Estes são os santos que formaram a Igreja Apostólica e que implantaram na mesma uma disciplina que leva à moralização dos costumes. Para aqueles que querem viver uma vida de moral elevada, procure ouvir mais vezes ao programa Hora Milagrosa e assim aprenderão bons costumes que honram e dignificam o seu viver e que te liga aos céus, liga a Deus, liga a Jesus, a Maria Santíssima, nossa Mãe Celeste, também a nossa Santa e Bendita Vó Rosa e o nosso Santo Profeta Irmão Aldo. Confiem, prezados ouvintes, e coloquem em prática essas recomendações em seu viver. Amém. E agora oro em seu favor. Santíssimo, glorioso e onipotente Deus, o nosso Pai, seja louvado e glorificado seu nome, ó Pai Celeste, por toda a eternidade. Nesse instante peço pelos ouvintes do programa Hora Milagrosa que, neste momento, estão diante deste aparelho receptor. Ouviram com atenção, com fé, a estas recomendações da Igreja Apostólica e, nesse instante, estão pedindo pelo seu viver. Senhor Jesus, abençoe-os, pois. Muitos estão pedindo pela sua saúde, desejando inclusive a cura de uma enfermidade. Abençoe, cure as enfermidades, ó Jesus. Também pedimos